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1: 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Parem. Espera aí. Onde é que vocês pensam que vão? Hã? 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

0: 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Boa viagem.
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1: Domingo, dia das mães, um dia aí bem importante, né? Nós mães gostamos do domingo, dia das mães. Nós vamos ter a presença do sol o dia todo, céu claro e muito, muito frio. Temperaturas pela manhã que podem ficar na faixa aí do zero, com geadas generalizadas aqui pela região. E à tarde vai ter sol, mas mesmo assim as máximas oscilam entre 9 e 11 graus. Com a previsão do tempo, Kátia Valente.
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0: breve intervalo e nós nos encontramos com muita alegria, muita paz no coração. Queremos que a nossa vida seja abençoada. Perdoar é você jogar fora o lixo que o outro deixou em você. Perdoar é você jogar fora o lixo que o outro deixou em você. A convivência humana é marcada por muitas situações. Por mais esforço que possa ser empreendido, sempre haverá alguns desencontros. Palavras que soaram diferente na intenção, decisões que machucaram. Outras vezes a maldade acaba fazendo vários estragos. Quando alguém nos ofende, é como se aquela pessoa colocasse lixo dentro de nós. Tem momentos que nos sentimos verdadeiramente um lixo. Certamente nós também colocamos lixo nos outros com nossas ofensas, com nosso egoísmo. Tem lixo que pode ser reciclado, isto é, aprendemos muito com as situações adversas. O que não convém é guardar lixo dentro de nós. Vamos jogar fora tudo aquilo que nos ofendeu e nos machucou. Precisamos aliviar e higienizar nosso coração para dar um sentido novo à vida. Perdoar é você jogar fora o lixo que o outro deixou em você. E sobre todos, a bênção de Deus, Pai, Filho e Espírito Santo. Amém.
1: Meia-noite e 48 minutos.

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0: nós. Perdoe os nossos pecados e nos conduza à vida eterna. Amém.
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0: prazer vê-lo novamente. Já se passou quase um ano. Faltam 10 dias. A saudação inicial entre o Papa Leão XIV e o secretário de Estado dos Estados Unidos, Marco Rubio, no início dos 45 minutos de diálogo a sós, na manhã desta quinta-feira, 7 de maio, no Vaticano, seguido de conversações cordiais na Secretaria de Estado com o cardeal Pietro Parolin, durante as quais, conforme informa um comunicado vaticano, foi renovado o compromisso comum de cultivar boas relações bilaterais entre a Santa Sé e os Estados Unidos da América. Juntamente com isso, informa a nota, houve também uma troca de pontos de vista sobre a situação regional e internacional, com especial atenção aos países marcados pela guerra, por tensões políticas e por difíceis situações humanitárias, bem como sobre a necessidade de trabalhar incansavelmente em prol da paz. Sobre esses últimos pontos, a sala de imprensa da Santa Sé explicou que, entre as zonas de conflito citadas, foram mencionados os países da África e do Oriente Médio, em particular o Líbano e o Irã, e que também foram abordadas questões candentes, como a de Cuba, nestes dias de forte tensão com os Estados Unidos, em relação à qual foi reiterada a necessidade de apoio ao povo cubano. Rubio e o Papa já haviam se encontrado em 19 de maio do ano passado, com a presença também do vice-presidente J.D. Vance, logo após a missa de início do Ministério Petrino. Encontro ao qual o Papa se refere quando diz faltam 10 dias. Esta quinta-feira, um novo encontro, na véspera do primeiro aniversário do pontificado e nos dias seguintes às críticas expressas pelo presidente Donald Trump contra Leão, às quais o próprio Papa havia respondido na noite de terça-feira em Castel Gandolfo. O encontro no Vaticano é o primeiro compromisso da viagem de Rubio à Itália, onde chegou às 9 horas locais desta quinta-feira, no aeroporto de Ciampino, e onde também se encontrará com a primeira-ministra Giorgia Meloni esta sexta-feira, no Palácio Chigi, juntamente com os ministros Tajani e Crosetto. Por volta das 11 horas e 10 minutos locais, a comitiva de carros chegou ao pátio de São Dâmaso, em meio a rígidas medidas de segurança e ao barulho das hélices dos helicópteros que sobrevoavam a Rua da Conciliação, artéria principal de acesso à Praça São Pedro, rua totalmente vazia. Para receber Rubio, o prefeito da Casa Pontifícia, Dom Petar Hajish, que, apertando-lhe a mão, deu-lhe as boas-vindas em inglês. Acompanhando-o, por sua vez, estava o embaixador dos Estados Unidos junto à Santa Sé, Brian Burke. Enquanto Rubio chegava ao Vaticano, seguido pelos diversos carros de escolta, saía do colunado o primeiro-ministro polonês Donald Tusk, que também teve um encontro com o Papa na manhã desta quinta-feira. Por apenas alguns segundos, as duas comitivas não se cruzaram. Após a audiência com o Papa, Rubio foi recebido, conforme mencionado, na Secretaria de Estado pelo cardeal Parolin, acompanhado pelo arcebispo Paul Richard Gallagher, secretário das Relações com os Estados e as Organizações Internacionais. Já na tarde de quarta-feira, à margem da apresentação de um livro da Livraria Editora Vaticana no Augustinianum, Parolin antecipou que, durante a conversa, seriam abordados temas internacionais e outras questões. O Departamento de Estado dos Estados Unidos, por sua vez, divulgou uma nota pela manhã desta quinta-feira informando que, durante a audiência com o Papa, foi discutida a situação no Oriente Médio e outras questões de interesse comum para o hemisfério ocidental. Rubio e Parolin, explica o mesmo comunicado, por outro lado, examinaram os esforços humanitários em andamento no Ocidente e as iniciativas destinadas a estabelecer uma paz duradoura no Oriente Médio. Essas conversações, segundo o Departamento de Estado dos Estados Unidos, demonstraram a parceria sólida e duradoura entre os Estados Unidos e a Santa Sé em apoio à liberdade religiosa. Em sua conta no X, o chefe da diplomacia dos Estados Unidos postou: "Encontro com @pontifex para ressaltar nosso compromisso comum em promover a paz e a dignidade humana." A audiência desta quinta-feira com o Papa terminou com uma foto do pontífice com a delegação estadunidense, na qual estava presente sua esposa, Janete. Por fim, houve a troca de presentes. Entre eles, Rubio ofereceu uma pequena bola de rugby de cristal. "És fã de beisebol", disse ele ao Papa, explicando que o presente traz o selo do Departamento de Estado. Leão retribuiu com o livro dos aposentos das audiências no Palácio Apostólico, o volume com fotos da Capela Sistina e uma caneta de madeira de oliveira. A oliveira, destacou ele, é uma planta da paz. Às 13h50 locais, a comitiva foi vista deixando o Vaticano.
1: 1h21.

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1: Se você está deprimido, você está vivendo no passado. Se você está ansioso, você está vivendo no futuro. Se você está em paz, você está vivendo no momento presente. Existe somente uma idade para a gente ser feliz. Somente uma época na vida de cada pessoa em que é possível sonhar e fazer planos e ter energia bastante para realizá-las, a despeito de todas as dificuldades e obstáculos. Uma só idade para a gente se encantar com a vida e viver apaixonadamente e desfrutar tudo com toda a intensidade, sem medo nem culpa de sentir prazer. Fase dourada em que a gente pode criar e recriar a vida, a nossa própria imagem e semelhança, e vestir-se com todas as cores e experimentar todos os sabores e entregar-se a todos os amores sem preconceito nem pudor. Tempo de entusiasmo e coragem, em que todo desafio é mais um convite à luta que a gente enfrenta com toda a disposição de tentar algo novo, de novo e de novo, e quantas vezes for necessário. Essa idade, tão fugaz na vida da gente, chama-se presente e tem a duração do instante que passa.

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1: Uma hora e 41 minutos.

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1: 10 de maio, dia do cozinheiro, dia da cavalaria, dia do campo, dia mundial do doente com lupus e dia do guia de turismo. Os aniversariantes do dia. O famoso DJ e produtor musical francês Bob Sinclair.

0: O cantor e compositor Fausto Fawcett.
1: Cátia Flávia, é uma lorota seduzidora, provocante. Uma lorota lucifer, gostosona. Uma lorota satanás, gostosona e provocante. Que são de calcinhas comestíveis e calcinhas médicas. Dez formamentos bordados. Calcinha framboesa, calcinha antiaérea. Calcinha de morango, calcinha que sofre. Calcinha framboesa, calcinha antiaérea. Calcinha de morango, calcinha que sofre.
0: E o cantor e compositor britânico Donovan.

0: Os fatos do dia. Em 1912, nasceu o médico cardiologista e cirurgião brasileiro Euríclides de Jesus Zerbini. Foi o quinto cirurgião do mundo e o primeiro da América Latina e do Brasil a realizar um transplante de coração. Em 1994, Nelson Mandela tomou posse como presidente da África do Sul. Primeiro negro da história a assumir o cargo no país, Mandela protagonizou um discurso marcante, exaltando a força do povo negro em um momento definido por ele de vencer os medos e crescer. Em 2017, morreu aos 75 anos o ator Nelson Xavier. Ao longo de 5 décadas de carreira, participou de muitas novelas, trabalhos no teatro e no cinema. 2023. Morreu aos 70 anos em Porto Alegre o cantor, compositor, músico e instrumentista Luiz Carlos Borges.
1: Florencio afiou a faca para sangrar seu cavalo.
0: Mário Vivan, para a tua rádio.
1: A faca para sangrar seu cavalo.
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1: Domingo, dia das mães, um dia aí bem importante, né? Nós mães gostamos do domingo, dia das mães. Nós vamos ter a presença do sol o dia todo, céu claro e muito, muito frio. Temperaturas pela manhã que podem ficar na faixa aí do zero, com geadas generalizadas aqui pela região. E à tarde vai ter sol, mas mesmo assim as máximas oscilam entre 9 e 11 graus. Com a previsão do tempo, Kátia Valente.
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2: 2 horas e 26 minutos.

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0: santo do dia.
1: Dia 10 de maio, Santo Ubaldo Bispo. Ubaldo é italiano, embora tenha nascido de uma família alemã. Cedo ficou órfão de pai e mãe. Aos 15 anos quis se retirar para viver como eremita, mas por influência do tio entrou para a comunidade dos cônegos de São Segundo. Em 1114, Ubaldo recebeu a ordenação sacerdotal e foi eleito prior da comunidade. A primeira comunidade imprimiu um novo impulso ascético, baseado no exemplo de São Pedro Damião. Em 1129, foi eleito bispo de Gúbio. Foi pastor previdente, ativo e corajoso, amado por seu povo por defender os pobres e os mais fracos contra a arrogância dos feudatários. Por sua vida mereceu o reconhecimento da cidade inteira. Para apaziguar os conflitos, sempre usou as armas da persuasão, caridade e doçura. Logo depois de sua morte, foi proclamado patrono da cidade de Gúbio, na Itália. Ele nasceu em Gúbio, Itália, em 1085 e morreu em 1160, com 75 anos de idade. 10 de maio, Santo Ubaldo Bispo.
2: Duas horas e 46 minutos.

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0: Os detalhes dos convites. São cheios de detalhes, criatividade em ação. Alguns discretos, outros mais ousados. Cada qual registra uma história, esconde um mistério, ressalta o sonho da eternidade. Sempre personalizados, os convites de casamento são uma pequena amostra das incontáveis facetas do amor. É uma questão cultural. Não basta usar a palavra para expressar a alegria do acontecimento mais aguardado, a realização de um sonho acalentado há tempo. O convite de casamento oficializa o desejo dos noivos de partilhar o maior de todos os eventos. Ser convidado para uma celebração de casamento é uma honra, é uma distinção. Procuro guardar os convites recebidos. A coletânea já é significativa, bem como o espaço ocupado. Além dos criativos detalhes, presto atenção nos pensamentos ilustrativos. Alguns são de uma profundidade incrível, provocando verdadeiras reflexões, permitindo inúmeras pontuações. Num convite que recebi nos últimos tempos, estava a seguinte inscrição: não acreditamos que o amor possa chegar cedo ou tarde. O amor é pontual. Chega sempre na hora certa, seja a hora que for. Ambos haviam feito uma experiente caminhada existencial. Quando tudo parecia definido, os caminhos se cruzam. O interesse se reacende. A capacidade de amar se restabelece. Podiam ter lamentado o atraso da manifestação desse sentimento. Simplesmente se empolgaram. A maturidade acabou dando as devidas medidas ao sonho e à celebração. De fato, o amor nunca chega cedo ou tarde. Se tem sentimento pontual, é o amor. Não há atraso nem precipitação. Talvez falte compreensão quanto ao tempo do amor, e isso pode interferir na intensidade que o próprio amor supõe. Nunca será tarde para recomeçar, nem para experimentar novos sentimentos. O amor é capaz de surpreender e de rejuvenescer, independente da questão cronológica. Em cada etapa da vida, ele se manifesta de um jeito e com uma tonalidade ímpar. Mesmo que haja uma certa demora em entender determinadas situações, o tempo que restar será suficiente para confirmar que valeu a pena viver e amar. Outros convites de casamento foram também recebidos. Todos são únicos. E este será guardado com carinho por ter proporcionado inspiração e aprendizado. Maturidade e amor guardam uma certa e eterna cumplicidade. Verdade, o amor nunca se atrasa. Até segunda-feira.
1: Três horas e 22 minutos.

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Olá, meu amigo, olá, minha amiga ouvinte. Eu desejo que a luz de Deus ilumine as tuas escolhas e que a esperança seja a tua permanente companheira. Eu gostaria de conversar sobre o amor das mães. O amor das mães é sempre um tema atual. Quando nós olhamos um bebê recém-nascido, nós percebemos que ele está desamparado, totalmente dependente da mãe, que precisa alimentá-lo, aquecê-lo, protegê-lo. Por meio de gritos, expressões corporais, mímicas de sofrimento, o bebê solicita a atenção do adulto, aprendendo dessa forma que a fragilidade e o desamparo são ocasiões em que se busca, acima de tudo, ser amado. Do mesmo modo, nascemos e temos de lutar pela sobrevivência, demonstrando essa fragilidade, esse desamparo e pedindo cuidado. Nós somos seres que pedem atenção. O carinho que o bebê recebe é a primeira forma de amor que ele conhece. Atenção, carinho, cuidado. É o que todo mundo quer ao longo da vida, porque todo mundo é carente de amor e quem ama, cuida. E essa necessidade de sermos amados nunca nos abandona. Por isso, quando pensamos na mãe, nas mães, também nos vem a ideia e o conceito de Deus, o Papa João Paulo I. Ele morreu depois de um mês de ter sido eleito Papa, pontífice da Igreja Católica, antes do João Paulo II. Ele conquistou o mundo com a sua bondade irradiante e seu sorriso, dizendo em um de seus pronunciamentos: Deus é pai e mãe. Deus é pai e mãe. Foi uma palavra muito importante naquele tempo. Deus ama os seus filhos como são. As mães amam os seus filhos não porque eles se tornaram graduados nas universidades. As mães amam porque amam sempre. A mãe está lá sempre acenando, seja na primeira aula de natação ou até na entrega do prêmio Nobel. Para a mãe, tanto faz. E o amor não muda ao longo do tempo, continua sempre o mesmo. Elas nos dão a certeza de que, independente do modo como vivemos ou das atitudes que temos, das decisões que tomamos, o amor delas sobreviverá para sempre. Por isso, o amor das mães está muito próximo ao amor de Deus.

0: Pensemos nisso. Mais mensagens através do nosso Facebook. Curtam a página Padre Ezequiel e receberão mensagens diárias. Um forte abraço. Deus te abençoe em nome do Pai, do Filho e do Espírito Santo. Amém.
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2: Três horas e 50 minutos.

0: Obrigado.
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1: Alguém um dia deu o seguinte testemunho. Era uma fase de muitas lutas e provações em minha vida. Certa manhã, ao sair para o trabalho, andava cabisbaixa pela calçada. Ao atravessar a rua, vi entre paralelepípedos, no meio da rua, uma minúscula florzinha lilás que, apesar de pequenina, era muito bela. O que mais me impressionou foi que por ali passavam diversos carros, mas ela permanecia intacta. Colhi aquela flor e observei-a entre meus dedos. Então senti Deus falar ao meu coração. Sabe quantas barreiras ela enfrentou para chegar até aqui? Ela floresceu mesmo entre as pedras. Aquela pequenina flor me ensinou uma lição preciosa. Deus, em sua infinita sabedoria, muitas vezes nos coloca em meio às dificuldades, tal como aquela flor entre as pedras, justamente para que possamos florescer em lugares onde nada se espera encontrar. Pensemos neste novo dia, o Senhor te abençoe e te guarde. O Senhor faça brilhar sobre ti sua face e se compadeça de ti. O Senhor volte para ti o seu rosto e te dê a paz. O Senhor te abençoe, Pai, Filho e Espírito Santo.

0: Pilatos, foi crucificado, morto e sepultado, desceu à mansão dos mortos, ressuscitou o terceiro dia, subiu ao céu, está sentado à direita de Deus Pai Todo-Poderoso, onde há de vir julgar os vivos e os mortos. Creio no Espírito Santo, na Santa Igreja Católica, na comunhão dos santos, na remissão dos pecados, na ressurreição da carne, na vida eterna. Amém.
1: Pai nosso que estais no céu, santificado seja vosso nome. Venha a nós o vosso reino, seja feita a vossa vontade, assim na terra como no céu.
2: O pão nosso de cada dia nos dai hoje, perdoai as nossas ofensas, assim como nós perdoamos a quem nos tem ofendido. E não nos deixeis cair em tentação, mas livrai-nos do mal. Amém.
1: O anjo do Senhor anunciou a Maria.
2: E ela concebeu do Espírito Santo.
1: Ave Maria, cheia de graça, o Senhor é convosco. Bendita sois vós entre as mulheres, e bendito o fruto do vosso ventre, Jesus.
2: Santa Maria, Mãe de Deus, rogai por nós, pecadores, agora e na hora de nossa morte. Amém.
1: Eis aqui a serva do Senhor.
2: Faça-se em mim segundo a vossa palavra.
1: Ave Maria, cheia de graça, o Senhor é convosco. Bendita sois vós entre as mulheres, e bendito o fruto do vosso ventre, Jesus.
2: Santa Maria, Mãe de Deus, rogai por nós, pecadores, agora e na hora de nossa morte. Amém.
1: O Verbo Divino se fez carne
2: e habitou entre nós.
1: Ave Maria, cheia de graça, o Senhor é convosco. Bendita sois vós entre as mulheres, e bendito o fruto do vosso ventre, Jesus.
2: Santa Maria, Mãe de Deus, rogai por nós, pecadores, agora e na hora de nossa morte. Amém.
1: Glória ao Pai, ao Filho e ao Espírito Santo.
2: Como era no princípio, agora e sempre. Amém.
1: Ó meu bom Jesus,
2: perdoai-nos, livrai-nos do fogo do inferno, levai as almas todas para o céu, e socorrei principalmente as que mais precisarem.
1: Nossa Senhora de Fátima e São Francisco,
2: rogai por nós.
1: E neste Domingo do Senhor, vamos meditar os mistérios gloriosos. E neste primeiro mistério glorioso, contemplamos
2: a ressurreição de Jesus.
1: Pai nosso que estais no céu, santificado seja vosso nome. Venha a nós o vosso reino, seja feita a vossa vontade, assim na terra como no céu.
2: O pão nosso de cada dia nos dai hoje, perdoai as nossas ofensas, assim como nós perdoamos a quem nos tem ofendido. E não nos deixeis cair em tentação, mas livrai-nos do mal. Amém.
1: Ave Maria, cheia de graça, o Senhor é convosco. Bendita sois vós entre as mulheres, e bendito o fruto do vosso ventre, Jesus.
2: Santa Maria, Mãe de Deus, rogai por nós, pecadores, agora e na hora de nossa morte. Amém.
1: Ave Maria, cheia de graça, o Senhor é convosco. Bendita sois vós entre as mulheres, e bendito o fruto do vosso ventre, Jesus.
2: Santa Maria, Mãe de Deus, rogai por nós, pecadores, agora e na hora de nossa morte. Amém.
1: Ave Maria, cheia de graça, o Senhor é convosco. Bendita sois vós entre as mulheres, e bendito o fruto do vosso ventre, Jesus.
2: Santa Maria, Mãe de Deus, rogai por nós, pecadores, agora e na hora de nossa morte. Amém.
1: Ave Maria, cheia de graça, o Senhor é convosco. Bendita sois vós entre as mulheres, e bendito o fruto do vosso ventre, Jesus.
2: Santa Maria, Mãe de Deus, rogai por nós, pecadores, agora e na hora de nossa morte. Amém.
1: Ave Maria, cheia de graça, o Senhor é convosco. Bendita sois vós entre as mulheres, e bendito o fruto do vosso ventre, Jesus.
2: Santa Maria, Mãe de Deus, rogai por nós, pecadores, agora e na hora de nossa morte. Amém.
1: Ave Maria, cheia de graça, o Senhor é convosco. Bendita sois vós entre as mulheres, e bendito o fruto do vosso ventre, Jesus.
2: Santa Maria, Mãe de Deus, rogai por nós, pecadores, agora e na hora de nossa morte. Amém.
1: Ave Maria, cheia de graça, o Senhor é convosco. Bendita sois vós entre as mulheres, e bendito o fruto do vosso ventre, Jesus.
2: Santa Maria, Mãe de Deus, rogai por nós, pecadores, agora e na hora de nossa morte. Amém.
1: Ave Maria, cheia de graça, o Senhor é convosco. Bendita sois vós entre as mulheres, e bendito o fruto do vosso ventre, Jesus.
2: Santa Maria, Mãe de Deus, rogai por nós, pecadores, agora e na hora de nossa morte. Amém.
1: Ave Maria, cheia de graça, o Senhor é convosco. Bendita sois vós entre as mulheres, e bendito o fruto do vosso ventre, Jesus.
2: Santa Maria, Mãe de Deus, rogai por nós, pecadores, agora e na hora de nossa morte. Amém.
1: Ave Maria, cheia

0: de graça, o Senhor é convosco. Bendita sois vós entre as mulheres, e bendito o fruto do vosso ventre, Jesus.
1: Santa Maria, Mãe de Deus, rogai por nós, pecadores, agora e na hora de nossa morte. Amém.
0: Glória ao Pai, ao Filho e ao Espírito Santo.
1: Como era no princípio, agora e sempre. Amém.
0: Ó meu bom Jesus,
1: perdoai-nos, livrai-nos do fogo do inferno. Elevai as almas todas para o céu e socorrei principalmente as que mais precisarem.
0: Nossa Senhora de Fátima e São Francisco,
1: rogai por nós.
0: Segundo o mistério glorioso, contemplamos
1: a ascensão de Jesus. Pai nosso que estais no céu, santificado seja o vosso nome. Venha a nós o vosso reino, seja feita a vossa vontade, assim na terra como no céu.
0: O pão nosso de cada dia nos dai hoje, perdoai as nossas ofensas, assim como nós perdoamos a quem nos tem ofendido. E não nos deixeis cair em tentação, mas livrai-nos do mal. Amém.
1: Ave Maria, cheia de graça, o Senhor é convosco. Bendita sois vós entre as mulheres, e bendito é o fruto do vosso ventre, Jesus.
0: Santa Maria, Mãe de Deus, rogai por nós, pecadores, agora e na hora da nossa morte. Amém.
1: Ave Maria, cheia de graça, o Senhor é convosco. Bendita sois vós entre as mulheres, e bendito é o fruto do vosso ventre, Jesus.
0: Santa Maria, Mãe de Deus, rogai por nós, pecadores, agora e na hora da nossa morte. Amém.
1: Ave Maria, cheia de graça, o Senhor é convosco. Bendita sois vós entre as mulheres, e bendito é o fruto do vosso ventre, Jesus.
0: Santa Maria, Mãe de Deus, rogai por nós, pecadores, agora e na hora da nossa morte. Amém.
1: Ave Maria, cheia de graça, o Senhor é convosco. Bendita sois vós entre as mulheres, e bendito é o fruto do vosso ventre, Jesus.
0: Santa Maria, Mãe de Deus, rogai por nós, pecadores, agora e na hora da nossa morte. Amém.
1: Ave Maria, cheia de graça, o Senhor é convosco. Bendita sois vós entre as mulheres, e bendito é o fruto do vosso ventre, Jesus.
0: Santa Maria, Mãe de Deus, rogai por nós, pecadores, agora e na hora da nossa morte. Amém.
1: Ave Maria, cheia de graça, o Senhor é convosco. Bendita sois vós entre as mulheres, e bendito é o fruto do vosso ventre, Jesus.
0: Santa Maria, Mãe de Deus, rogai por nós, pecadores, agora e na hora de nossa morte. Amém.
1: Ave Maria, cheia de graça, o Senhor é convosco. Bendita sois vós entre as mulheres, e bendito é o fruto do vosso ventre, Jesus.
0: Santa Maria, Mãe de Deus, rogai por nós, pecadores, agora e na hora da nossa morte. Amém.
1: Ave Maria, cheia de graça, o Senhor é convosco. Bendita sois vós entre as mulheres, e bendito é o fruto do vosso ventre, Jesus.
0: Santa Maria, Mãe de Deus, rogai por nós, pecadores, agora e na hora da nossa morte. Amém.
1: Ave Maria, cheia de graça, o Senhor é convosco. Bendita sois vós entre as mulheres, e bendito é o fruto do vosso ventre, Jesus.
0: Santa Maria, Mãe de Deus, rogai por nós, pecadores, agora e na hora da nossa morte. Amém.
1: Ave Maria, cheia de graça, o Senhor é convosco. Bendita sois vós entre as mulheres, e bendito é o fruto do vosso ventre, Jesus.
0: Santa Maria, Mãe de Deus, rogai por nós, pecadores, agora e na hora da nossa morte. Amém.
1: Glória ao Pai, ao Filho e ao Espírito Santo.
0: Como era no princípio, agora e sempre. Amém.
1: Ó meu bom Jesus, perdoai-nos, livrai-nos do fogo do inferno. Elevai as almas todas para o céu e socorrei principalmente as que mais precisarem. Nossa Senhora de Fátima e São Francisco,
0: rogai por nós. E no terceiro mistério glorioso, contemplamos
1: Pentecostes, a vinda do Espírito Santo sobre Maria e os apóstolos.
0: Pai nosso que estais no céu, santificado seja vosso nome. Venha a nós o vosso reino. Seja feita a vossa vontade, assim na terra como no céu.
1: O pão nosso de cada dia nos dai hoje. Perdoai as nossas ofensas, assim como nós perdoamos a quem nos tem ofendido. E não nos deixeis cair em tentação, mas livrai-nos do mal. Amém.
0: Ave Maria, cheia de graça, o Senhor é convosco. Bendita sois vós entre as mulheres, e bendito o fruto do vosso ventre, Jesus.
1: Santa Maria, Mãe de Deus, rogai por nós, pecadores, agora e na hora de nossa morte. Amém.
0: Ave Maria, cheia de graça, o Senhor é convosco. Bendita sois vós entre as mulheres, e bendito o fruto do vosso ventre, Jesus.
1: Santa Maria, Mãe de Deus, rogai por nós, pecadores, agora e na hora de nossa morte. Amém.
0: Ave Maria, cheia de graça, o Senhor é convosco. Bendita sois vós entre as mulheres, e bendito o fruto do vosso ventre, Jesus.
1: Santa Maria, Mãe de Deus, rogai por nós, pecadores, agora e na hora de nossa morte. Amém.
0: Ave Maria, cheia de graça, o Senhor é convosco. Bendita sois vós entre as mulheres, e bendito o fruto do vosso ventre, Jesus.
1: Santa Maria, Mãe de Deus, rogai por nós, pecadores, agora e na hora de nossa morte. Amém.
0: Ave Maria, cheia de graça, o Senhor é convosco. Bendita sois vós entre as mulheres, e bendito o fruto do vosso ventre, Jesus.
1: Santa Maria, Mãe de Deus, rogai por nós, pecadores, agora e na hora de nossa morte. Amém.
0: Ave Maria, cheia de graça, o Senhor é convosco. Bendita sois vós entre as mulheres, e bendito o fruto do vosso ventre, Jesus.
1: Santa Maria, Mãe de Deus, rogai por nós, pecadores, agora e na hora de nossa morte. Amém.
0: Ave Maria, cheia de graça, o Senhor é convosco. Bendita sois vós entre as mulheres, e bendito o fruto do vosso ventre, Jesus.
1: Santa Maria, Mãe de Deus, rogai por nós, pecadores, agora e na hora de nossa morte. Amém.
0: Ave Maria, cheia de graça, o Senhor é convosco. Bendita sois vós entre as mulheres, e bendito o fruto do vosso ventre, Jesus.
1: Santa Maria, Mãe de Deus, rogai por nós, pecadores, agora e na hora de nossa morte. Amém.
0: Ave Maria, cheia de graça, o Senhor é convosco. Bendita sois vós entre as mulheres, e bendito o fruto do vosso ventre, Jesus.
1: Santa Maria, Mãe de Deus, rogai por nós, pecadores, agora e na hora de nossa morte. Amém.
0: Ave Maria, cheia de graça, o Senhor é convosco. Bendita sois vós entre as mulheres, e bendito o fruto do vosso ventre, Jesus.
1: Santa Maria, Mãe de Deus, rogai por nós, pecadores, agora e na hora de nossa morte. Amém.
0: Glória ao Pai, ao Filho e ao Espírito Santo.
1: Como era no princípio, agora e sempre. Amém.
0: Ó meu bom Jesus,
1: perdoai-nos, livrai-nos do fogo do inferno. Elevai as almas todas para o céu, e socorrei principalmente as que mais precisarem.
0: Nossa Senhora de Fátima e São Francisco,
1: rogai por nós.
0: No quarto mistério glorioso, contemplamos
1: Maria assunta aos céus. Pai nosso que estais no céu, santificado seja o vosso nome. Venha a nós o vosso reino, seja feita a vossa vontade, assim na terra como no céu.
0: O pão nosso de cada dia nos dai hoje, perdoai as nossas ofensas, assim como nós perdoamos a quem nos tem ofendido. E não nos deixeis cair em tentação, mas livrai-nos do mal. Amém.
1: Ave Maria, cheia de graça, o Senhor é convosco. Bendita sois vós entre as mulheres, e bendito é o fruto do vosso ventre, Jesus.
0: Santa Maria, Mãe de Deus, rogai por nós, pecadores, agora e na hora da nossa morte. Amém.
1: Ave Maria, cheia de graça, o Senhor é convosco. Bendita sois vós entre as mulheres, e bendito é o fruto do vosso ventre, Jesus.
0: Santa Maria, Mãe de Deus, rogai por nós, pecadores, agora e na hora da nossa morte. Amém.
1: Ave Maria, cheia de graça, o Senhor é convosco. Bendita sois vós entre as mulheres, e bendito é o fruto do vosso ventre, Jesus.
0: Santa Maria, Mãe de Deus, rogai por nós, pecadores, agora e na hora da nossa morte. Amém.
1: Ave Maria, cheia de graça, o Senhor é convosco. Bendita sois vós entre as mulheres, e bendito é o fruto do vosso ventre, Jesus.
0: Santa Maria, Mãe de Deus, rogai por nós, pecadores, agora e na hora da nossa morte. Amém.
1: Ave Maria, cheia de graça, o Senhor é convosco. Bendita sois vós entre as mulheres, e bendito é o fruto do vosso ventre, Jesus.
0: Santa Maria, Mãe de Deus, rogai por nós, pecadores, agora e na hora da nossa morte. Amém.
1: Ave Maria, cheia de graça, o Senhor é convosco. Bendita sois vós entre as mulheres, e bendito é o fruto do vosso ventre, Jesus.
0: Santa Maria, Mãe de Deus, rogai por nós, pecadores, agora e na hora de nossa morte. Amém.
1: Ave Maria, cheia de graça, o Senhor é convosco. Bendita sois vós entre as mulheres, e bendito é o fruto do vosso ventre, Jesus.
0: Santa Maria, Mãe de Deus, rogai por nós, pecadores, agora e na hora da nossa morte. Amém.
1: Ave Maria, cheia de graça, o Senhor é convosco. Bendita sois vós entre as mulheres e bendito é o fruto do vosso ventre, Jesus.
0: Santa Maria, Mãe de Deus, rogai por nós, pecadores, agora e na hora da nossa morte. Amém.
1: Ave Maria, cheia de graça, o Senhor é convosco. Bendita sois vós entre as mulheres e bendito é o fruto do vosso ventre, Jesus.
0: Santa Maria, Mãe de Deus, rogai por nós, pecadores, agora e na hora da nossa morte. Amém.
1: Ave Maria, cheia de graça, o Senhor é convosco. Bendita sois vós entre as mulheres e bendito é o fruto do vosso ventre, Jesus.
0: Santa Maria, Mãe de Deus, rogai por nós, pecadores, agora e na hora da nossa morte. Amém.
1: Glória ao Pai, ao Filho e ao Espírito Santo.
0: Como era no princípio, agora e sempre. Amém.
1: Ó meu bom Jesus, perdoai-nos, livrai-nos do fogo do inferno. Elevai as almas todas para o céu e socorrei principalmente as que mais precisarem. Nossa Senhora de Fátima e São Francisco,
0: rogai por nós. E no quinto mistério glorioso, contemplamos
1: Maria, coroada rainha dos anjos e dos santos.
0: Pai nosso que estais no céu, santificado seja vosso nome. Venha a nós o vosso reino. Seja feita a vossa vontade, assim na terra como no céu.
1: O pão nosso de cada dia nos dai hoje. Perdoai as nossas ofensas, assim como nós perdoamos a quem nos tem ofendido. E não nos deixeis cair em tentação, mas livrai-nos do mal. Amém.
0: Ave Maria, cheia de graça, o Senhor é convosco. Bendita sois vós entre as mulheres e bendito o fruto do vosso ventre, Jesus.
1: Santa Maria, Mãe de Deus, rogai por nós, pecadores, agora e na hora de nossa morte. Amém.
0: Ave Maria, cheia de graça, o Senhor é convosco. Bendita sois vós entre as mulheres e bendito o fruto do vosso ventre, Jesus.
1: Santa Maria, Mãe de Deus, rogai por nós, pecadores, agora e na hora de nossa morte. Amém.
0: Ave Maria, cheia de graça, o Senhor é convosco. Bendita sois vós entre as mulheres, e bendito o fruto do vosso ventre, Jesus.
1: Santa Maria, Mãe de Deus, rogai por nós, pecadores, agora e na hora de nossa morte. Amém.
0: Ave Maria, cheia de graça, o Senhor é convosco. Bendita sois vós entre as mulheres, e bendito o fruto do vosso ventre, Jesus.
1: Santa Maria, Mãe de Deus, rogai por nós, pecadores, agora e na hora de nossa morte. Amém.
0: Ave Maria, cheia de graça, o Senhor é convosco. Bendita sois vós entre as mulheres, e bendito o fruto do vosso ventre, Jesus.
1: Santa Maria, Mãe de Deus, rogai por nós, pecadores, agora e na hora de nossa morte. Amém.
0: Ave Maria, cheia de graça, o Senhor é convosco. Bendita sois vós entre as mulheres, e bendito o fruto do vosso ventre, Jesus.
1: Santa Maria, Mãe de Deus, rogai por nós, pecadores, agora e na hora de nossa morte. Amém.
0: Ave Maria, cheia de graça, o Senhor é convosco. Bendita sois vós entre as mulheres, e bendito o fruto do vosso ventre, Jesus.
1: Santa Maria, Mãe de Deus, rogai por nós, pecadores, agora e na hora de nossa morte. Amém.
0: Ave Maria, cheia de graça, o Senhor é convosco. Bendita sois vós entre as mulheres, e bendito o fruto do vosso ventre, Jesus.
1: Santa Maria, Mãe de Deus, rogai por nós, pecadores, agora e na hora de nossa morte. Amém.
0: Ave Maria, cheia de graça, o Senhor é convosco. Bendita sois vós entre as mulheres, e bendito o fruto do vosso ventre, Jesus.
1: Santa Maria, Mãe de Deus, rogai por nós, pecadores, agora e na hora de nossa morte. Amém.
0: Ave Maria, cheia de graça, o Senhor é convosco. Bendita sois vós entre as mulheres, e bendito o fruto do vosso ventre, Jesus.
1: Santa Maria, Mãe de Deus, rogai por nós, pecadores, agora e na hora de nossa morte. Amém.
0: Glória ao Pai, ao Filho e ao Espírito Santo.
1: Como era no princípio, agora e sempre. Amém.
0: Ó meu bom Jesus,
1: perdoai-nos, livrai-nos do fogo do inferno. Elevai as almas todas para o céu e socorrei principalmente as que mais precisarem.
0: Nossa Senhora de Fátima e São Francisco,
1: rogai por nós.
0: Infinitas graças vos damos, soberana rainha, pelos benefícios que todos os dias recebemos de vossas mãos.
2: 4 horas e 58 minutos. 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
3: 6 graus.
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0: Campanha, que prazer mais uma vez tu nos dar um ademão aí, nos ajudando.
1: Seu Gildo.
0: Pois não.
1: Vamos ver se o pessoal de Porto Alegre vai ajudar nós agora.
0: Ah, vai, vai.
1: A cantar esse sucesso.
0: Esta é bem conhecida.
1: Com os Monarcas, hein? E começa com os dois gaiteiros, Chico Brasil e Varguinhas, mais ou menos assim.

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0: cantar com o grupo Sina Gaúcha. Chega mais, Paulo Fogaça.
1: Obrigado, gurizada do Sina Gaúcha. 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
4: 7:02. 6 graus.
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0: você acompanha no programa Caminhos da Fé desse dia 10 de maio de 2026, um dia mais que especial, domingo, dia das mães, e todas as mães que estão na nossa audiência, o nosso muito obrigado pela companhia de sempre aqui na programação da Rede Tua Rádio, e o nosso desejo de um feliz e abençoado dia das mães, especial a todas as ouvintes da Rede Tua Rádio. Parabéns pelo teu dia, todas as mães que nos acompanham. Você também confere na programação da tua rádio deste domingo. Festa de São Pelegrino com primeira romaria. Dia das Mães em Lagoa Vermelha. Festa em honra a Nossa Senhora de Fátima em Soledade. E Bingo Solidário em Garibaldi. Comunidade São Lourenço em Vila Flores recebe tradicional festa. E ainda o Santo do Dia, o quadro Despertai para o Amor, o Evangelho do Dia e as informações do Vaticano. Este é o programa Caminhos da Fé, na programação da Rede Tua Rádio. E para começarmos bem o programa deste domingo, vamos aos destaques do Vaticano.
1: Prazer vê-lo novamente. Já se passou quase um ano. Faltam 10 dias. A saudação inicial entre o Papa Leão XIV e o secretário de Estado dos Estados Unidos, Marco Rubio, no início dos 45 minutos de diálogo a sós, na manhã desta quinta-feira, 7 de maio, no Vaticano, seguido de conversações cordiais na Secretaria de Estado com o cardeal Pietro Parolin, durante as quais, conforme informa um comunicado vaticano, foi renovado o compromisso comum de cultivar boas relações bilaterais entre a Santa Sé e os Estados Unidos da América. Juntamente com isso, informa a nota, houve também uma troca de pontos de vista sobre a situação regional e internacional, com especial atenção aos países marcados pela guerra, por tensões políticas e por difíceis situações humanitárias, bem como sobre a necessidade de trabalhar incansavelmente em prol da paz. Sobre esses últimos pontos, a sala de imprensa da Santa Sé explicou que, entre as zonas de conflito citadas, foram mencionados os países da África e do Oriente Médio, em particular o Líbano e o Irã, e que também foram abordadas questões candentes, como a de Cuba, nestes dias de forte tensão com os Estados Unidos, em relação à qual foi reiterada a necessidade de apoio ao povo cubano. Rubio e o Papa já haviam se encontrado em 19 de maio do ano passado, com a presença também do vice-presidente J.D. Vance, logo após a missa de início do Ministério Petrino. Encontro ao qual o Papa se refere quando diz faltam 10 dias. Esta quinta-feira, um novo encontro, na véspera do primeiro aniversário do pontificado e nos dias seguintes às críticas expressas pelo presidente Donald Trump contra Leão, às quais o próprio Papa havia respondido na noite de terça-feira em Castel Gandolfo. O encontro no Vaticano é o primeiro compromisso da viagem de Rubio à Itália, onde chegou às 9 horas locais desta quinta-feira, no aeroporto de Ciampino, e onde também se encontrará com a primeira-ministra Giorgia Meloni esta sexta-feira, no Palácio Chigi, juntamente com os ministros Tajani e Crosetto. Por volta das 11 horas e 10 minutos locais, a comitiva de carros chegou ao pátio de São Dâmaso, em meio a rígidas medidas de segurança e ao barulho das hélices dos helicópteros que sobrevoavam a Rua da Conciliação, artéria principal de acesso à Praça São Pedro, rua totalmente vazia. Para receber Rubio, o prefeito da Casa Pontifícia, Dom Petar Ragiste, que, apertando-lhe a mão, deu-lhe as boas-vindas em inglês. Acompanhando-o, por sua vez, estava o embaixador dos Estados Unidos junto à Santa Sé, Brian Burke. Enquanto Rubio chegava ao Vaticano, seguido pelos diversos carros de escolta, saía do colunado o primeiro-ministro polonês Donald Tusk, que também teve um encontro com o Papa na manhã desta quinta-feira. Por apenas alguns segundos, as duas comitivas não se cruzaram. Após a audiência com o Papa, Rubio foi recebido, conforme mencionado, na Secretaria de Estado pelo cardeal Parolin, acompanhado pelo arcebispo Paul Richard Gallagher, secretário das Relações com os Estados e as Organizações Internacionais. Já na tarde de quarta-feira, à margem da apresentação de um livro da Livraria Editora Vaticana, no Augustinianum, Parolin antecipou que, durante a conversa, seriam abordados temas internacionais e outras questões. O Departamento de Estado dos Estados Unidos, por sua vez, divulgou uma nota pela manhã desta quinta-feira informando que, durante a audiência com o Papa, foi discutida a situação no Oriente Médio e outras questões de interesse comum para o hemisfério ocidental. Rubio e Parolin, explica o mesmo comunicado, por outro lado, examinaram os esforços humanitários em andamento no Ocidente e as iniciativas destinadas a estabelecer uma paz duradoura no Oriente Médio. Essas conversações, segundo o Departamento de Estado dos Estados Unidos, demonstraram a parceria sólida e duradoura entre os Estados Unidos e a Santa Sé em apoio à liberdade religiosa. Em sua conta no X, o chefe da diplomacia dos Estados Unidos postou: "Encontro com @pontifex para ressaltar nosso compromisso comum em promover a paz e a dignidade humana." A audiência desta quinta-feira com o Papa terminou com uma foto do pontífice com a delegação estadunidense, na qual estava presente sua esposa, Janete. Por fim, houve a troca de presentes. Entre eles, Rubio ofereceu uma pequena bola de rugby de cristal. "És fã de beisebol", disse ele ao Papa, explicando que o presente traz o selo do Departamento de Estado. Leão retribuiu com o livro dos aposentos das audiências no Palácio Apostólico, o volume com fotos da Capela Sistina e uma caneta de madeira de oliveira. A oliveira, destacou ele, é uma planta da paz. Às 13 horas e 50 minutos locais, a comitiva foi vista deixando o Vaticano.
0: Vamos conhecer o Santo do Dia com o Frei Jaime Bettega.
2: Santo do Dia.
3: Dia 10 de maio, Santo Ubaldo Bispo. Ubaldo é italiano, embora tenha nascido de uma família alemã. Cedo ficou órfão de pai e mãe. Aos 15 anos quis se retirar para viver como eremita, mas por influência do tio entrou para a comunidade dos cônegos de São Segundo. Em 1114, Ubaldo recebeu a ordenação sacerdotal e foi eleito prior da comunidade. A primeira comunidade imprimiu um novo impulso ascético, baseado no exemplo de São Pedro Damião. Em 1129, foi eleito bispo de Gúbio. Foi pastor previdente, ativo e corajoso, amado por seu povo por defender os pobres e os mais fracos contra a arrogância dos feudatários, por sua vida mereceu o reconhecimento da cidade inteira. Para apaziguar os conflitos, sempre usou as armas da persuasão, caridade e doçura. Logo depois de sua morte, foi proclamado patrono da cidade de Gúbio, na Itália. Ele nasceu em Gúbio, Itália, em 1085 e morreu em 1160, com 75 anos de idade. 10 de maio, Santo Ubaldo, Bispo.
0: Vamos agora à participação do Frei Bruno Glab.
4: Amigos e amigas que nos acompanham semanalmente em nossa reflexão bíblica, a nossa saudação de paz e bem. Sexto domingo do tempo pascal. A Igreja hoje nos propõe o Evangelho de São João no seu capítulo 14, do versículo 15 até o versículo 21. Antes de falarmos propriamente do texto, vamos dizer, no próximo domingo celebraremos a ascensão do Senhor. E o que é isto? Diríamos, é a saída física de Jesus do nosso meio. Isto é um momento, assim vamos dizer, de insegurança, de tristeza. Para quem não tem fé, agora, toda a obra de Jesus é passado, coisa de museu. Poderiam até dizer é bonito enquanto durou, mas agora tudo está terminado, coisa do passado. Para os fiéis, aqueles que têm fé, no entanto, a história é bem diferente. O próprio Senhor Jesus, neste discurso de despedida, do qual faz parte o Evangelho que nós lemos hoje, ele nos diz: se me amais, guardareis os meus mandamentos, pedirei ao Pai e ele vos dará outro defensor, que algumas bíblias ou algumas versões traduzem por paráclito, defensor, a fim de que esteja convosco para sempre, isto é, o Espírito da Verdade. Está nos preparando para a ausência física de Jesus e para a vinda do Espírito Santo. Este Espírito Santo estará sempre com a Igreja, mesmo na ausência física de Jesus, porque Jesus também sempre está presente, mas não de forma física. Por isto mesmo, a breve ausência de Jesus física não é motivo para nos sentirmos órfãos, como no caso os discípulos dos anos 80, 90, quando o Evangelho de João foi escrito, pensavam: Jesus agora não está mais conosco, que tristeza. No Espírito que assiste os fiéis, o próprio ressuscitado se tornará de novo presente. Ele estará com os seus. E onde está Jesus, está o amor do Pai. Ele nos diz: quem ama será amado por meu Pai e eu me manifestarei a ele. Portanto, esse texto é profundamente trinitário. Desta forma, a obra de Jesus depois de sua ascensão, isto é, depois de sua saída física, não vira obra de museu, mas continua viva, pois o Espírito Santo age na comunidade e em todos nós, e o próprio ressuscitado então se manifesta com ele, o amor do Pai. Ou seja, onde Jesus se faz presente, as pessoas amam, e no amor de Jesus estará presente o Pai que também nos ama. Quem ama motivado pelo Espírito Santo, ou seja, quem se deixa conduzir pelo Espírito Santo, percebe Jesus ressuscitado na prática da caridade, mesmo que não o veja pessoalmente, mas ele sente Jesus na prática da caridade. No amor está o Filho e o Pai. Quem ama está sempre possuído pela Santíssima Trindade. Portanto, continuemos com a nossa fé viva, sabendo que a ausência física de Jesus não é motivo para nos sentirmos órfãos ou abandonados. A obra de Jesus continua viva na história, na Igreja, até o fim dos tempos, porque Jesus agiu e age agora com a luz do Espírito Santo. E onde o Espírito Santo torna presente a obra de Jesus, ali também está o Pai. A todos e a todas, paz e bem.
0: Agora, aqui no programa Caminhos da Fé, vem chegando o quadro Despertai para o Amor, com o Padre Ezequiel Dalpozo.
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Olá, meu amigo, olá, minha amiga ouvinte. Eu desejo que a luz de Deus ilumine as tuas escolhas e que a esperança seja a tua permanente companheira. Eu gostaria de conversar sobre o amor das mães. O amor das mães é sempre um tema atual. Quando nós olhamos um bebê recém-nascido, nós percebemos que ele está desamparado, totalmente dependente da mãe, que precisa alimentá-lo, aquecê-lo, protegê-lo. Por meio de gritos, expressões corporais, mímicas de sofrimento, o bebê solicita a atenção do adulto, aprendendo dessa forma que a fragilidade e o desamparo são ocasiões em que se busca, acima de tudo, ser amado. Do mesmo modo, nascemos e temos de lutar pela sobrevivência, demonstrando essa fragilidade, esse desamparo e pedindo cuidado. Nós somos seres que pedem atenção. O carinho que o bebê recebe é a primeira forma de amor que ele conhece. Atenção, carinho, cuidado. É o que todo mundo quer ao longo da vida, porque todo mundo é carente de amor e quem ama, cuida. E essa necessidade de sermos amados nunca nos abandona. Por isso, quando pensamos na mãe, nas mães, também nos vem a ideia e o conceito de Deus, o Papa João Paulo I. Ele morreu depois de um mês de ter sido eleito Papa, pontífice da Igreja Católica, antes do João Paulo II. Ele conquistou o mundo com a sua bondade irradiante e seu sorriso, dizendo em um de seus pronunciamentos: Deus é pai e mãe. Deus é pai e mãe. Foi uma palavra muito importante naquele tempo. Deus ama os seus filhos como são. As mães amam os seus filhos não porque eles se tornaram graduados nas universidades. As mães amam porque amam sempre. A mãe está lá sempre acenando, seja na primeira aula de natação ou até na entrega do prêmio Nobel. Para a mãe, tanto faz. E o amor não muda ao longo do tempo, continua sempre o mesmo. Elas nos dão a certeza de que, independente do modo como vivemos ou das atitudes que temos, das decisões que tomamos, o amor delas sobreviverá para sempre. Por isso, o amor das mães está muito próximo ao amor de Deus.

0: Pensemos nisso. Mais mensagens através do nosso Facebook. Curtam a página Padre Ezequiel e receberão mensagens diárias. Um forte abraço. Deus te abençoe em nome do Pai, do Filho e do Espírito Santo. Amém.
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3: 7:21. 6 graus.
4: Estamos de volta com o programa Caminhos da Fé, para o momento de reflexão e espiritualidade aqui na tua rádio, com o resumo e o comentário dos fatos que movem a igreja, suas dioceses, paróquias e pastorais, a dinâmica das comunidades.
5: Informações sobre mais um retiro do grupo Tal 04 que acontece nos dias 16 e 17 de maio em nossa cidade. Bem-vindas a Isabel dos Santos e também a Ana Luísa Conte. Começo pela minha direita aqui com a Isabel. Bom dia, Isabel, tudo bem?
6: Bom dia, tudo paz certo. Bem, né? Paz e bem.
5: Paz e bem, Santa Alegria. Bom dia para Ana.
7: Bom dia, paz e bem.
5: Tudo bem com vocês?
7: Tudo certo.
5: A Isabel, quanto tempo já no Tal?
7: Eu faço 2 anos, 2024.
5: Alguém convidou você?
7: Convidaram e eu aceitei de primeira. Já conhecia o grupo?
5: Já conhecia?
7: Já conhecia.
5: E você, Ana Luísa?
8: Eu entrei no ano de 2022, no terceiro capítulo. Eu tô no Tal há 4 anos. Eu
5: também
8: fui convidada.
5: Com
8: convidada pelo Frei Laércio.
5: Aceitou na hora?
8: Aceitei na hora porque foi uma promessa, né? Daí eu tive que cumprir.
5: É. E aí? Esse tempo já no Tal, como é que estão se sentindo?
8: É uma coisa diferente, porque é um grupo que eles nos ajudam a crescer, tanto espiritualmente, tanto nos leva para a vida, as amizades que a gente leva, a nossa maturidade que a gente consegue fazer e as lideranças também.
5: É isso, Luísa?
8: Nossa, é muito verdade isso que a Isa falou. Tipo, no Tal, a gente nem se considera muito um grupo e sim uma família. Porque a gente sempre se ajuda, sempre se leva pra frente. A gente adquire muita responsabilidade, a gente faz amizades novas. A gente se prepara pro mundo nesse grupo. Então, é algo incrível, assim, que todo mundo devia pelo menos fazer parte e saber como é que é.
5: Eu sempre acompanho vocês na celebração da matriz aqui. O grupo que canta, anima a liturgia cada vez melhor. Parabéns a vocês todos pela preparação da liturgia, dos cantos aí, tá bom, gente?
8: Obrigada.
5: Bom, eu falei que vem aí mais um retiro do grupo Tal 04 nos dias 16 e 17 de maio, mas tem que já ir preparando, é isso?
8: Sim. Isso, é. Então a gente se prepara, já vem bastante tempo. Logo que acaba um retiro, que o do ano passado foi em maio, é um retiro por ano. A gente já começa a se preparar pro próximo e pros novos jovens que vão vir pro nosso grupo.
5: E esse ano, o que que vamos ter nesse retiro, hein, gente? Fique à vontade para falar aí.
8: O retiro, ele é um final de semana completamente fora de telas, que a gente vai para um certo lugar, né, que é segredo para eles. Então, nesse retiro, a gente se aproxima de Deus, a gente faz coisas diferentes e tudo o que acontece no retiro fica no retiro. Então, para saber realmente o que acontece lá dentro, só entrando mesmo. Mas é uma experiência completamente incrível, né?
7: É muito incrível. É uma coisa totalmente fora do que a gente vive. Conhece novas pessoas, descobre, enfim, é bem amplo, mas é que nem a Ana disse, só quem vai sabe como é a sensação. E cada um sente de um jeito diferente. Então, eu posso sentir de um jeito e a Ana sente do outro, porque é uma coisa que toca no coração de cada um. É uma coisa bem emocionante.
5: Para quem já está no Tal, para quem não está no Tal, esse retiro?
7: Esse retiro, os que já são do grupo, eles ajudam trabalhando. E os que não são do grupo, os noviços, eles vão para participar e descobrir como é.
8: Então, a entrada no grupo, quem não tem um primeiro contato com o grupo, conhece pelo retiro. Faz o retiro e começa a participar do Tal, ativamente. Mas a gente tem casos ali que alguns jovens queriam saber como é que era o Tal e já tinha passado o período do retiro, né? Então eles participaram ali, os encontros, viram como era. A gente tem o nosso amigo Angel, que daí ele já participava conosco e agora ele vai fazer o retiro.
3: Então, um limite de idade para participar do retiro?
8: O retiro, ele é focado para de 12 a 16 anos. Mas tem retiros que entram pessoas com 11, tem que entram com 17, já aconteceu também. Então, no tal, a gente tem meninas de 19 anos, de 18. Então, a idade é bem relativa. Tu entra no tal e fica até quando quiser. Se quiser virar tio também, ajudar.
3: Eu falei, gente, que é nos dias 16 e 17 de maio. Aqui na cidade mesmo, encontro.
8: O retiro, ele vai ser em Passo Fundo.
3: Em Passo Fundo.
8: Isso.
3: Maravilha, então. Algo mais? Algum contato que vocês querem deixar aí, por favor?
8: Acho que a gente pode deixar o contato da tia Ângela, que é a nossa coordenadora. É.
3: Uhum,
8: fica melhor,
3: lá, então.
8: Né? Posso falar aqui?
3: Claro.
8: Então, a coordenadora... Ângela. Isso. Ângela e João, que é o marido dela.
9: Imbrina.
8: Então, é 54-9604-0295.
7: Quem faz não se arrepende. A gente sempre pergunta isso e ninguém se arrepende de ter feito o retiro. É uma coisa extraordinária.
3: Obrigado, Isabel. Ana Luísa?
8: Eu digo por mim mesma que o tal foi algo que salvou, sabe? Foi algo que me salvou. O Frei Laércio me convenceu a entrar. Ele me viu numa missa de comunidade, pediu a minha idade e ele falou... Tu quer entrar no grupo de jovens? Mas eu não sei como funciona. Ele, promete pra mim que tu vai entrar? Eu fiquei sem resposta, né? Prometi, prometi pro Frei, né? Agora vou ter que ir.
3: Mas valeu a pena, né?
8: Valeu muito a pena. Nossa, se eu pudesse, viveria tudo de novo e mais um pouco.
3: Gente, olha você então em casa, nos acompanhando agora, você, mamãe, papai aí. Mais informações então sobre o retiro do grupo Tal 04, dias 16 e 17 de maio. Com a tia Ângela e o João, né? Pelo 996-04-0295. Vale a pena, é um grupo maravilhoso. Grupo Tal 04. Obrigado, gente. Boa sorte, tá bom?
8: Muito obrigada.
3: Bom retiro pra vocês.
4: Dia das Mães em Lagoa Vermelha.
10: Olá, ouvintes! Muito bom dia! A nossa saudação franciscana de paz e bem no ar o programa Caminhos da Fé deste domingo, dia 10 de maio. É o Dia das Mães. Parabéns a todas as mães deste Rio Grande do Sul e do Brasil. Olha só, a nossa mensagem vai para você. Neste Dia das Mães, a Igreja Católica nos convida a olhar com carinho e devoção para Maria, a Mãe de Jesus e também nossa Mãe Espiritual. Ela é o exemplo perfeito de amor, entrega e fé, desde o momento em que disse sim ao chamado de Deus, até o instante em que ela permaneceu firme aos pés da cruz. Maria nos mostrou ser mãe e também ser presença, amparo e esperança. Ela que acolheu o Filho de Deus em seu ventre, com ternura, hoje acolhe cada um de nós como seus filhos, intercedendo por nossas vidas, nossas famílias e nossos caminhos. Assim como Maria, cada mãe carrega em seu coração a missão sagrada de gerar, cuidar e guiar. É dela que aprendemos a orar com confiança, a escutar a voz de Deus e manter a fé mesmo diante das dificuldades. Na Igreja, Maria é considerada mãe da Igreja, pois representa o amor materno que acolhe a todos os fiéis, sem distinção, e nos conduz sempre para perto de Jesus. Sua vida nos inspira. Ela não apenas deu à luz ao Salvador, mas também o acompanhou com dedicação, educou-o com sabedoria e o apoiou em cada passo de sua missão. Que neste dia tão especial, possamos homenagear e agradecer a todas as mães, pedindo à Virgem Maria que as proteja, as ilumine e as abençoem, que elas sejam fortalecidas no seu dom de amar incondicionalmente, de perdoar e de fazer o seu lar um espaço de amor e paz. E que assim como Maria, cada mãe seja um reflexo de ternura divina, levando a luz da fé e da esperança para todos aqueles que ama. Aí, portanto, ouvintes, a nossa participação, Caminhos da Fé de hoje, falando sobre a importância de Maria nesse dia tão especial que é o Dia das Mães. Desejo a todos vocês um ótimo dia, um bom domingo, uma ótima semana e a gente se encontra. Aquele que é Pai, Filho e Espírito Santo. Amém. Até o domingo que vem, com paz e bem.
4: honra Nossa Senhora de Fátima em Soledade.
9: Bom dia, ouvintes do programa Caminhos da Fé pela Rede Tua Rádio. Manhã deste domingo, hoje dia 10 de maio, um feliz Dia das Mães a todas as mamães aí que estão acompanhando aqui a nossa programação. Hoje, aqui em Soledade, acontece também a tradicional festa em honra à Nossa Senhora de Fátima, padroeira da comunidade do bairro Missões. A Adriana Ortiz Knopf destaca a programação de hoje e fala sobre este momento de muita fé e devoção à padroeira da comunidade.
11: A Nossa Senhora de Fátima é uma das igrejas, se eu não me engano, a segunda igreja mais antiga aqui de Soledade. Né? A Nossa Senhora de Fátima tem uma história linda, maravilhosa, né? Com os seus pastorinhos, com as crianças. Então, realmente, a comunidade ela é bem unida. Às vezes fica pouco movimento, mas a gente sabe que as pessoas estão rezando, são devotas à Nossa Senhora de Fátima. E como todos os anos, a gente sempre teve a igreja cheia, né? A festa também com volume bem grande de pessoas. Foi pensado, então, por quem organizou o Trido, falar muito sobre essa parte da fraternidade, da comunidade envolvida, juntamente com a fé. Porque não existe nada se nós não tivermos uma fé, uma religião, um amor e, principalmente, ter Deus no nosso coração, que é o que nos rege. Se tu não tem isso, aonde tu se agarra? Né? E não é só nos momentos difíceis. Ele está presente com nós todos os dias, nos agraciando, dando mais uma oportunidade de vida todos os dias. Então, a comunidade Nossa Senhora de Fátima vem com os temas, né? Sempre frisando a comunidade, a fraternidade e a vida na fé.
9: Lembrando também que a festa de Nossa Senhora de Fátima teve a realização do Trido entre os dias 7 e 9 de maio, com uma grande presença de público nas dependências da Capela de Nossa Senhora de Fátima. Com informações aqui na programação do Caminhos da Fé, Glauber Silveira, da Tua Rádio Cristal de Soledade.
4: Bingo Solidário ocorre no dia 16 de maio em Garibaldi.
12: A paróquia São Pedro de Garibaldi promove na próxima sexta-feira, 15 de maio, o Bingo Beneficente da 141ª Festa em Honra a São Pedro. O evento será realizado no Salão do Bairro São Francisco e terá premiações que variam de R$ 800 a R$ 3.000. Além dos prêmios principais, a programação contará com rodadas extras ao longo da noite. No local também haverá comercialização de pastéis, salchipão e docinhos. As cartelas podem ser adquiridas na Secretaria Paroquial, com os casais padrinhos das comunidades ou ainda com os casais festeiros da celebração. Da Tua Rádio Garibaldi, Eduardo Bacon da Silva.
4: Vamos a mais um intervalo aqui na programação. Em seguida, voltamos com o programa Caminhos da Fé, aqui na Rede Tua Rádio.

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2: 7:37. 6 graus.
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4: Muito bom dia, meus amigos, bom dia, irmãos. Eu sou o professor Adroaldo Lamaison e estamos chegando com a mensagem a Deciana e hoje eu quero falar sobre a oração. Havia um padre que visitava os hospitais para levar consolo, paz e luz para todos os doentes. E chegando num quarto, uma moça estava saindo do quarto, diz: "O senhor é o padre?" "Sim." "Visita, por favor, o quarto do meu pai. Meu pai está com câncer, está numa fase terminal. E meu pai nunca praticou muito a fé. Ele não tem uma fé muito clara com ele, não sabe rezar. O senhor poderia visitá-lo e ensiná-lo a rezar?" Então o padre foi e, conversando com ele, disse: "O senhor sabe rezar?" Disse: "Não, padre, eu quase nunca rezei. E sei uma oração ou duas." Então o padre sugeriu para ele o seguinte: "Olha, quando você for rezar, coloque uma cadeira aqui do lado da sua cama e reze olhando para essa cadeira. Imagine que Jesus está sentado ali. E você fala tuas coisas, tuas dúvidas, tuas angústias.

0: Disseram sim, padre, ele sofreu, ele sentia muita dor e gritava e apertava a campainha toda hora. Nós vínhamos, dávamos remédio e não adiantava. Até que a gente deu um remédio, ele se acalmou. Uma hora e meia, duas horas, nós fomos lá ver como é que ele estava e, para nossa surpresa, encontramos ele morto, ajoelhado, com a cabeça na cadeira. E a gente não entendeu como é que ele morreu desse jeito. Então o padre, emocionado, disse: eu sei, ele morreu com a cabeça no colo de Jesus, porque eu ensinei ele a rezar imaginando que Jesus estava sentado na cadeira, e eu imagino que a dor dele deve ter sido tão grande que ele não aguentou, levantou e colocou a cabeça no colo de Jesus para receber um afago e um aconchego. Por isso, meus irmãos, eu não sei qual é o seu problema, não sei se você está atravessando uma dificuldade, mas pense nisso, coloque uma cadeira ao lado da sua cama, feche seus olhos, imagine que Jesus está sentado com você. Fale, abra seu coração e tenha certeza que ele vai te dar uma luz e vai te dar a força dele para você superar e crescer nessas dificuldades que você está passando. Tenham todos um bom domingo, conheça mais a DCE, acesse o nosso Instagram, né, @DCE Caxias do Sul, a nossa página no Facebook, a DCE Caxias do Sul, e acesse o nosso site, www.adcecaxiasdosul.org.br. Tenham todos um bom domingo e até a semana que vem.
1: Comunidade São Lourenço em Vila Flores recebe tradicional festa.
2: A tradicional festa de La Madonna, Mama del Imigrante, realizada na comunidade de São Lourenço em Vila Flores, na região de Veranópolis, cujo ponto alto é neste domingo, 10 de maio, Dia das Mães, é um dos eventos mais significativos para a preservação da fé e das tradições dos descendentes de imigrantes italianos na região. A celebração reúne moradores locais, famílias da região e visitantes que encontram no evento uma oportunidade de vivenciar a cultura, a religiosidade e o espírito comunitário que marcam a história da colonização na Serra Gaúcha. A devoção à Madonna Mama del Imigrante representa a proteção às famílias e o reconhecimento pelas dificuldades enfrentadas pelos primeiros imigrantes que chegaram ao Rio Grande do Sul. Durante a festa, esse sentimento se torna evidente, especialmente na missa festiva e na procissão, momentos de profunda espiritualidade que mobilizam a comunidade. A imagem da santa, carregada com respeito e emoção, simboliza a ligação entre passado e presente, reforçando valores como fé, união e gratidão. Além do aspecto religioso, a festa também se destaca pela forte valorização da cultura italiana. A gastronomia típica é um dos grandes atrativos, com a presença de pratos tradicionais como polenta, fortaia, massas caseiras, salames, queijos e vinhos coloniais. Tudo preparado com carinho pelas famílias da comunidade, preservando receitas que atravessam gerações. A música italiana, apresentações culturais e o clima de confraternização tornam o ambiente ainda mais acolhedor e festivo. Outro ponto importante é o papel social da festa, que promove o encontro entre diferentes gerações. Jovens, adultos e idosos participam ativamente da organização e das atividades, fortalecendo os laços comunitários e garantindo a continuidade das tradições. Para muitos, o evento é também um momento de reencontro com familiares e amigos, reforçando o sentimento de pertencimento. Mais do que uma simples celebração, a festa em São Lourenço é um verdadeiro patrimônio cultural da região da Serra Gaúcha. Ela mantém viva a memória dos imigrantes, valoriza a identidade local e segue sendo um importante símbolo de fé, cultura e união para a comunidade de Vila Flores e arredores. Da tua Rádio Veranense de Veranópolis, Mário Vivan.
1: Agora, aqui na programação da Rede Tua Rádio, os destaques da Diocese de Caxias do Sul com o jornalista Felipe Padilha.
3: Diocese em Comunicação, o seu informativo semanal com as notícias da Diocese de Caxias do Sul. Estamos no sexto domingo do tempo da Páscoa, dias 9 e 10 de maio de 2026. E vamos aos destaques da Diocese ao longo da semana. Música.

0: Assembleia da Cáritas da Diocese de Caxias do Sul aborda exortação de Lexite e a criação de escola de formação. Na noite da quinta-feira, 30 de abril, aconteceu a Assembleia Geral Ordinária da Cáritas da Diocese de Caxias do Sul. A atividade aconteceu no Centro Diocesano de Formação Pastoral e reuniu o Conselho da Cáritas da Diocese, representantes das Cáritas paroquiais e de diversas pastorais e serviços que atuam no cuidado com os mais vulneráveis. Depois da oração inicial, o diretor da Cáritas e coordenador da ação evangelizadora da Diocese de Caxias do Sul, Padre Leonardo Inácio Pereira, fez uma rápida explanação dos principais pontos da exortação apostólica do Papa Leão de Lexite sobre o cuidado da igreja para com os pobres. Na sequência, a secretária executiva da Cáritas, Loiva Menezes, apresentou a proposta para uma escola diocesana de formação focada nas dimensões evangelizadora, social e missionária da igreja. Com isso, os participantes se reuniram em grupo para discutir essa proposta, bem como apresentar os encaminhamentos debatidos em cada grupo. Foram apresentadas diversas sugestões, como a participação de ao menos um representante de cada paróquia no curso, além de algumas pautas e temas prioritários para este ciclo formativo que deverá ser empreendido num futuro próximo. A Assembleia da Cáritas foi concluída com a oração e a bênção, recordando o 1º de maio, Dia do Trabalhador. Diocese de Caxias do Sul realiza encontro de formação de assessores da infância e adolescência missionária. Nos dias 1º e 2 de maio de 2026, a Diocese de Caxias do Sul realizou um momento de formação para novos agentes e assessores da infância e adolescência missionária. A atividade aconteceu na paróquia Menino Deus, no bairro Serrano, em Caxias do Sul, e reuniu mais de 30 pessoas de diversas regiões de pastoral. O encontro foi assessorado pelo padre Ildomar Ambos Danelon, do clero da Diocese de Osório, coordenador estadual da Infância e Adolescência Missionária e articulação das Pontifícias Obras Missionárias no Regional Sul 3 da CNBB. Além dele, a assessora da Infância Missionária na Diocese de Osório e referencial para a formação dos novos agentes para o Rio Grande do Sul também colaborou. O encontro foi acompanhado pelo coordenador do Conselho Missionário da Diocese de Caxias do Sul e pároco local, Padre Camilo Pauletti, e teve a presença do vigário-geral e coordenador da ação evangelizadora da Diocese, Padre Leonardo Inácio Pereira. Diocese de Caxias do Sul participa do Congresso Vocacional do Regional Sul 3 da CNBB. Nos dias 4 e 5 de maio, o Serviço de Animação Vocacional do Regional Sul 3 da CNBB realizou o Congresso Vocacional local. O encontro aconteceu no Centro de Espiritualidade Cristo Rei, CECREI, em São Leopoldo, reunindo animadores vocacionais das 4 arquidioceses e 14 dioceses que formam as 4 províncias eclesiásticas do Rio Grande do Sul, além de representantes de organismos e comissões pastorais. Em sintonia com o 5º Congresso Vocacional do Brasil, que vai acontecer de 4 a 7 de setembro, no Santuário de Aparecida, o evento teve como tema Comunidades Vocacionais, Encontro, Testemunho e Missão, inspirado pelo lema Perseverantes e Bem Unidos, partiam o pão pelas casas, dos Atos dos Apóstolos, capítulo 2, versículo 46. O encontro teve a assessoria do coordenador do SAVE Brasil, padre Alexandre Moté, que apresentou uma visão panorâmica do texto base do Congresso Vocacional Nacional e destacou a importância de fortalecer uma cultura vocacional enraizada na vida comunitária da igreja. O Congresso Vocacional do Rio Grande do Sul contou com a participação de 90 pessoas, entre bispos, padres, diáconos, consagrados e leigos. A Diocese de Caxias do Sul foi representada por membros do Serviço de Animação Vocacional, coordenados pelo padre Luciano Dalmolin, que está à frente da pastoral vocacional da nossa Diocese de Caxias do Sul. Houve momentos de oração, dinâmicas participativas e partilha das sínteses dos congressos vocacionais diocesanos, o resultado dos trabalhos de grupo, que responderam às 15 perguntas do texto base do Congresso Nacional, serão encaminhadas à coordenação do 5º Congresso Vocacional do Brasil, dentro da dinâmica sinodal do evento. O encontro foi concluído ao final da manhã da terça-feira, dia 5 de maio, e assim o Congresso Vocacional do Regional Sul 3 se configurou como um espaço privilegiado de escuta, comunhão e corresponsabilidade, no qual a igreja no Rio Grande do Sul foi chamada a colaborar ativamente na promoção de uma autêntica cultura vocacional. Agora nós apresentamos um recado do nosso bispo diocesano, Dom José Gislon, sobre a campanha de vacinação para a gripe. Confira!
1: Queridos irmãos e irmãs em Cristo Jesus, estou dirigindo uma palavra a todas as pessoas da nossa comunidade de Caxias do Sul, tendo presente a realidade que nos toca em família, mas também em comunidade. Nós temos como programa no governo do Brasil a questão da vacinação das pessoas que estão acima de 60 anos, tendo presente justamente a vacinação contra a gripe. É uma realidade que vem para ajudar as pessoas ou prevenir, muitas vezes, males maiores na nossa sociedade. É um programa de cuidado da vida, de proteção da vida, dom de Deus. Para as pessoas que têm mais de 60 anos ou para pessoas que têm comorbidades ou outras situações particulares, mas também para as crianças até 6 anos e as gestantes. É muito importante que tenhamos essa consciência de irmos a um dos postos de saúde e tomarmos essa vacina, que não custa nada, né? É justamente o programa da saúde do governo para nos ajudarmos também no cuidado da vida. Peço também gentilmente aos idosos, quem sabe que não tem condições de irem a um posto de saúde sozinho, que peça alguém, a um familiar, um filho, um neto ou um vizinho, alguém que possa levá-los até o posto de saúde. Mas é muito importante que tome essa vacina. Vamos cuidar da vida, porque quem ama, cuida. E cuida com amor e com ternura. Esse é o convite que faço a todos vocês. Muito obrigado e respondam a esse apelo, esse pedido, com sensibilidade, com gesto de amor pela vida.
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2: Para encerrarmos o programa Caminhos da Fé, vem chegando a bênção do Frei Capuchinho, Jaime Bétega.
3: E no final do Caminhos da Fé, nós nos encontramos para este momento de bênção. Seguimos Jesus. Nossa fé nos faz caminhar. Queremos andar nos caminhos do mundo, do jeito de Francisco de Assis, com a paz e o bem no coração, com o desejo de uma vida nova, com a certeza de que, com a paz e com o bem, nós somos capazes, então, de construir a santa alegria. Vivamos intensamente a vida. Caminhar é preciso. Caminhar do jeito de Francisco no seguimento a Jesus Cristo é uma oportunidade única. Sejamos caminheiros da fé. Sigamos os caminhos da fé, para que tenhamos sempre muita paz, muita luz, muita esperança. O mundo aguarda pelo nosso testemunho. Nem tudo na vida dá certo, mas tudo pode ensinar, inspirar e nos fazer amadurecer. É com muito amor que, nos caminhos do mundo, nós vamos continuar este dom maravilhoso chamado vida. Nada é maior do que a vida. E a vida precisa ser abraçada, sentida, amada. A vida deve ser uma resposta de amor, porque Ele deu a vida por amor a nós. Sejamos capazes de abraçar os que estão ao nosso lado, mas não percamos de vista jamais o infinito. Caminhos da fé, que a bênção de Deus nos acompanhe, por intercessão de São Francisco de Assis. Desça sobre todos a bênção de Deus, Pai, Filho e Espírito Santo. Amém. Paz e bem. Santa Alegria.
2: Você ouviu o programa Caminhos da Fé, que teve na produção o coordenador de jornalismo da Rede Tua Rádio, Daniel Lucas Rodrigues, a apresentação e edição de Clayton Camargo, a gerência geral de Heron Voix e superintendência de Frei Álvaro Morés. Agradecemos a sua companhia de sempre e o nosso convite para que você permaneça sintonizado na programação da Tua Rádio, a rádio do teu tempo. A todos vocês, o nosso desejo de paz e bem, de um maravilhoso domingo e, claro, uma maravilhosa semana que está por vir. Que seja uma semana de muitas realizações, de muitas alegrias e de muitas bênçãos. A todos, paz e bem! Tchau, tchau!
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5: 7:55.
6: 6 graus.
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5: 7:56.
6: 6 graus.
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11: O programa Cristal Rural está se iniciando nesse momento. Hoje é domingo, dia das mães. Hoje é dia 10 de maio, dia das mães. Aliás, o dia das mães, na realidade, nasceu, surgiu lá nos Estados Unidos no início do século 20. E a principal responsável foi uma mulher chamada Anne Jarvis. Ela criou a data para homenagear a sua mãe, Anne Rivers Jarvis. A primeira comemoração organizada aconteceu em 1908 numa igreja da Virgínia Ocidental, um dos estados americanos, né? E em 1914, o presidente dos Estados Unidos oficializou a data, definiu-se o segundo domingo de maio como o Dia das Mães. A ideia nasceu de um propósito muito mais social que comercial, que era valorizar o Dia das Mães na sociedade, ou as mães, reconhecer o cuidado com a família, homenagear o trabalho social das mulheres, porque não se tinha um dia específico, né? Então, começou como um movimento de reconhecimento e cuidado social, e passou a também chegar a ser um momento de protesto contra empresas e floriculturas que exploravam o Dia das Mães como uma data de vender presentes, para vender presentes, né? Existiam na Grécia Antiga, por exemplo, festas para as deusas da maternidade. Na Europa medieval, por exemplo, o Modern Sunday, que era ligado à religião. Porém, o modelo atual veio mesmo dos Estados Unidos. E aqui no Brasil, a primeira celebração aconteceu em Porto Alegre em 1918, que foi oficializada por Getúlio Vargas depois, em 1932. Daí o Brasil adotou também o segundo domingo. E hoje mais então de 100 países celebram o Dia das Mães, mas nem todos então na mesma data. Há datas mais diversas, mas aqueles que comemoram no segundo domingo de maio, como hoje, é o Brasil, Estados Unidos, Canadá, Alemanha, Itália, Austrália, China, Argentina. E, enfim, que tem essa cultura mais ocidental. Alguns países aqui da América do Sul também, o próprio Reino Unido também, outros lugares se comemora o Dia das Mães no quarto domingo da quaresma. Outros lugares comemoram não no domingo, comemoram no sábado ou numa segunda, numa terça, numa quarta-feira. Então, no resumo geral, a gente tem a origem em 1908, lá nos Estados Unidos, que era uma homenagem às mães, mais reconhecimento social. No século XX, tornou-se global, ao longo do século XX, né? Varia muito de país para país, fora esses que eu já falei aqui, mas o mais comum é o mês de maio. Então, o Dia das Mães, para homenagear as mães, foi realmente um movimento de reconhecimento. E hoje é celebrado por todos esses países, em datas diferentes, mas sempre com o objetivo de reconhecer o amor e a importância das mães na sociedade. Então, parabéns o Dia das Mães. Nós vamos iniciar o programa hoje com Wilson Paim cantando Mamãe.

Para seguir com o Vilso Paim, eu vou trazer Candeias da Soledade, que é uma música que nós tivemos como uma das ganhadoras do primeiro Garimpo da Canção em Soledade, que foi instituído na época pelo prefeito, então prefeito Paulo Triquez, que era uma forma de nós também trazermos aqui para Soledade um festival, e a época era pulverizado muito festival da música gaúcha aqui no Rio Grande do Sul, e Soledade também entrou com o Garimpo da Canção, que foi realizado no Parque de Eventos Rui Ortiz, hoje no pavilhão dos Pequenos Pedristas, ou da Associação dos Pequenos Pedristas de Soledade, né? Então, recordo que tiveram nomes muito famosos aqui da música gaúcha, e o Vilso Paim, ao receber a notícia sobre o evento, ainda no gabinete do prefeito, ele escreveu e depois cantou Candeias da Soledade. Isso faz muito tempo, né? Mas a gente recorda com vocês, Vilso Paim.

Hoje nós estamos experimentando, aliás, desde ontem, né? Mas hoje estamos experimentando realmente um domingo muito frio. Nós não vamos atingir temperatura mais alta hoje, nesse domingo, dia das mães, acima de 10 graus centígrados, a máxima. Mas amanhecemos aí com temperatura negativa e em várias cidades do estado, aqui não foi diferente também. E teremos aí pela frente vários dias de temperaturas. Amanhã 2 graus a mínima, terça 3 graus, quarta 6 a máxima, depois quinta 6 graus, já na sexta aumenta um pouco a temperatura, temperatura aí em torno de 14 a mínima, sábado 12, e o destaque aí no médio prazo é as temperaturas a partir da terça-feira, dia 19, com mínima de 3. Depois os modelos indicam no dia 20 de maio temperatura com mínima de 1 a 0 grau. E depois na quinta-feira, dia 21 de maio, temperatura mínima de menos 2 graus centígrados. Então, os próximos dias aí, nós teremos muitos dias de frio, ainda no período do outono. Maio, quando resolve fazer frio, todos nós sabemos que faz, né? E aí se pergunta, e El Niño vai impactar quando? Olha, na realidade o El Niño vai impactar muito forte no clima aqui entre setembro e novembro, ele vai impactar muito no clima aqui do nosso estado. Vamos ouvindo mais música, depois eu quero falar sobre geada, né? A dona Cláudia aqui, essa semana encontrei ela no centro da cidade e ela estava me contando aí que estava preocupada com as folhagens dela, algumas verduras, enfim. E, enfim, o que que daria para fazer, se tem alguma forma de cuidar dessas plantas que acabam morrendo com a geada. A gente vai estar trazendo esse assunto daqui a pouquinho. Tá bom? Vamos então com mais música aqui no Cristal Rural, oferecimento Sicredi, é ter com quem contar, promoção aniversário premiado, 2 milhões em prêmios para os associados.

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1: Então vamos lá falar um pouquinho aí para dona Cláudia e para todas as mulheres, para todos os homens, enfim, para todo mundo que está nos escutando aí. Se tem algum recurso para a gente se valer para cuidar das nossas plantas, evitar maiores perdas com a geada, porque a geada vai estar presente aí nos próximos dias. Ela pode ser generalizada, mas aqui Soledade, Fontoura, Balsa Cassal, Ibirapuitã, Mormaço, Tunas, Lagoão, São José do Herval, Arvorezinha, né? Faltou alguma? Bom, é toda a nossa região aqui. É realmente uma região que sempre tem geada, e algumas até muito severas. Estava olhando umas fotos de 2008, que eu nunca tinha visto geada tão grande numa vez só. Choveu até o meio-dia do dia anterior, à noite geou e formou cristais de gelo com até 10 centímetros de altura. Valetas, nas sarjetas, enfim, como queira o nome, nas estradas de chão aqui da nossa região e principalmente ali indo para a direção do São Sebastião, interior aqui de Soledade. Mas a geada é um evento climático mais crítico no inverno, porque a neve é a neve, né? A chuva é a chuva, a garoa, enfim, o frio, mas a geada, ela é crítica. Ela afeta o milho, morre com geada. Tem algumas hortaliças que morrem com geada. Muitas frutíferas que, em outros lugares, elas são produtivas, estão ainda em estágio vegetativo, já estão produzindo flores ou frutos, morrem. Algumas pastagens morrem, nossa a grama comum morre, a nossa grama de campo morre. No entanto, ao longo dos anos, muitas pesquisas foram feitas e muita observação foi feita, principalmente para quem está ligado diretamente à agricultura, e criaram algumas estratégias, né, para, se não evitar, mas para mitigar, para diminuir, né, o nível de danos. E também, falar em nível, há um nível tecnológico para cada situação e para cada tipo de cultura, né? Então vamos imaginar assim, rapidamente. Planejamento e manejo preventivo. Para você evitar perdas com geada, procure escolher uma área. Deve evitar, tipo assim, fundos de vale, onde que acumula o ar frio, né? Áreas com leve declive, que daí não há tanta uniformidade, porque a geada, ela é formada com o sereno, né? Com a aragem da noite, ela congela a aragem da noite, a aragem cai, né? A geada não cai, a geada se forma a nível de solo. Quando a temperatura do solo estiver de 4 graus para baixo, evidentemente que ela já começa a se formar. E claro, ela vai entrar em 0 grau para depois projetar o branco, né? Outra questão é ajustar semeadura para fugir do período crítico, né? Então tem culturas mais sensíveis que devem escapar dos meses de maior risco, que é de maio até agosto aqui no estado, né? Optar por variedades mais tolerantes ao frio e geada. No milho e trigo, escolher híbridos com maior rusticidade. Nós temos milho que é plantado em algumas partes do estado, mas evidentemente onde não se tem a condição de ocorrer geada e que não tem um clima tão frio quanto, né? Alguma região ali mais litorânea, né? As frutíferas, ter porte enxertos tolerantes, manejo do solo da planta, a questão da umidade do solo também, solo úmido retém mais calor durante o dia, a irrigação leve antes da geada pode ajudar, ou seja, molhar as plantas, cobertura de solo, palhada no sistema plantio direto, perda de calor com o plantio direto ou palhada, ela reduz a perda do calor durante a noite, porque ela está cobrindo a terra, né?

E tem alguns outros métodos ativos, né? Proteção direta, irrigação por aspersão, que é muito eficiente. E assim por diante, né? Tem outros sistemas aqui, mas nós vamos agora seguir com a música, depois a gente traz outros modelos que a gente já viu que fizeram e deu certo, e outros modelos que não tem jeito mesmo, a geada mata, né? Mas enfim, é época, nós gaúchos temos já essa condição, mas alguns hábitos que a gente tem adquiriu ao longo com os nossos avós e pais, eles nunca funcionaram e nunca funcionarão. No entanto, outros dão resultados. Seguindo com a música do nosso Rio Grande do Sul, aqui no Cristal Rural, oferecimento Sicredi é ter com quem contar.

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1: Aqui enquanto rodava a música, a gente trocava uma ideia aqui com meu amigo Luiz Carlos sobre a questão geada, né? Eu acabei me alongando um pouquinho, mas tem alguns países, eu quero citar aqui o Chile, também Estados Unidos, que produzem parreirais, uva, né? E esses parreirais, eles começam a brotação, como em todo que é lugar, na primavera, só que tem algumas situações em que, mesmo na primavera, acontecem geadas, né? Ocorrência de geadas. Então, eles usam ventiladores, torres, né? Para formar o ar, e o ar, quando tem vento, a gente sabe que não forma geada. Então, eles têm esse espécie dessa ventania automática em alguns parreirais, para evitar que ocorra a geada e ela acabe queimando a brotação dos parreirais, né? Mas isso é são casos bem localizados, pontuais, né? Também eu conheço e já presenciei de uma propriedade aqui no nosso interior, produtores de tomate, que e também hortaliças, né? Que conseguiam controlar e conseguem controlar com queima de lenha. Então forma aquela fumaça quente, ela fica pairando no ar e ela inibe também a formação de geada, porque o orvalho da noite passa por aquela fumaça e ele tem conserva nele um pouquinho mais de aquecimento, como se não existisse, né? A fumaça, no entanto, ela é discutível, né? Porque ela acaba liberando aí gases, né? Que podem ser tóxicos para a planta e também podem intoxicar também a nós que consumimos o produto. Mas tem muita gente que utiliza e até agora, pelo menos, a gente não viu problemas mais graves, né? A tentativa também de reduzir perda de calor é uma forma também de fazer com que haja queima não só de lenha, mas também de algum tipo de combustível fóssil, claro, desde que ele produza um calor, a fumaça, né? A proteção física das plantas, cobrir com TNT, nunca com tecido fechado, plásticos, desde que não esteja em contato direto com a planta, estufas, né? É muito usado aí para hortaliças, viveiros, culturas de alto calor, né? Que gostam do calor, então no inverno elas sofrem bastante.
2: 8:34. 5 graus.
1: Para manter estufas baixas, túneis baixos, reduz risco quase que totalmente, né? Não, também nessas situações aí mais extremas e frio, né? Tem a irrigação antigeada dentro da fruticultura, né? Temos podas tardias que atrasam a brotação. Tem gente que diz assim, não, os meses de junho e julho tem que podar a parreira. Deixa um pouquinho mais para frente, lá para agosto, né? Na nova de agosto. Eu aprendi assim com meu avô, nova de agosto podava a parreira, né? E outras situações, né? A questão da produção de grãos, todos nós sabemos que tem que ajustar a época certa do plantio, que é o principal modo de evitar perdas, né? As hortaliças também, com a cobertura de TNT, ele é respirável e ao mesmo tempo ele faz a proteção, né? E um detalhe importante, ter o acompanhamento climático para saber um momento mais decisivo de quando vai ocorrer e se vai ocorrer geada. Aí tem que ver também, e se nós podemos monitorar. O céu está limpo, não tem vento, tem baixa umidade, maior risco de geada. Uma outra alternativa para evitar perdas da geada, evidentemente que é um seguro agrícola pro agro, na casa, na, no, no caso aí dos pequenos produtores, e de diversificar culturas, né? Ajustando aí a época própria, imaginar, né? Se você tem realmente perigo aí de perder culturas, produção com geada, tem que buscar mitigar, como eu disse lá no início, os efeitos maiores. Então é evitar áreas, fundos de vale, preferir áreas com leve inclinação, ajustar a planta para fugir dos meses de alto risco, escolher cultivares mais tolerantes ao frio, planejar escalonamento do plantio, manter o solo levemente úmido, garantir boa cobertura do solo, adubação equilibrada, evitar excesso de nitrogênio, manter plantas bem desenvolvidas, que elas têm mais resistência, né? Acompanhar a previsão do tempo, a questão se está céu limpo, se tem pouco vento, se tem temperatura abaixo de 5 graus, porque a partir de 4 já a geada ocorre, né? Então tem várias maneiras de mitigar os perigos e evitar, né? A dona Cláudia, aqui lendo o material que a gente pesquisou, dizer para a dona Cláudia, evitar de colocar pano direto sobre as folhagens, principalmente, né? Tem vários tipos de folhagem que, se dá uma geada forte, ela termina, né, com a planta. Então evitar o contato do pano com, então colocar algumas estacas ao redor, e aí colocar principalmente o TNT, que é, ele é mais transpirável também, né? Dito isso, agora nós vamos para mais um bloco musical aqui do Cristal Rural de hoje, lembrando que é um oferecimento Sicredi, aniversário premiado Sicredi Botucaraí, 2 milhões em prêmios. 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Vamos com a boa música do nosso Rio Grande nesta manhã de domingo, 10 de maio, Dia das Mães.

A gente quer agradecer sempre a audiência dos nossos ouvintes, tanto da cidade como também do nosso interior. A gente frequentemente conversa com o pessoal urbano e rural, e a gente agradece as dicas que nos trazem, e é sempre bom lembrar que eu trago músicas do Rio Grande do Sul, aquelas músicas mais antigas, né, que o pessoal está na faixa dos 45 anos em diante, ou, às vezes menos também, né? Mas dos 45 em diante, recordo com muita saudade essas músicas que marcaram os anos 70, 80, os anos 90, que foram os anos mais profícuos aí de gostar de música gaúcha. Falei no bloco anterior aí sobre a questão da geada, né? Então a gente tem esse ano um ano de El Niño, e tem muita conversa aí sobre a questão do El Niño, né? Muita conversa, muito alarme, né? O fato é que ele vai existir, né? Ele vai existir, mas o detalhe é a proporção que ele vai atingir as diversas regiões do mundo ainda é uma incógnita, né? Então tem algumas informações que às vezes servem mais para deixar as pessoas preocupadas do que propriamente para informar. Na América do Sul, de um modo geral, nós temos mais chuva aqui no sul, mais seca no norte. O principal país afetado é o Brasil. Então nós temos o sul, Rio Grande do Sul, Santa Catarina e Paraná, com chuvas intensas e frequentes. Aí tem o aumento de enchentes, né? A gente teve em 2024 o maior desastre climático da história do Rio Grande do Sul, né? Nós temos outros países, tipo Argentina e Uruguai, que também sofrem, né? América do Norte, Estados Unidos, Canadá, México, Estados Unidos, Canadá. O sul é mais úmido, o norte mais quente e seco. Especificamente nos Estados Unidos, o sul, ali na região da Califórnia, Texas, Flórida, mais chuva e tempestade. Já na região do Canadá e norte dos Estados Unidos, inverno mais ameno e seco, né? O México, por exemplo, com El Niño, tem aumento de chuvas em algumas regiões, risco de tempestades intensas, né? Por outro lado, o efeito importante é menos furacões no Atlântico, né? Então tem menos furacão acontecendo. Já lá na África, nós temos o sul da África, África do Sul, Zimbábue, seca severa, impacto forte na produção de alimentos. Na Ásia, falando especificamente da Índia, monção mais fraca. Monção é aquela formação de nuvens de chuva, né? As monções. Quebra de safras agrícolas, né? Lá na Indonésia, na Ásia, ocorre o quê? Principalmente na Indonésia e Filipinas, seca intensa, aumento de incêndios florestais, falta de água. Já na China, o El Niño impacta na alteração do regime de chuvas, algumas áreas com enchentes, outras com a seca. Na Oceania, que é a Austrália e também Nova Zelândia, nós temos forte seca, quebra de safras, aumento de incêndios florestais, as ilhas do Pacífico, escassez de água. A Nova Zelândia, ela fica um pouco mais lá no pé da Terra, né? Então ela não fica do planeta, ela não sofre tanta influência do El Niño. Já na Europa, tem impactos mais indiretos, invernos mais amenos, alteração de tempestades e temperatura. Os efeitos são menos consistentes, mas ainda são perceptíveis. Então, os efeitos globais importantes com El Niño é a questão da temperatura, aumento da temperatura média global. Os anos de El Niño tendem a ser mais quentes, eles promovem secas, enchentes, ondas de calor. Nos oceanos, o El Niño produz aí a redução da pesca, principalmente no Peru, que tem menos nutrientes no mar, né? Porque o mar aquece bastante.
Na agricultura, forte impacto global na produção, perdas ou ganhos depende de cada região. E em resumo geral, né, o que a gente tem nesse momento é, aqui para o Rio Grande do Sul, o El Niño promove mais chuvas, sim. E aí tem toda a questão das culturas de inverno, e a cultura mais sensível é nesse momento o trigo, mas também sabemos que tem muitos agricultores fazendo uma mudança, uma rotação de cultura no inverno, saindo da aveia e trigo, triticale e cevada, para canola, né, que seria uma planta mais resistente a essas alterações de umidade e também um pouco de calor em período de inverno. Encerrando o Cristal Rural de hoje, daqui a pouquinho tem a missa especial da Igreja Matriz Nossa Senhora da Soledade, uma missa especial do Dia das Mães. Um abraço a todos, uma ótima semana, e a gente se vê no domingo que vem, a partir das 8 da manhã, aqui na tua Rádio Cristal.

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e irmãs presentes na Igreja Matriz e os que nos acompanham pela tua Rádio Cristal e redes sociais, sejam bem-vindos. Neste sexto domingo da Páscoa, a liturgia nos ensina que é tempo de acolher a paz de Cristo e a luz do Espírito Santo. Louvemos a Deus pela vida e vocação das mães que neste dia celebramos com carinho. Cheios de alegria pascal, iniciamos este ato litúrgico com o canto número 117, O Ressuscitado Vive Entre Nós.

0: porque Ele vive, porque Ele está em nós, entre nós, é que nós celebremos a nossa vida com amor. Em nome do Pai, do Filho, do Espírito Santo.
1: Amém.
0: Que a graça de nosso Senhor Jesus Cristo, o amor de Deus que é nosso Pai, e a comunhão, dons, sabedorias que nos vem do Espírito Santo, com a proteção da Virgem Maria, estejam sempre convosco.
1: Bendito seja Deus que nos reuniu no amor de Cristo.
0: Que bom estarmos reunidos neste amor. E é exatamente este amor que somos hoje orientados por Jesus a vivermos. Porque nem sempre vivemos o amor cristão gratuito e pleno. Senhor, tende piedade de nós.
1: Senhor, tende piedade de nós.
0: Na primeira leitura do Atos dos Apóstolos, nós vemos o envolvimento, a fidelidade dos apóstolos em anunciar o Evangelho. Pelas vezes que nós nos fechamos em nós mesmos, não anunciamos o Cristo ressuscitado, Cristo tende piedade de nós.
1: Cristo tende piedade de nós.
0: Quem ama, guarda os mandamentos de Deus. Pelas vezes que nós somos relapsos a vivermos os mandamentos, Senhor, tende piedade de nós.
1: Senhor, tende piedade de nós.
0: Deus, fonte de todo bem, ternura e amor, tenha compaixão de todos nós. Perdoe os nossos pecados e nos conduz um dia à vida eterna. Amém.
1: Louvemos a Deus que venceu a morte e nos deu a vida, com o hino de glória na página 12 do Inário.

0: E hoje, como igreja, celebremos o dia das nossas rainhas, as nossas mamães. Vamos acolher aqui no altar, então, as intenções colocadas nesse recipiente. E eu vou contar de 1 até 3. Quem está em casa também pode, quem está nos acompanhando via Face, tua rádio, também pode dizer o nome da mãe. Bem alto, vamos dizer o nome da nossa mãe. 1, 2, 3. Maria. E assim nós rezemos por todas as nossas mães, que já estão no céu, como a minha, e aquelas que estão entre nós. Ó Deus Todo-Poderoso, dai-nos viver com ardor estes dias de júbilo, em honra do Senhor ressuscitado, para que sempre manifestemos com nossas obras o mistério que celebramos. Vos pedimos por nosso Senhor Jesus Cristo, vosso Filho, que é Deus e convosco vive e reina na unidade do Espírito Santo, por todos os séculos dos séculos. Amém.
1: Com o coração aberto e disponível à ação do Espírito Santo, escutemos com atenção a palavra de Deus que será proclamada.
2: Leitura dos Atos dos Apóstolos. Naqueles dias, Filipe desceu a uma cidade da Samaria e anunciou-lhes o Cristo. As multidões seguiam com atenção as coisas que Filipe dizia, e todos, unânimes, o escutavam, pois viam os milagres que ele fazia. De muitos possessos saíam os espíritos maus, dando grandes gritos. Numerosos paralíticos e aleijados também foram curados. Era grande a alegria naquela cidade. Os apóstolos que estavam em Jerusalém souberam que a Samaria acolhera a palavra de Deus e enviaram lá Pedro e João. Chegando ali, oraram pelos habitantes da Samaria, para que recebessem o Espírito Santo, porque o Espírito ainda não viera sobre nenhum deles, apenas tinham recebido o batismo em nome do Senhor Jesus. Pedro e João impuseram-lhes as mãos e eles receberam o Espírito Santo. Palavra do Senhor.
3: Graças a Deus.

0: Jesus.
1: Aclamai o Senhor Deus, ó terra inteira, cantai salmos a seu nome glorioso, dai a Deus a mais sublime louvação. Dizei a Deus, como são grandes vossas obras, toda a terra vos adore com respeito, e proclame o louvor do vosso nome. Vinde ver todas as obras do Senhor, seus prodígios estupendos entre os homens.

O mar ele mudou em terra firme, e passaram pelo rio a pé enxuto. Exultemos de alegria no Senhor, ele domina para sempre com poder.

Todos vós que a Deus temeis, vinde escutar. Vou contar-vos todo o bem que ele me fez. Bendito seja o Senhor Deus que me escutou. Não rejeitou minha oração e meu clamor, nem afastou longe de mim o seu amor.

0: Leitura da primeira carta de São Pedro. Caríssimos, santificai em vossos corações o Senhor Jesus Cristo, e estais sempre prontos a dar razão da vossa esperança a todo aquele que vo-la pedir. Fazei-o, porém, com mansidão e respeito e com boa consciência. Então, se em alguma coisa fordes difamados, ficarão com vergonha aqueles que ultrajam o vosso bom procedimento em Cristo. Pois será melhor sofrer praticando o bem, se esta for a vontade de Deus, do que praticando o mal. Com efeito, também Cristo morreu uma vez por todas, por causa dos pecados, do justo pelos injustos, a fim de nos conduzir a Deus. Sofreu a morte na sua existência humana, mas recebeu nova vida pelo Espírito. Palavra do Senhor.
1: Graças a Deus.

Naquele tempo, disse Jesus a seus discípulos, e por certo hoje a nós: se me amais, guardareis os meus mandamentos, e eu rogarei ao Pai, e ele vos dará um outro defensor, para que permaneça sempre convosco, que é o Espírito da Verdade, que o mundo não é capaz de receber, porque não o vê nem o conhece. Vós o conheceis, porque ele permanece junto de vós e estará dentro de vós. Não vos deixarei órfãos, eu virei a vós. Pouco tempo ainda e o mundo não mais me verá, mas vós me vereis, porque eu vivo e vós vivereis. Naquele dia sabereis que eu estou no meu Pai, e vós em mim, e eu em vós. Eu estou no meu Pai, e vós em mim, e eu em vós. Quem acolheu os meus mandamentos e os observa, essa pessoa me ama. Ora, quem me ama será amado por meu Pai, e eu a amarei e me manifestarei a ela. Ora, quem me ama será amado por meu Pai, e eu o amarei e me manifestarei a ele.

0: Queridos irmãos e irmãs aqui presentes, aqueles que nos acompanham, paz e bem.
1: Paz e bem.
0: Que bom, estamos vivenciando o dia do Senhor. Embora um dia mais fechado, frio, mas estamos no tempo certo, tudo dentro do tempo de Deus. E que bom que a gente possa estar aqui nos aquecendo também a fé. Estamos vivenciando um dia muito privilegiado, né? O sexto domingo do tempo pascal. E hoje a igreja celebra, também a igreja sendo, na verdade, uma data social, o Dia das Mães. Então a nossa prece, a nossa memória, a nossa consideração, nosso carinho, nosso amor vai hoje de modo especial para todas as mães, por meio da Mãe Maior, que é a Virgem Maria, Mãe de todos nós e Mãe de todas as mães. Lembrando que este dia está dentro do contexto da liturgia, que nos fala de vivermos as coisas boas, vivermos no amor. E não existe, acredito, ser humano que mais ama e mais se doa gratuitamente por amor que não seja vocês mães. Por isso eu gosto de dizer, o amor de mãe é muito próximo do amor de Deus, né? Que ama gratuitamente, sem nada esperar. As leituras vão nesta linha do amor de mãe, gratuitamente, mas com fidelidade, gratidão. Vemos que somos chamados a amarmos a partir de guardarmos, vivenciarmos os mandamentos. Os apóstolos assim o fizeram. Eles foram fiéis e amavam tanto a causa e o causador de tudo isso, Jesus Cristo, que eles se desacomodavam e iam mundo afora pregar o Evangelho, anunciar Jesus Cristo. É o que vimos na leitura do Atos dos Apóstolos. Vimos que eles foram nas comunidades, e aqui nesta aqui que aparece, eles foram na Samaria, evangelizaram, batizaram e voltaram para outras atividades. Mas eles viram que também era necessário que aquelas pessoas batizadas tivessem também a graça do Espírito Santo. Por isso, Pedro e João voltam lá, impondo-lhes as mãos, invocam, né, o Espírito Santo. Queridos, aqui nós lembramos dois sacramentos. O batismo, que o padre diz: eu te batizo em nome do Pai, do Filho e do Espírito Santo, e diz o nome, e a água, já é o batizado, o rito. Agora, esta ação de Pedro e João nos lembra aquilo que o bispo faz: receba por esse dom, receba por esse gesto o Espírito Santo, dom de Deus. Amém. A paz esteja contigo e contigo também. É assim que a gente respondeu para o bispo. Então, entendamos que como fosse o sacramento da crisma. E os apóstolos foram e invocaram o Espírito Santo sobre aqueles batizados. Para dizer quanto é importante, então, nós termos o Espírito Santo em nós. E no Evangelho nós vemos, né, Jesus já se preparando, que domingo que vem é o domingo da ascensão, Jesus que vai se ascender, levantar, erguer-se ao céu. E no outro, a festa do Espírito Santo, Pentecostes, Jesus então está já num discurso de despedida, e vê que os discípulos estão um pouco tristes, mas ele diz: olha, não vou lhes deixar órfãos. Eu vou enviar do Pai o Defensor, o Espírito Santo, que é dom de Deus. E nós vemos então que Jesus diz nessa condição: tem que amar e viver os seus mandamentos. A gente poderia dizer, o que que é viver os mandamentos hoje? O que que é amar? Hoje em dia se banalizou tanto a palavra amor, né? Se diz amor por uma joia, por um cachorro, por uma planta, por um automóvel, por um objeto. Mas amar, que dá amor, é sentimento humano, não é de animal. Sentimento humano é o amor. E Jesus nos pediu que amássemos, e a maior característica nossa como cristãos é o amor, embora nós usemos a cruz, porque da cruz brotou o maior gesto de amor. A cruz não é o fim, é o meio que nos leva ao amor de Jesus e Deus por nós. Por isso a gente, né, usa a cruz, traça o sinal da cruz, mas porque da cruz brotou o maior gesto de amor de Deus para conosco, doando o seu filho. Então, como é que nós amamos? Quem me ama guarda os meus mandamentos, nos diz Jesus. Quando a gente ama alguém, não é só ficar no sentimento, nas palavras, mas nós temos que concretizar isso em gestos, não é? Quem ama acolhe, quem ama cuida, quem ama zela, quem ama respeita, quem ama conhece, se interessa pela vida do outro, não por interesse de fofoca, mas por interesse de amor, de cuidado. É isto que é amor. Quando a gente ama de fato, a gente se envolve e se torna para a pessoa que a gente ama a pessoa amada. Não é assim? E as mães sabem muito bem disso, né? Amam o ser que geraram, mas ainda fisicamente não o conhece. Quando vê, né, se emociona e cuida, zela e se doa. Então, queridos, que possamos viver a lei do amor. E quando Jesus fala de amar os mandamentos, não está falando dos mandamentos da lei antiga, né? Lá do Antigo Testamento, mas a lei, a nova lei, que é amar a Deus e amarmos uns aos outros. Se nós olharmos para o mundo, a sociedade atual, estamos meio deturpados neste quesito, né? Tantas guerras, tantas violências, tantos feminicídios, tantas crianças órfãs, tantas crianças mortas, tantas mulheres, mães mortas, violentadas, tirando muitos, né, os direitos. Então isso não é amor, isso é desamor. Que a gente possa hoje também refletir, né? Como é que a gente está colaborando, de que maneira estamos amando, nosso amor é gratuito ou interesseiro? Lembre-se que aqui não é um amor por beleza, por estar, por status, né? Por fama, mas é um amor plenamente gratuito, um amor de bastidores, né? Sem estar se mostrando. Devemos amar porque, como nos diz a carta de São Pedro, a nossa existência tem sentido depois da morte e a ressurreição de Jesus, porque também temos em nós o Espírito Santo, dom de Deus. Que a Virgem Maria, ela que é o modelo de todas as mães, né? Modelo de mãe, modelo de esposa, de mulher, de vocacionada e cristã, que ela nos inspire, nos interceda para termos o Espírito Santo em nós. E olha, meus caros, tem pessoas que o Espírito Santo foi muito generoso, né? E outras talvez nem tanto. Que o Espírito nos conduza sempre para o amor e para o melhor da vida. Creio em Deus Pai, Todo-Poderoso, Criador do céu e da terra, e em Jesus Cristo, seu único Filho, nosso Senhor, que foi concebido pelo poder do Espírito Santo, nasceu da Virgem Maria, padeceu sob Pôncio Pilatos, foi crucificado, morto e sepultado, desceu à mansão dos mortos, ressuscitou ao terceiro dia, subiu aos céus, está sentado à direita de Deus Pai Todo-Poderoso, de onde há de vir julgar os vivos e os mortos. Creio no Espírito Santo, na Santa Igreja Católica, na comunhão dos santos, na remissão dos pecados, na ressurreição da carne, na vida eterna. Amém. Então vamos elevar a Deus, porque nós amamos, as nossas preces. E após cada prece, nós vamos responder.
2: Ó Pai, ouvi-nos e atendei-nos.
1: Ó Pai, ouvi-nos e atendei-nos.
2: Pela Igreja, para que a exemplo dos apóstolos continue desenvolvendo trabalhos pastorais e sociais que promovam a propagação dos valores evangélicos e a expansão do Reino de Deus. Rezemos.
1: Ó Pai, ouvi-nos e atendei-nos.
2: Pelas nossas mães, para que neste dia, que celebramos com alegria, tenham de Jesus ressuscitado toda a luz e força, rezemos.
1: Ó Pai, ouvi-nos e atendei-nos.
2: Pelas mães falecidas, idosas, enfermas, abandonadas e maltratadas, para que tenham de nossa oração e de nossa solidariedade todo cuidado e carinho, rezemos.
1: Ó Pai, ouvi-nos e atendei-nos.
2: Pelo movimento Família de Nazaré, para que, iluminado pelo Espírito Santo, prometido por Jesus, persevere na missão de santificar os lares, cultivando o amor, a união e a partilha. Rezemos.
1: Ó Pai, ouvi-nos e atendei-nos.
0: Tudo isso, Senhor, nós os pedimos por Jesus Cristo, que é o nosso amor por excelência, que convosco vive e reina na unidade do Espírito Santo.
3: Amém. Diante do altar do Senhor, coloquemos nossa oferta, sinal do nosso compromisso na construção de um mundo mais justo e fraterno, com o canto número 197, ofertar nossa vida queremos.

0: oremos, irmãos e irmãs, para que o nosso sacramento, nosso sacrifício, as nossas ofertas, o nosso jeito de amar, sejam aceitos por Deus Pai Todo-Poderoso.
1: Receba, ó Senhor, por tuas mãos esse sacrifício para a glória do seu nome, para o nosso bem e o de toda a Santa Igreja.
0: Subam até vós, Senhor, nossas preces com as oferendas para o sacrifício, a fim de que, purificados por vossa graça, sejamos dignos dos sacramentos do vosso grande amor. Por Cristo nosso Senhor. Amém. Amém. O Senhor esteja convosco.
2: Ele está no meio de nós.
0: Corações ao alto.
2: O nosso coração está em Deus.
0: Se o nosso coração está em Deus, então demos graças ao Senhor, que é nosso Deus.
1: É nosso dever e nossa salvação.
0: Na verdade, é digno e justo, é nosso dever e salvação proclamar vossa glória, ó Pai, em todo o tempo, mas com maior júbilo, louvar-vos neste tempo, porque Cristo, nossa Páscoa, foi imolado. Pela oblação do seu corpo na cruz, levou à plenitude sacrifícios antigos, e entregando-se a vós para a nossa salvação, revelou-se ao mesmo tempo sacerdote, altar e cordeiro. Por isso, transbordando de alegria pascal, exulta a criação por toda a terra. Também as virtudes celestes e a potestades angélicas proclamam o hino à vossa glória, e é o que vamos fazer cantando.

0: Na página 19, encontraremos a oração eucarística número 3, que vamos prosseguir. Na verdade, vós sois santo, ó Deus universo, e tudo o que criastes proclama o vosso louvor, porque, por Jesus Cristo, vosso Filho e Senhor nosso, e pela força do Espírito Santo, dais vida e santidade a todas as coisas, e não cessais de reunir para vós um povo que vos ofereça, em toda parte, do nascer ao pôr do sol, um sacrifício perfeito. Por isso, ó Pai, nós os suplicamos, santificai pelo Espírito Santo as oferendas que vos apresentamos para serem consagradas, a fim de que se tornem o corpo e o sangue de nós, do vosso Filho, nosso Senhor Jesus Cristo, que nos mandou celebrar estes mistérios.
1: Enviai o vosso Espírito Santo.
0: Na noite em que ia ser entregue, Jesus tomou o pão, pronunciou a bênção de ação de graças, partiu e o deu a seus discípulas, dizendo: tomai todos e comei, isto é o meu corpo que será entregue por vós.

0: mesmo modo, no fim da ceia, ele tomou o cálice em suas mãos, pronunciou a bênção de ação de graças e o deu a seus discípulos, dizendo: Tomai todos e bebei, este é o cálice do meu sangue, o sangue da nova e eterna aliança, e que será derramado por vós e por todos para a remissão dos pecados. Fazei isto em memória de mim. Aquele que nos pede amarmos é o que está aqui presente. O nosso amor, o amado, mistério da fé.
1: Anunciamos, Senhor, a vossa morte e proclamamos a vossa ressurreição. Vinde, Senhor Jesus.
0: Celebrando agora, ó Pai, o memorial da paixão redentora do vosso Filho, da sua gloriosa ressurreição e ascensão ao céu, e enquanto esperamos sua nova vinda, nós os oferecemos em ação de graças e sacrifício vivo e santo.
2: Aceitai, ó Senhor, a nossa oferta.
0: Olhai com bondade a oblação da vossa igreja e reconhecei nela o sacrifício que nos reconciliou convosco. Concedei que, alimentando-nos com o corpo e o sangue do vosso Filho, repletos do Espírito Santo, nos tornemos em Cristo um só corpo e um só Espírito.
2: O Espírito nos una num só corpo.
0: Vamos rezar juntos? Que o mesmo Espírito faça de nós uma eterna oferenda, para alcançarmos a herança com os vossos eleitos. A Santíssima Virgem Maria, Mãe de Deus, São José, seu esposo, os vossos santos apóstolos e gloriosos mártires, e todos os santos que não cessam de interceder por nós na vossa presença.
2: Fazei de nós uma perfeita oferenda.
0: Nós os suplicamos, Senhor, que esse sacrifício da nossa reconciliação estenda a paz e a salvação ao mundo inteiro. Confirmai na fé e na caridade a vossa igreja que caminha neste mundo, com o vosso servo Papa Leão XIV, que sexta-feira fez um ano de pontificado, e o nosso bispo Dom Nélio, com os bispos do mundo inteiro, os presbíteros e diáconos, os religiosos, religiosas, os nossos movimentos, lideranças, os outros ministros e o povo por vós redimido. Atendei propício às preces desta família que reunistes em vossa presença. Reconduzi a vós, Pai de misericórdia, todos os vossos filhos e filhas presentes pelo mundo inteiro.
2: Lembrai-vos, ó Pai, da vossa igreja.
0: Acolhei com bondade no vosso reino, ó Pai, os nossos irmãos e irmãs que partiram desta vida. Aqui lembramos as nossas mães falecidas, pessoas que participavam do movimento Família de Nazaré, as pessoas que partiram no dia de hoje. Hoje eu vou ter às 3 horas uma encomendação, e certamente com essa pessoa, esse senhor, muitas outras pessoas já partiram neste dia. Os nossos amigos, familiares, conhecidos, enfim, todos que morreram na vossa amizade. Unidos a eles, esperamos também nós saciar-nos eternamente da vossa glória. Por Cristo Senhor nosso.

0: preocupa, se interessa por outras pessoas. Pai nosso, que estais no céu, santificado seja o vosso nome. Venha a nós o vosso reino. Seja feita a vossa vontade, assim na terra como no céu. O pão nosso de cada dia nos dai hoje. Perdoai as nossas ofensas, assim como nós perdoamos a quem nos tem ofendido. E não nos deixeis cair em tentação, mas livrai-nos do mal. Livrai-nos de todos os males, ó Pai, e dai-nos hoje a graça da vossa paz. Ajudados pela vossa misericórdia, sejamos sempre livres do pecado e protegidos de todos os perigos, enquanto aguardamos a feliz esperança e a vinda do nosso Salvador Jesus Cristo.
1: Para sempre.
0: Quem ama, promove, deseja e vive a paz. Senhor Jesus Cristo, disseste
2: aos vossos apóstolos: eu vos deixo a paz, eu vos dou a minha paz. Não olhei os nossos pecados, mas a fé que anima a vossa igreja. Dai-lhe, segundo o vosso desejo, a paz e a unidade. Vós que sois Deus, com o Pai e o Espírito Santo. Amém.
0: Amados irmãos e irmãs, que a paz, o amor de Jesus Cristo, de fato, esteja sempre convosco.
3: O amor de Cristo nos uniu.
0: Por isso, paz e bem.
1: Paz e bem. Que tirais o pecado do mundo, tende piedade de nós. Cordeiro de Deus, que tirais o pecado do mundo, tende piedade de nós. Cordeiro de Deus, que tirais o pecado do mundo, dai-nos a paz.
0: O que vos peço é que amais uns aos outros, assim como eu vos amei. Felizes somos nós, porque amados e amantes de Jesus Cristo, e por Ele nos encontramos e vamos recebê-lo na Eucaristia. É o Cordeiro de Deus que tira os nossos e o pecado do mundo.
2: Senhor, eu não sou digno que entreis em minha morada, mas dizei uma palavra e serei salvo.
0: Que seu corpo e sangue nos guardem para a vida eterna.
1: Amém. Quem acolheu os meus mandamentos e os observa, esse me ama. Participemos todos da mesa eucarística com o canto número 130, pelos prados de Campinas.

0: na página 230, a oração pelas vocações, número 476. Jesus, Mestre Divino, que chamaste os apóstolos a vos seguirem, continuai a passar pelos nossos caminhos, pelas nossas famílias, pelas nossas escolas, e continuai a repetir o convite a muito de nossos jovens. Dai coragem às pessoas convidadas, dai forças para que vos sejam fiéis, como apóstolos leigos, sacerdotes, religiosos e religiosas, para o bem do povo de Deus e de toda a humanidade. Amém. Ave Maria, cheia de graça, o Senhor é convosco. Bendita sois vós entre as mulheres, e bendito é o fruto do vosso ventre, Jesus. Santa Maria, Mãe de Deus, rogai por nós, pecadores, agora e na hora de nossa morte. Amém.
1: Nós vamos, então, trazer presente, memória, as nossas mães nesta nossa oração após comunhão. Oremos com os nomes das nossas mães nesta caixa e no nosso coração. Rezemos assim: Deus eterno e todo-poderoso, pela ressurreição de Cristo, nos recriais para a vida eterna. Fazei frutificar em nós o sacramento pascal, e infundi em nossos corações a força deste alimento salutar. Por Cristo nosso Senhor. Amém.

0: Então, esta é uma homenagem a todas vocês, mamães. Feliz Dia das Mães! E por vocês que nos deram a vida, dão a vida, geram a vida, cuidam, amam a vida. Também pelo retiro que os freis, logo mais, estão viajando para Garibaldi, vão fazer o retiro, participar. Pelo Frei Igor, que está na semana vocacional, na jornada vocacional aqui em Fontoura Xavier. Pela festa que teremos agora, missa às 10h30 e depois a festa social, almoço, tudo mais na comunidade Nossa Senhora de Fátima do bairro Missões. Pela terceira noite da novena, hoje às 19h30, na Santa Rita, preparando para a festa de próximo domingo, às 9 horas, estaremos aqui saindo em procissão rumo lá Santa Rita para celebrarmos. Por tudo isso, digamos um grande obrigado a Deus por Ele nos amar gratuitamente e nós amarmos Ele também. Glória ao Pai, ao Filho e ao Espírito Santo.
1: Como era no princípio, agora e sempre. Amém.
0: Agradecemos então o movimento Família de Nazaré, que se faz presente, nos animando, nos conduzindo nesta celebração eucarística. O Senhor esteja convosco. Senhor Deus, por intercessão de vossa e nossa mãe, a Virgem Maria, que também está presente, por isso arroguemos também como Sagrada Família de Nazaré, dignai-vos abençoar estas famílias, estes vossos filhos e filhas, de modo especial as nossas mães, as que estão juntas de vós e aquelas que estão entre nós. Concedei, Senhor, a todos, concedei-lhes a graça da sabedoria, do amor gratuito e qualitativo, que todos possamos amar generosamente, assim como vós nos amais. Dignai-vos, Senhor, abençoar, conduzir e agraciar esses vossos filhos e filhas. Vós que sois o Pai, o Filho, o Espírito Santo. Amém. Na alegria de celebrarmos juntos do ressuscitado, tenhamos um bom domingo e semana e vamos em paz, que o Senhor nos acompanhe. Aleluia, aleluia. Graças a Deus. Aleluia, aleluia. Aleluia.

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2: Estamos chegando aí depois da missa especial do dia delas, das mamães. Alô, mamãe, tá aí curtindo a gente? Oh, coisa boa aí, domingaço, nublado, tem um chuvisquinho de leve aí, né? Frio, 7 graus agora, sensação de 5. Mais ou menos isso. É, nesse dia especial das mães, estamos chegando aqui, ó. E eu tô com você. Deixa comigo.
3: Só toca as balas. Márcio 10. Esse sim é 10 até no nome.
2: Oba! Não podia ficar de fora aí, né? No dia especial das nossas rainhas aí. Vai mandando um alô. Ô, filho, filha, manda um beijão pra mamãe aí via 100.5. É, vamos começar muito bem, né? Não podia começar de outra forma, não. Vamos lá aqui na nossa programação e a gente abre... assim, com a trilha sonora delas, hoje especial das mães.

0: Hoje, domingão, todo delas aí. É.
1: Mãe.
0: Da mãe. Claro. Quem tem a sua mãe, a sua mãezinha por perto aí, tem que valorizar cada vez mais, hein? Eu, infelizmente, já há mais de 25 anos não tenho mais a minha mãe, né? Então, vou mandar uma homenagem para ela em memória. Oh, a mãe Virgínia, né? Faz falta uma mãe, né? É, muita falta, né? Às vezes tu tá com a mãe, tu não sente isso. Mas quando tu não tá nem um minuto perto dela, aí tu vai sentir o que que é o valor, a presença de uma mãe. É ou não é? Tá certo? Para todas as mamães aí, curtindo a nossa programação hoje especial para elas, hein? Isso aí. Vai mandando o teu toque aí. A Margarete, ó. A Margarete tá mandando para ela que é mãe, né? Tá bom? E também para as outras mamães aqui, a Lourdes, a Denise e também a Rose. Vamos lá, hein? Que tem mais aí você mandando no 992229878. Bom dia, é o Fabrício Rincão do Bugre. Depois de uma música aí do Amado Batista, mãe, oferecendo para minha mãe, Terezinha Gugel. Tá legal. E vamos aqui, né? Fazendo aquele clima todo da nossa rainha aí no domingo. Mais show delas. Certo? Quem mais que tá mandando aqui? É o Fabiano, né? O Fabiano tá mandando aí para todo mundo mesmo, para não deixar ninguém de fora. Certo? É, vamos que vamos aí. Ô, Daniel. Daniel tá mandando também para sua mãe aí, a dona Rose. Certo? Isso. Aqui, ó, tem a Catiele também. Ô, minha mãe querida, amada. E aquela, né, mãe de todo o coração, a dona Verônica. Certo? Então vamos aqui. Ó, vamos lá, dando aquela emocionada bonita aí no Dia das Mamães, tá bom? Quem ainda aqui, ó, o Alaor. Valeu, Alaor. Manda aí pra minha mãe, Vera. Tá mandando uma bem linda aí. Vamos assim, sempre na nossa programação. 10:06. Vem com a gente. Esse domingo, mais que especial.

0: Caramba, tamo aí na época já, né? Do fogão a lenha, daquela fumaceira, né? É, às vezes é que o fogão tava parado lá, né? Estacionou no verão, né? Aí agora fica, demora pra pegar o jeito. Vamos lá aqui na nossa programação. Vamos lá, vamos lá, ó.
1: Fiz fogo no fogão a lenha aqui, ó. Ah. E ó, a fumaça, cara. Minha nossa, cara, que fumaceira aí, ó.
0: Normal, né?
1: Rapaz, céu.
0: Tava muito tempo pausado o fogão, tadinho. Enferrujou um pouco. Isso aí. Vamos aqui, porque aqui é muito melhor. Vá mandando aí na sua, nossa, sempre máxima aí, tua Rádio Cristal. Tem aqui a Andréia aí, mandando pra mamãe, a dona Vanusa, tá certo? Vamos aí, pra combinar com você nesse sertanejão maravilhoso, é, da nossa manhã de Domingão. Por aqui é sempre melhor, não tem jeito, né? É, vem, vem. Vem que a gente tem, hein? Aquela que você tanto adora aqui na nossa programação. Aê! Só Sãozão! Aquele modão pra bater forte no coração. A tua rádio.

isso aí, comemorando o dia delas hoje aqui na nossa programação. Seja bem-vindo aí, não vai esquecer de mandar um alô pra tua mãe, né? Olha que ela tá escutando aí, certo? Tem aqui, ó, o Gilvano, tá mandando pra quem? Pra Salete aí, a mamãe da minha vida. Tá legal, tá na tua rádio, Cristal, ok? Vamos lá, né? Isso aí, e você participando aí com a gente. Ô, Daniele, também tá mandando aí pra sua mamãe maravilhosa aí, né? A dona Isolda, isso, tá mandando aqui na nossa programação, mais bem colocada aí do rádio, na sua manhã, né? Ok, isso, tá certo. Vamos lá aqui, ó, também tem o Andrew, isso, alô Andrew, valeu, tá curtindo a gente aí, Tapera, brigadão pela sintonia, mais envolvente, quente, essa aqui que tá sempre presente aí em todos os lares, casa, carro, trabalho, tá curtindo aí a tua rádio. Vai mandando um alô, tá certo? Quem mais tá chegando aqui? Opa, bom dia, amigo. Ah, parabéns à minha mãe Ivone, né? Minha esposa Marília e também beijos dos filhos Paola e Paulo Henrique. Toca a música aí, mãe Aparecida. Vamos tocar assim, já já aí, na sequência. É, hoje eu vou ter que botar umas músicas mais em especial de mães, né? Aqui na nossa programação linda e maravilhosa aí da tua rádio Cristal. Quem mais, hein? Tem a Júlia. É a Júlia que tá mandando aí, tá bom? Pra mãe, a sua maior mulher do mundo. E agora essa aqui, ó. Sente aí com a gente aqui na tua rádio Cristal, ó. Nayara Azevedo. Essa linda canção a elas, hein? A nossas poderosas. A nossa mãe tão linda.

0: um agradecimento à nossa mãe aí. Obrigada, mãe. Com Nayara Azevedo. Tem também aqui a participação, né, da Josiane, mandando pra mãe, claro, que mãe é tudo na vida, né? Mas não pode lembrar da mãe só no Dia das Mães, né? Tem que lembrar todos os dias aí.
1: A gente vai,
0: tá certo?
1: Isso. Vamos esquecer alguém.
0: Vamos lá, tem mais aqui. Zé Neto e Cristiano, 10h22.

Isso aí, tamo aqui ao vivaço. Manda aí o teu alô, teu toque, beijo. É sempre aqui na tua participação mais maravilhosa aí, certo? Tem aqui a Josiane também, tá mandando música aí, né, pra sua mãe, a dona Ingrid. Hoje é o dia dela e só vai dar, mãe. Hoje

0: É sucesso na tua rádio Cristal. Agora 10h28. Vamos conferir aqui, tá certo? Aqui na nossa programação. Funerária Central informa. Nota de falecimento e convite para enterro. Esposa Terezinha Elê dos Santos, filhos Simone Santos, Cadore e família, Eduardo dos Santos e família, genro, nora, netos, irmãos, cunhados, sobrinhos e demais familiares, comunica com pesar o falecimento de Eufrásio Antunes dos Santos, ocorrido ontem, dia 9, no Hospital Frei Clemente, em Soledade. O seu corpo está sendo velado e recebendo homenagens na Sala A da Capela Central, em Soledade. A cerimônia religiosa será realizada hoje, dia 10, às 15h30 da tarde, e o sepultamento será realizado hoje, às 16h30, no cemitério da comunidade de Santo Antônio do Jacuí, em Mormaço. Por este ato de fé cristã, a família enlutada antecipa agradecimentos. Noticiamos com o pesar o falecimento de Eufrásio Antunes dos Santos. Serviços fúnebres a cargo da Funerária Central, plantão permanente na Avenida Júlio de Castilhos, 610, ao lado do hospital. Fones 3381-3960 ou 999-94669. Noticiamos com pesar o falecimento de Eufrásio Antunes dos Santos. Portanto, noticiamos falecimento de Eufrásio Antunes dos Santos. 10h30, já a gente volta aqui com você, ok? No nosso Paixão e Arte Sertaneja.
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0: É a previsão aí, tempo nublado, anublado, né? Tempo fechado aí nesse domingo, nessa manhã, certo? Podendo dar uma melhorada aí no decorrer do período, certo? Fica ligado aí com a gente.

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2: É, já tamo por aqui, de volta, e você participando com a gente aí, ok? Ó, Deise também tá por aqui, mandando uma bem linda pra sua mãe aí, a Vanessa, ok? Ó, bom dia, parabéns pra minha mãe, a Vani, né? Manda uma música pra ela aí, tá certo, tá bom? Tá mandando aqui na nossa programação, quem é que é ela aqui? A Leni, né? Valeu, Leni! Bom dia aí, né? O Jefferson que tá mandando aí pra mamãe, a dona Valéria, mandando uma bem legal aqui da nossa programação. E vamos embalando assim, vamos no clima do domingo especial e total das mamães.

Uau, aqui na tua rádio, Zezé e Luciano. Alô, Graciane, tá mandando aí com todo amor lindo do mundo aí pra sua mãe, a dona Débora. Manda também aí pra tua, tá bom? Aqui na tua rádio Cristal, sempre tem aquele jeito, aquela forma, aquela maneira, ó, de tocar a tua aí no sertanejão maravilhoso do nosso fim de semana aí da mamãe, né? A nossa maior relíquia da vida. Certo, também tem aqui, ó, a Pamela, tá mandando aí pra todas as mamães, tá certo? Obrigado, amiga, tudo de bom, sempre, ok? Tem aqui também a Janete, né? Ô, Janete, tá mandando aí pra dona Cíntia, né? Isso, pra sua mãe, né? E também pra vizinha lá, que é muito amiga da mãe dela, a dona Fernanda. Vamos lá, que segue, continua aí as melhores, né, sertanejas mais bem colocadas do seu fim de semana. É, depois de alguns domingos aí, tamo junto de novo, aqui, né, na manhã da 100.5. Quem mais que tá mandando aqui? Ô, Jonas, valeu, Jonão, abraço aí, manda, né, eu não tenho mais a minha mamãe, mas vou mandar em memória, né, com todo o pensamento positivo para ela, que esteja muito bem aonde ela esteja, onde ela está, né? Ok? Tem também aqui, né? E tá mandando pra sua vizinha aí, né? Que é praticamente uma mãe pra ele, né? A dona Solange. E agora tem Jorge Matheus. Vamos aí na nossa manhã de tempo fechado, frio. Mas aqui nós vamos te esquentar. E o sucesso.

que contém a mãe só tem uma. Ou conta alguma coisa que tem que ter mãe só tem uma. Ah, me lembrei, professora. Daí ela disse, então conta. Ela disse, eu estava em casa. Estava em casa e estava eu, meu pai, né? Estava eu e meu pai e meu irmãozinho. Daí a mãe disse assim, ô Juquinha, tu vai lá na geladeira e pega duas cervejas lá, uma para mim e uma para o teu pai. Daí o Juquinha, tá bom, vou lá. Aí o Juquinha foi lá, demorou um pouquinho, papapá, e pegou a cerveja e levou. Daí a mãe disse, ô Juquinha, eu disse para tu pegar duas cervejas. Daí o Juquinha disse, ah, mãe, não deu. Ela disse, por quê? Não, que só. Mãe, só tem uma. É isso aí. Vamos lá, aqui na nossa programação bonitaça aí do domingo. Ó, tem a Valquíria, também tá mandando música boa aí, né? Isso. Tá mandando uma bem especial aí, tá bom? Vamos tocar mais uma que estão pedindo que tem a mãe aí, né? Então vamos lá, vamos procurar. O que a gente vai achar? Aparecem várias aqui. Ó, tem também o Jefferson. Vamos se ligando aí com a gente, ó. Mais uma especial para nossa mulher mais especial.

Correndo homenagem aí de Henrique, da dupla Henrique e Diego. É, pra quem não tem mais a sua mamãe, né? Pra ela que já partiu, né? Mas vai estar lá esperando você. Ah, com certeza. Não importa o tempo, hein? A sua mamãe, lá do outro lado, outra dimensão, em outro plano, ela vai estar te esperando. Certo! Vamos lá, aqui tem o Valdoir, né? O Valdoir tá mandando aí pra sua mãe, a dona Cristina. Mãe é mãe, né? Você pode estar fazendo o que for, mas a mãe, ela

Sempre vai estar pensando em você. Certo? Vamos lá aqui, ó. Tem a Juliana, também tá mandando aí para todas as mamães. Certo? Ó, tem o Flávio. Flávio, aí para a sua esposa, que também é mamãe, a dona Janete, né? Tá mandando uma bem linda aqui da programação. Agora, mandamos aqui para as mães que tem a sua filhinha aí, ó. Essa aqui é linda. As mamães aí especiais nesse domingo. Friozinho. Um abraço bem na mãe para dar uma aquecida nela.

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1: Filha, para todas as mamães que têm a sua filhinha aí, linda, né? Aqui na nossa programação, só tem o que vale a pena mesmo, realmente, ó. 9 para as 11, manda alô aí. Tô te esperando, te aguardando.

Daniel, toda emoção aqui no domingo maravilhoso das mamães, hein? Ó, o Diego tá mandando aí pra Simone, né? Isso, a sua mamãe do coração linda, maravilhosa, que merece todas as homenagens, dizendo aí ele, né? Que é a mãe mais, assim, ó, intensa da vida, ok? Também tem aqui a Classiane. Alô, Classe, manda aí pra minha mãe e pra minha avó, né? Que a minha avó é praticamente uma segunda mãe, né? E é, realmente é isso mesmo, tá bom? Tá mandando aí pra avó Zenilda, isso, tá mandando aqui na nossa programação. Bom dia, gostaria de ouvir a música Reza de Mãe, da Maiara e Maraísa, e dedicar a todas as mamães. Tá bom? Quem é que tá mandando aí? A Sônia Salete. Valeu, Sônia! Aqui tem, ó, bom dia, tudo bem? Tudo certo. Não podia ser melhor, né? Estando com você, pode estar de qualquer forma o tempo, mas você abrilhanta aí as nossas horas e instantes. Bom dia, você poderia mandar uma música aí para as mães do Camp Beira Rio, que se for atendida aí, agradeço, tá certo, a Lori, tá bom? Valeu, Lori, vamos que vamos aqui, deixa eu ver essa aqui que o pediu aqui, como é que é? Reza de Mãe, tá bom, vamos achar aqui já, vamos procurar ela aqui, ok? Ó, Daniel, tá mandando aí pra todo mundo aí, né? Para as mamães maravilhosas desse domingaço aí com a 100.5. Vamos lá, que quanto é as aquelas mais bem pedidas prediletas, as suas favoritas aí na nossa programação, ok? Vamos conferir aqui. Agora sim vai, ó.

0: reza de mãe nunca falha, né? Reza de mãe é aquela de toda a fé. Certo? Agora 11 em ponto. Funerária Central informa. Nota de falecimento e convite para enterro. Esposa Terezinha Eli dos Santos, filhos Simone Santos Cadore e família, Eduardo dos Santos e família, genro, nora, netos, irmãos, cunhados, sobrinhos e demais familiares comunicam com o pesar o falecimento de Eufrásio Antunes dos Santos, ocorrido ontem, dia 9, no Hospital Frei Clemente, em Soledade. O seu corpo está sendo velado e recebendo homenagens na Sala A da Capela Central, em Soledade. A cerimônia religiosa será realizada hoje, dia 10, às 15h30, e o sepultamento será realizado hoje, dia 10, às 16h30, no cemitério da comunidade de Santo Antônio do Jacuí, em Mormaço. Por este ato de fé cristã, a família enlutada antecipa agradecimentos. Noticiamos com pesar o falecimento de Eufrásio Antunes dos Santos. Serviços fúnebres a cargo da Funerária Central, plantão permanente na Avenida Júlio de Castilhos, 610, ao lado do hospital. Fones 3381-3960 ou 999-994669. Noticiamos com pesar o falecimento de Eufrásio Antunes dos Santos. Tua Rádio Cristal 11:02, daqui a pouquinho a gente segue o nosso Domingo das Mamães.
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1: É isso aí, já estamos aqui com você. Obrigadão aí pela audiência mais lindona do domingo. É com a gente por aqui. Alô, Silvia, tá mandando aí pra sua mãe, a Jéssica, né? E também o paizão lá que tá ouvindo, mandando aí com todo o amor do mundo, né? Pra nossa amiga Sabrina, certo? E vamos, porque aqui tem, e não deixamos pra depois, não. Vou aproveitar o domingo, delas as nossas divas. Eva, Márcio 10, aqui, tocando e emocionando.

0: Uma das lendas aí de todos os tempos, a dupla Sérgio e Serginho. Ó, manda aí o nome da mãe, tá bom? Manda um alô pra mãe aí. E aí vai estar concorrendo a um brinde legal. Esse dia é todo delas aí, né? E aí tu vai lá, fica postando, mãe, te amo, mãe, não sei o que, lá nas redes sociais. Mas vê se ajuda a lavar uma louça, pelo menos em casa, né? Tá certo? Isso aí. Tá bom? Ó, hoje a mãe não pode fazer nada, hein? Hoje a mãe é a deusa aí. É a dona do domingo aí. Tá bom? Isso. E aí, manda o print do teu churrascão aí também. Eu tenho certeza que tu tá preparando aí, né, filhão? Né, filha? Aí pra mãe linda e maravilhosa. Então manda aí um alô pra mãe. Já vai estar concorrendo a um brinde especial. Tamo aqui, ó. Ô, Jordana, tá mandando aí pra todo mundo nesse domingo. Dá aquela mulher, né? Que faz tudo pela gente. Vamos lá. Aqui no nosso domingão. Vai mandando no 992229878.
1: Grande abraço pra você, cara.
0: É isso. Vamos lá.
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0: Uma das músicas mais lindas e comoventes aí do louvor, ó, Daniel.
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você pode ter muitas coisas, mas se você não tiver fé, aí você não tem nada. É. Oh, Daniel aí, raridade. Fechando aqui mais uma das lendas do nosso Domingão, para toda a região. Vamos saber quem está mandando aqui? Ângela Maria, né? Ângela Maria, aqui do bairro Ipiranga. Quero desejar um feliz Dia das Mães para todas as mamães aí, em especial, especialmente para Omira dos Santos, tá bom? Isso aí, vai mandando você aí, vai colocando o nome da mãe aí, vai estar concorrendo a brinde maravilhoso aí para nossa rainha, né? Ó, a dona Eva, né? Tá lá feliz da vida, né? Diz que não fez nada, só, né? Nem café ela fez, as filhas que fizeram aí, né? Maravilha, né? Tem que reconhecer a mãe aí, tá bom? Isso, que mãe é só uma. E depois que foi, foi, né? Tá bom? Ó, para Claudinha, Cauã Bisneto aí tá mandando também. O Delfino, né? Também ela tá mandando. Parabéns aí, dona Eva, pelo seu dia. Certo? Também tem aqui a Silvane, que tá mandando aí para todo mundo, especial as mães. Ó, o churrasquinho pintando das mamães aí, ó. E tá bonito o churrasco aí. Tá certo? Bom dia, meu amigo. Feliz Dia das Mães aí. Quem é que tá mandando com a gente? É o Luiz Ramos. Valeu, Luiz. Tamo e vamos bonito aí, vamos arrasando no dia, né, da nossa mulher mais importante. Ó, oh, bom dia, ótimo domingo a todos, em especial para minha mãe, a dona Dorilda. Ô, dona Dorilda, tudo bem com a senhora, né? Deu um contratempo esses tempinhos, né? Mas tá tudo bom, já estamos ajeitados aí, né? Dona Dorilda, né, Vilmes e... A ela, saúde e felicidades. A Marley tá mandando aí com todo o coração a milhão aí, matando saudades da mamãe, né? Isso, felicidades. Mãe, te amo muito. Tá certo? Isso aí. Ó, maravilha então, dona Dorilda. Parabéns aí pelo seu dia, certo? Todo mundo aí, a família inteirinha, mandando as homenagens especiais aí à dona Dorilda. Ó, oh, não esqueço não, hein? Hoje eu não pude estar aí, né? Que eu tô aqui. Mas tô pertinho aí, falando no rádio, né? Pra dona Dorilda. Ó, oh, aquele cafezinho especial que só a senhora sabe fazer, né? Isso aí, né? A minha sogrinha aí, dona Dorilda. Ô, oh, dona Dorilda. Tá bom? Muita saúde, muitas felicidades aí pra senhora. Certo? Aqui, ó. Aí, Marcio, toca pra nós Luz do Meu Rancho. Tá bom? Quem oferece é Ivan Colombo, meus filhos Bruno e Bruna, né? Pra mãe Ione Rossi, certo? Valeu! Vai mandando o nome da mãe aí, que daqui a pouquinho mais aí vai ter um brinde maravilhoso, certo? Alô, Grace! Também tá com a gente aí, certo? Quem ainda aqui, ó? O Flávio. Ó, tão fazendo aquele churrasco aí bem caprichado aí pro Dia das Mães, certo? E aqui, ó, também tem a Suzane, né? Isso. Ó, essa aqui, eu vou botar essa aqui, que é uma tradução em música de tudo que a mãe representa pra gente, ó. É, mãe, é assim, ó. Isso é tudo que eu pedi pra Deus. Oh, a mãe amada, abençoada, né? Vamos lá!

0: É, mãe, isso é tudo que a gente pediu pra Deus, né? Alô, Flavia, tá mandando aí, né, pros filhinhos aí, a Jussiara e também o Felipinho, né, o Felipe, curtindo aqui a 100.5. Ó, também tem aqui o André, né, tá mandando um print aí do churrasco. Ô, arrasou no churrascão, hein? Ô, a mãe merece, né? Tá certo. Quem mais tá mandando aqui? Oi! Peraí, deixa eu dar uma pausazinha aqui. Oi, peraí, vamos lá. Vamos retornar aqui. Vai!
1: Bom dia!
0: Quero
1: participar também.
0: Manda lá!
1: E um abraço pra minha mãe, Nelci, Macário Ortiz.
0: Sim.
1: É Lucas Ortiz.
0: Tá legal.
1: Um abraço pra vocês também.
0: Valeu, amigão! Valeu! O nosso amigo Ortiz aí curtindo a 100.5. Quer ficar além de 100%? Então fica aqui, 100.5, hein? É sempre a grande pedida aí. Nos domingos aqui, nós comandando aí aqui a programação, certo? Ô, Josiane! Bota o nome da minha mãe aí, tá bom? A dona Flávia, certo? É isso aí. Hoje a mãe não lava nem um copo, hein? Hoje a mãe tem que ficar só na mordomia, certo? Vamos lá, aqui ó, manda aí o alô da tua mãe, tá certo? E vai estar concorrendo a brinde aí, antes do finalzinho do programa. Ó, Sammy Rico, ó, o filho aí do Zé Rico, né? Fez essa regravação aí, ó. Estrada da vida, ó, quem participou, ó.
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0: Zezé de Camargo.
3: Pode ser? 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Cantando o hino de uma lenda.

linda demais, né? Ó, o filho do Zé Rico. Nem tem por quem puxar, né? Aqui na nossa programação. Alô, Daniele, tá mandando aí, né, pro pai, o seu Everaldo, que tá completando mais um ano de vida. Aí, guri, é, nós estamos firme e forte, né? Não podemos é desistir, não. É isso aí, guri. Vamos lá, né? Fazendo aí, né, o casal aí, né, com a dona Vera. É, no dia dela aí, tá certo? Parabéns e muitos anos mais! A gente não deixa pra depois, não. Vamos aproveitar e agora é já! 11:26. Manda aí o nome da tua mãe, parabeniza ela, vai estar concorrendo a brinde!

0: música boa.
1: Beleza?
0: É na tua rádio, só modão lindão no domingão. Opa, vamos que vamos por aqui. Alô, José. Aí, grande José. Curtindo a gente aí na, né, na manhã bonitaça, linda das mamães, hein, neste domingo. Vem domingar com a gente. Tem aqui o Silvio também, tá mandando pra todo mundo aí, né, Silvão? Em especial pra minha mãe, que infelizmente já não está mais entre nós, mas manda aí com pensamento e o coração aonde ela estiver, tá bom? Isso aí. Um dia nós vamos se encontrar com a nossa mãezinha, né, que não tem mais aqui com a gente, né, em presença física, né, um dia nós vamos se encontrar. Ah, pode aguardar, tá bom? Aqui, ó, tem o Luiz também, mandando pra sua mãe aí, a dona Vanice, isso, tá mandando, já vai, já tá concorrendo aí, a brindezaço aí no Dia das Mães, ok? Vamos que vamos. Tem aqui o Rafael também. Ô, Rafael, manda uma bem bonita aí pra minha mãe de criação, né? É, tá certo, ele perdeu a mãezinha dele, novinho, né, e tal. E a mãe de criação aí, a dona Esther. Ô, beleza, né? Isso aí, tá certo? E tudo transcorra mil maravilhas aí, essa data tão linda e maravilhosa. Quem mais tem aqui? Tem, ó, o Fábio, ó, mandando aí o print do churrasco. Bonitaço, hein? A bonita essa carne, hein? Já tá no ponto já, pelo que eu tô vendo aí. Vamos servir daqui a pouquinho aí, né? Ele disse, vai mais uma meia hora aí, vai estar bem na hora do almoço aí. Certo! Quem mais aqui, ó? Ô, a Suzane tá mandando aí pra todo mundo. Pra todo mundo mesmo, não vou deixar ninguém de fora aí. Certo? Aqui, ó. Vamos ouvir essa aqui, ó. Ah, mamãe querida. É. Alô, mamãe. É. Ah, você não é a mãe, né? É. A mãe. A gente sempre, ó, mãe, onde é que tá tal coisa, mãe? Ó, mãe. A gente não achava, só a mãe que achava, né? E a mãe dizia, se eu for aí, eu achava te esfregar na cara. Isso aí. Aqui, aqui.

0: Sabe como é que é, né? Já conhece tua mãe, né? Então não precisa nem perguntar o que ela quer. Ela quer que tu ame. O presente maior da mãe é a gente, não adianta. Ó, criança é sincera, ó. Pra mostrar que a mãe é que comanda. Ó, ó.
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0: É. Tá certo, vamos lá. Aqui na nossa programação, vamos dar o teu alô aí. Ó, bom dia, tudo bem? Tudo 10. Vamos lá. Oi, aqui a filha Michele e o esposo Sérgio, desejando feliz dia das mães para minha mãe esposa, Carmen, que amamos muito. Tá bom. Ó, mandou uma música bem bonita aí. Pode deixar. Tá certo? Aqui, ó, quem mais? Manda aí, ó, desde já agradeço. Um feliz dia das mães para todas as mães da família aí. Tá bom? Valeu, obrigado. Aqui, ó, quem mais que tá mandando aqui? Vamos aqui atualizar aqui. Ó, bom dia, feliz dia das mães a todas, em especial a minha, a dona Arasarge, isso, ouvinte assíduo aí da Rádio Cristal. Ó, quero pedir uma música, reza de mãe, tá bom? Aqui, ó, homenagear a ela e dizer que eu amo muito. E, tá certo? Ó, aqui, ó. Eu vou tocar uma aqui para quem já perdeu a mãezinha, né? Já partiu, já foi para outro lugar bem lindo e maravilhoso, espiritual, né? De sensações incríveis, tá bom? Eu vou tocar uma especial aí para quem já não tem mais a mãezinha perto, tá bom? Fica ligado aí. Ó, sou Tatiane de Soledade. Quero pedir uma música aí, homenagear a minha mãe, Nair, que todos os dias eu oro em nome dela, por ela não estar mais entre nós, tá certo? Isso aí, tá bom? Porque, ó, a mamãe da gente parte, mas ela não quer que a gente fique chorando, não, tá? Ela quer que a gente fique bem, que a gente consiga prosseguir o nosso caminho, né? A nossa trajetória aqui nesse plano, tá bom? Certo? Especial também a minha mãe adotiva, ó, a dona Evinha, que me apoia e que eu amo muito elas, as duas aí, tá? Feliz dia das mães, e elas e a todas aí que estão ouvindo. Bom dia, estamos na escuta aí. Manda lá então, quem é? Deixa eu achar, deixa eu ver, aqui a Rose, né? Aqui no perfil deu pra pegar o nomezinho dela. Complete aí, amiga, tá bom? A Rose, valeu, tudo de bom aí. Ó, essa aqui, pra quem já não tem mais a mãe junto, aqui, vou mandar essa aqui que tem tudo a ver. Marília Mendonça!

A mãezinha pode não estar com a gente, né? Mas ela não sai do nosso pensamento e coração, jamais. Aqui, ó, tem o Flávio. Ó, o Flávio mandando aí, faz um churrascão pra mãe aí, ó. Ele disse que a mãe dele adora aquelas tulipinhas, né? Mãe sabe que é bom, né? É isso aí. Fez umas tulipinhas só pra véia hoje. Isso aí, pra matar a vontade, né? Aqui, ó, quem mais que tá mandando, tá agradecendo aqui, muito obrigado, querido. Obrigado aí, não precisa agradecer, a gente sabe que pra você, a tua rádio é que nem uma mãe, né? Isso aí, faz só o melhor aí pros seus ouvintes amados e brilhantes, certo? Ó, temos aqui na escuta, tá bom? O Antônio, manda aí pra minha mãe, a dona... Como é que é o nome dela? Aqui, Rita. Achei agora. Rita, aí com todo o amor do mundo. Ó, manda aí um alô pra tua mãe, já vai estar concorrendo a um brindezão aí com a gente nessa data tão maravilhosa aí que é das mães, né? Ó, dia das mães tinha que ter todo dia, né? Mas é todo dia. Mas é que é uma data específica comemorada, né? Sempre nessas ocasiões aqui, ok? Feliz dia das mães para todas as mamães, em especial a minha, dona... Jéssica, isso, valeu dona Jéssica, tamo junto aí. Ó, também aqui a participação do Rogério, mandando aí pra todo mundo participar da promoção aí, né, e mandar um abraço pra dona Maria, né, Diego, isso aí, ok? É, e mãe não adianta, né, mãe é sincera que tá louco, né, vai ver um dia que a tua mãe tiver meio braba, tua mãe vai dizer assim, ó, tu também puxou aquele safado do teu pai? É isso aí, né? Vamos lá, aqui na nossa programação. Ó, calma, né? Tem muita gente que é ansiosa demais, né? Se pudesse, queria pra ontem os negócios, mas não é bem assim. Então espera que um dia tu supera, ó. Marília, saudazona Marília, aqui na programação das mamães, esse domingo, ó.

Espera que tu supera, é isso mesmo. E mais, tá mandando alô aqui, vamos lá. Você que sempre no nosso melhor momento aí. Bom dia, Márcio, grande abraço aí a todas as mães

0: Gina Schneider, que tá mandando, ok? 13 pro meio-dia. Funerária Central informa. Nota de falecimento e convite para enterro. Esposa Terezinha Eli dos Santos, filhos Simone Santos Cadore e família Eduardo dos Santos e família, genro, nora, netos, irmãos, cunhados, sobrinhos e demais familiares comunicam com pesar o falecimento de Eufrásio Antunes dos Santos, ocorrido ontem, dia 9, no Hospital Frei Clemente, em Soledade. Seu corpo está sendo velado e recebendo homenagens na Sala A da Capela Central, em Soledade. A cerimônia religiosa será realizada hoje, dia 10, às 15h30, e o sepultamento será realizado hoje, dia 10, às 16h30, no cemitério, no cemitério da comunidade de Santo Antônio do Jacuí, em Mormaço. Por esse ato de fé cristã, a família enlutada antecipa agradecimentos. Noticiamos com o pesar o falecimento de Eufrásio Antunes dos Santos. Serviços fúnebres a cargo da Funerária Central, plantão permanente na Avenida Júlio de Castilhos, 610, ao lado do hospital. Fones 3381-3960 ou 99999-4669. Noticiamos com pesar o falecimento de Eufrásio Antunes dos Santos. 11 para o meio-dia. Já estamos de volta aqui e manda um alô aí. Não podemos esquecer da mulher mais importante da vida aí, a nossa mãe, né? Hoje é tudo dela. Aqui, ó, tem a participação também do Gustavo. Oba! Tá mandando uma bem show, ó. Ó, aqui, daqui a pouquinho tem essa, tá? Daqui a pouquinho. Agora vamos tocar essa aqui que já estão pedindo, né? Os Sagrados e Consagrados. É, o alto e o baixinho da sertaneja. E o Negro e Solimões. Tá aí, curtindo a Cristal.
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0: Que é
1: vamos por aí, né? A mais ligada em ouvida é só da Cristal. Ó, tem aqui o Daverson, tá mandando pra mãe, é dona Laura. Ó, quero concorrer aí. Tá bom, vai ter um brinde especial pra mamãe aí, ok? Manda aí no 992229878. Se é sertanejão que a gente toca, essa aqui é pra arrepiar, ó. Presta atenção aí. Vem mais uma aí das confiantes, com as mais o quê? Ah, aquelas que você adora e sempre quer. Aqui na 100.5, certo? Tem aqui também, ó. Tem o Elvis. Oh, Elvis aí. É, o Elvis não morreu, não. Ó, aqui na nossa programação tem aqui o Elvis que tá mandando, né, pra mãe Lourdes. E vamos lá! Porque quanto mais melhor, hein? 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

0: coisão boa.
1: Eba! Nascem, ponto-se. Mais uma das classicássicas aí, né? Assino com X. Programa sertanejo, não tocar essa não é programa sertanejo, né? Vamos lá! Ó, dia da mãe. Ó, não deixa a mãe braba, hein? Tá bom? Não pare... A mãe é boazinha, mas quando a mãe pega pra ser braba, sai de perto. Ok? Aqui, ó. Aqui na nossa programação tem a Kelly, que tá mandando aí pra sua mamãe, a dona Valquíria. Parabéns, mamãe, diz ela. Mamãe, que eu amo demais. Ó, bom dia aí, do Mato Alto, né? Estamos falando pela Alto, primeiramente, homenagear minha mãe, né? Arminda. Ó, Arminda. Ó, da novela lá, hein? Alô, dona Arminda, mas não é tão braba então que nem aquela novela, né, dona Arminda? É isso aí, pelo dia de hoje e todas as mães aí, estamos aqui no Leonardo fazendo uma pecuária bem das boas aí, né, tomando uma gelada para não perder o costume, né, para não perder o jeito. É isso aí, é, apesar do friozinho. Ah, daí dá para tomar ela natural, né, não precisa nem gelar, né. Estamos aqui no Passo das Cuias, Ibirapuitã. Bota uma bem bonita aí para nós e para as mamães. Valeu! E mais aqui, o Everaldo. Tá mandando aí música desejar a todas as mães do nosso paizão aí, né? Nosso país lindo. Mãe amorosa, professor Everaldo. Tá com a gente aí. E vamos lá, né? Que tem mais, muito mais. Ó, a Bruna. A Bruna também tá mandando aí uma bem linda aqui com a gente, ó. Quem mais? Ó, tem aqui. Estão pedindo uma música de mãe aí. Vamos procurar aqui. Vamos procurar que sempre aparece aqui. A gente dá uma digitada aqui e aparecem umas lindas. Tem também aqui o Valdoir. Alô, Valdoir. Essa aqui eu toquei no começo do programa e eu não vou poder deixar de tocar de novo, né? Isso, vamos lá então. Aqui na nossa programação, ó, mais uma das lindas. Tudo a ver com o dia de hoje.

0: tema mais emocionante. Mãe, Rick, essa aí não é uma música, é uma poesia, uma obra-prima, né? Do coração e do sentimento. Vamos por aqui, porque por aqui é melhor, hein? Mais fácil e rápido de mandar a sua aí. Ó, quer pedir uma música? Aí, já curtimos então, né? Rick Renner, homenagear ela pelo Dia das Mães, hein? Pra minha mãe, Nena. Se puder, dizer que eu amo muito ela e que ela é tudo pra mim. Tanto não posso, como eu já disse, vou falar de novo, tá bom? Ó, tá, ele tá dizendo aí, né? O nosso amigo, a Inês, né? A Inês, isso. A Inês que tá mandando, ó. É que eu amo muito ela, ela tudo pra mim. Tá certo? Valeu, valeu, amiga. Ó, pois o aqui, ó. Bom dia, é a Jéssica de Soledade. Gostaria de mandar um feliz Dia das Mães para minha mãe Terezinha, do bairro Expedicionário. Dizer como muito ela é minha inspiração. Espero poder passar muitos anos ainda essa data ao lado dela, pois o Dia das Mães não é somente hoje, são todos os dias, né? Mães guerreiras, trabalhadoras, que fazem tudo para verem os filhos bem felizes. Tá bom? Feliz Dia das Mães para todas as mamães. Opa! Boa tarde já, né? Isso, boa tarde. E mais aqui, gostaria de a música Mãe Amorosa oferecer para Francisco, que está oferecendo aí para todos os filhos aí, tá certo? Oi, quem mais que está mandando aqui? Ó, mandou um videozinho aí do...
1: Queria aqui, ó.
0: Ó, do churrascão aí, vai, vai. Oi.
1: Olha aqui, ó. Ah. Nossa churrasqueirinha aqui, ó. Sapecando um osso.
0: Turbinando,
1: aqui,
0: hein?
1: Aqui, ó, pra nós comer aqui tudo junto, ó.
0: Tá certo.
1: Você aqui, ó. Uma costelinha aqui, ó, bem de capricho.
0: Maravilha. Valeu aí. Quem é que mandou esse vídeo aqui? Vamos achar o nome. Aqui, ó, o nosso amigo Nercy. Tô caprichoso hoje, né? É. Isso aí, ó. E tem aquela costela. Não adianta, né? O churrasco tem até costela. Costela que é o carro-chefe aí do churrascão, do Galdério, né? Da gauchada, tá bom? Ah, bom apetite daqui a pouco pra todo mundo aí, certo? Vamos lá que ele mandou um áudio aqui também. É de hoje? É, de hoje. Oi, diga lá.
2: Aí, ah. Aí meu galo velho, ó.
0: Ah.
2: Manda aqui, ó, o Nercy Ramirez da Silva tá pedindo uma música aí, ó,
0: ah,
2: pra minha mãe,
0: sim,
2: Tereza Freitas da Silva,
0: okay,
2: a minha esposa Margarete.
0: Maravilha.
2: A minha cunhada.
0: Quem?
2: Cláudia.
0: Tá.
2: E para minhas filhas, Claudete e Alice.
0: Show.
2: A música do Júlio de Freitas.
0: Uhum.
2: Como é que é o nome daquela música? Ela é do Júlio de Freitas. Mãe Amorosa, com Júlio de Freitas.
0: A Mãe Amorosa. Tá, beleza.
2: É, que tô pedindo assim, ó.
0: Valeu, guri. Abraço aí, amigão. Ah, não esquece de mim, não. Não esquecemos de ninguém, não, aqui. Ah, como é que é? Aqui, ó. Toma na escuta, Rose. Manda música pra mim. Ah, os meus filhos aí. Amado, Douglas, Eduardo, Eric. Tá legal? Amo muito eles. Tá certo? É. Eles já te deram um abraço e um beijo? Hoje? Isso aí. Bah... O Dia das Mães, quando a minha mãe estava entre nós ainda, se fosse o Dia das Mães e tu levantasse, né? Não desse um abraço e um beijo nela, o chinelo comia. Ah, tá certo? É isso aí. Tamo aqui, porque aqui é bom demais. Na tua Rádio Cristal. Tem mais aqui, estão pedindo uma do Leonardo. Peraí, vamos achar aqui. Leonardo, né? Peraí, deixa eu ver o que eu acho aqui do Leonardo. Tem que dar uma digitada aqui, senão não aparece muita coisa, não. Aqui, ó. É, o Roberto também tá mandando aí pra todo mundo. Ô, amigão. Vamos lá. Ó, o Leonardo regravou essa aqui, ó. Confere aí. É, essa aqui dá pra mandar pras mães também. Alô, meu amor.

Aí, Léo, hein? Leonardo, regravando o sucessaço aí de Corpo e Alma. Tá aqui também. Se não tá, vem logo, né? Não pega mais tempo aí com a gente aqui na nossa programação. Vou mandar essa aqui especial a todas as mães, ó. Como ela, que também é mãe, a Nossa Senhora. Aqui vai a da abençoada em todas as mamães aí.

0: força para abençoar as mamães hoje e sempre. Aqui, ó, tem o Luiz. Aí, Luiz, tá participando com a gente. Vai ter um brindezinho bom, hein? Vai ter um brinde pra mamãe daqui a pouco mais. Certo? Então tá. Bem escolhida, bem definida aí. Ah, manda um alô pra sua mãe aí que já vai estar concorrendo. Certo?
1: Bom
0: oi.
1: Dia.
0: Oi.
1: Quero botar pra minha sogra e pra minha esposa, Elias Rodrigues.
0: Manda.
1: Branco.
0: Oi.
1: Juliane e Dadinha. Feliz Dia das Mães. Queria botar a mãe campeira. Temos aqui no Despraiado, comemorando o Dia das Mães, comendo um churrasco.
0: Maravilha, amigão. Valeu aí pela participação, tá bom? É, e Branco, isso. Tudo de bom. Ó, quem mais aqui? A Estela tá mandando pra mãe Solange, com todo o amor do mundo. Ó. Tá mandando uma bem top. Tá legal? Certo. Também tem aqui, ó, Juliane, com a gente. Bota o nome da minha mãe aí, a dona Flávia. Tá certo, maravilha. Quem aqui também? A Jussara, tá mandando aí pra todas as mães maravilhosas desse mundão do mundo, né? Do nosso coração aí, ok? Obrigado você que tá na região, junto com a gente. Também a Tamires tá por aqui. Valeu, Tamires. A Josiane também tá mandando aqui na nossa programação, mais bem aí preparada, escolhida para você, ok? Vamos lá. Aqui, ó, estão mandando a mãe campeira. É, deixa eu ver aqui se eu encontro ela. Senão vamos mandar uma outra de mãe aí, certo? Ó, a Josi também.

0: tá por aqui. Valeu, Josi. Tudo de bom. Ó, a Janete também tá com a gente aí. Ó, a Gláucia tá mandando aí também, coloca o nome da minha mãe aí, a dona Ivanir. Tá ok. Brigadão, e vamos que vamos aqui. Essa aqui tem tudo a ver com a mãe, hein? Ó, vamos lá, com eles, ó. Zé Neto, Cristiano, a nossa heroína, Mulher Maravilha. É a Cristal, na emoção do domingo delas.
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0: Difícil segurar as lágrimas, né, Zé Neto? É, mais uma especial para as mamães aí. Ó, tem aqui a Vera, tá com todo mundo aí curtindo a gente, é, dia especial dela com a família reunida, né? Aqui, ó, música Mãe Amorosa, tá bom? Aqui, ó, mãe, ó a mensagem que ele manda aí, bonita, ó. Mãe, ela tem a capacidade de ouvir o silêncio, adivinhar sentimentos, encontrar a palavra certa nos momentos incertos, né? Nos fortalecer quando tudo ao nosso redor parece ruir. Sabedoria emprestada dos deuses para nos proteger e amparar. Sua existência em si, um ato de amor. Gerar, cuidar, nutrir, amar, amar e amar. Amar como um amor incondicional que nada espera em troca. Afeto desmedido e incontido. Mãe é um ser infinito. Quem oferece é o esposo aí, Miguel, e seus 10 filhos, né? Para a mãe Francisca. Aí, dona Francisca. É, tá bom? Música Mãe Amorosa. Vamos achar aí, tá bom? Isso, Mãe Amorosa. Vamos achar aqui. Aqui encontrei já, tá bom? E vamos lá então. Aqui na nossa programação.
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0: É, vamos lá. Que agora eles vão soltar essa linda aí para as mamães mais especiais do mundo, ok? Vamos lá aqui na nossa programação. Abel e Caim.

0: Piauí, Caim. É, os caras aí, hein? Das antigas. A mãe amorosa. Quem mais que tá mandando aqui? Tá indicando com a gente, participando de brinde, hein? Daqui a pouco vai ter sorteio de um brinde maravilhoso aí para as mamães, tá bom? Isso. Tá certo aqui. Marley, viu isso? Aí, minha morena. Tá mandando feliz dia das mães aí para todas as mamães. Em especial a dela, né? Dona Dorilda. Ei! Agarra bem, beija bem a mãe. Tá bom? É, que mãe só tem uma, né? Tá certo? É isso aí. A Marley Vilmes aí que tá mandando, tá lá curtindo a mamãe dela na 15 de novembro. Certo? Valeu! E vamos que vamos aqui, ó. Tem a participação também da Estela, que tá mandando aí pra todo mundo e pras mamães maravilhosas e incríveis. Tá certo. Tem aqui a Joyce também, mandando pra mãe Rita. Tá mandando aí com todo o amor do mundo. E mais, vamos que vamos. Aqui na nossa programação sertanejaça, neste domingo maravilhoso aí. Certo? Daniel também tá mandando aí, Daniel. Vamos lá, que tem mais aqui pra você. Ó, com Henrique e Juliana, homenagem a elas.
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1: 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Homenagem, porque o domingo é delas. Das mamães, aí. Mais uma, hein? Zé Neto e Cristiano.

É. Nessa época aí. Eu não consigo ver essas músicas aí, eu me destruo, né? Eu me quebro todo. Música linda essa, hein? Seu filho deu certo. Qual é a mãe que não quer que o filho dê certo, né? Pois é. Eu me lembro e não tem como não se emocionar, né? Eu não tenho mais a minha faz uns 25 anos, eu acho, faz. E como faz falta. É, e quando eu comecei no rádio, eu tinha 14 para 15 anos. E eu dizia, mãe, eu ainda vou falar no rádio para a senhora me ouvir. E hoje estou aqui, né? É, não é fácil. A emoção toma conta da gente. Eu estava escutando essa música no fone aqui de ouvido, estava escutando aqui. E não tem como a gente não se emocionar, né? Mas um dia a gente vai se rever e vai se ver de novo. E a vida é assim, tá bom? Tentar me segurar aqui não é fácil, tá bom? Mas vamos que vamos, tá certo? Eu vou tentar me recompor aqui, porque não. Eu comecei a escutar a música e a emoção toma conta, não adianta. Né? Todo mundo tem um coração, né? Certo? Vamos lá que a gente vai conseguir, tá certo? Isso aí. Obrigado aí pela audiência, certo? Vamos que vamos aqui. E a gente continua, né? Tamo mais um pedacinho aí pra gente fazer parte desse dia maravilhoso das mães. Certo? Vamos lá. Aqui eu tenho o Fábio. O Fábio tá mandando aí pra todo mundo e também pra sua mãe, a Denise, que eu amo demais. Certo? Aqui, ó. Mandando aí pra Jéssica também, né? Isso, a sua segunda mãe, né? É um privilégio para quem pode ter duas mães, né? A gente que queria ter tantas, né? Isso, vamos aqui na nossa programação, relembrando aquelas de todos os tempos que marcaram aí, ok? É, tipo essa aqui, ó! Oh!

Eu que tô mandando aí do fundo do meu coração, tá bom, Marley Delmes? Certo? É, amanhã é lutador aí, hein? Que ama os filhos, que nossa, né? É. Aquela que é doida pelos filhos, né? Tem o Diogo, tem o Jonathan, não sei se eu vou lembrar todo mundo. Tem o Diogo, o Jonathan, tem a Camila, a Eliane ou Elaine? Agora eu não tô bem recordando, né? A Marley Filmes aí que tá lá com a sua mãezinha em 15 de novembro. Tá certo? É isso aí. Parabéns do fundo do coração do 10 aí. Tá ok? Vamos que vamos aí. É, agora já tô mais firme. Aquela música ali é pra derrubar o cara, né? E não tem como não se aguentar aí. Aquela música bonita demais ali do Zé Neto e Cristiano, hein? Seu filho deu certo. Aqui, ó, boa tarde. Aqui o Ronis, quero ouvir a música O Valor Que a Mãe Tem. Essa aqui, lá quase no finalzinho, daqui uns minutinhos aí, eu já vou tocar ela, tá certo? Bom dia, estou com a minha mãe aí hoje, gostaria de parabenizar todas as mamães soledadenses aí, oferecer a música do Rick Renner, Mãe, oferecer para minha mamãe, eu sim, né? Fátima Tatim. E a minha irmãzinha Ana Paula Tatim, se for atendida aí, agradeço, valeu, brigadão aí, Elcio, tamo junto, gurizão, é, aqui na programação eficaz total e só essa que faz o melhor, certo? Ali, Mauri Bueno, tá com a gente também, manda música para minha mãe Marlene, o tio Chico, estamos aqui na escuta. Valeu, tamo que tamo aí. Ó, manda aí o nome da tua mãe que vai valer brinde. Daqui a pouquinho mais eu vou fazer o sorteio, tá bom? Entre todo mundo aí que tá mandando aquela mensagem, homenagem linda aí, né? Pra mãe amada do coração, né? A nossa maior inspiração, razão de viver. Tem aqui também, ó, o Jefferson tá mandando aí pra Helena, mandando com todo o amor do mundo. Aí, Marley Filmes, pra ti, minha morena. Essa aqui, ó, que tem tudo a ver com o nosso amor.

0: você.
1: Declaração linda de amor. Coração, hein? Quase sarta pela boca. O Daniel é o cara, né? É o cara que nasceu pra coisa e sabe fazer, né? Ele canta com a alma e o coração, né? Grande Daniel aqui na nossa programação linda e maravilhosa. Pura emoção no seu domingão. Quem mais que tá mandando aqui, né? Tem a Janete. Ô, Janete. Valeu, guria. Tá mandando aí pra mãe a dona Ingrid. Isso. Tá bom? Já vou fazer o sorteio aí daqui a pouquinho. Ó, também o Roberto. Aí, Betão. Grande Roberto, junto com a gente aqui, né, nessa programação quente das mamães aí. Certo? É isso aí. Cada dia das mães que você pode passar com a sua mãe, você tem que agradecer eternamente. Beleza? E essa aqui, mais uma para elas aí, ó, né? Que sempre vai ter aquela saudade. Ah, principalmente para a mamãe que já partiu aí, né? Ó. Sente aí. Mais uma.
2: A cadeira tá vazia.
1: Daquelas. Pra relembrar. E a mãezinha que tá em algum lugar por aí.

0: Ei, saudade de mãe, hein? Não tem nada igual.
1: Saudade de mãe.
0: Mais uma das lindas aí pras mamães. A programação especial pra elas, né? Que são tudo pra gente.
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0: Valeu, hein? Tô ficando por aqui, fechando mais um domingão. Daqueles maiúsculos e graduados. É. Valeu, valeu, seu amigão 10. Tô ficando por aqui, mas eu volto, hein? Isso, a gente vai se curtir, se ouvir, embalar e agitar, emocionar aqui na 100.5. Vamos saber quem é que leva o brinde aí, especial, ó, das mamães. Aqui, ó, vamos lá, vamos dar uma, peraí, deixa eu dar um alô aqui, quem é que manda aqui? Oi, oi.
3: Olá, meu amigo.
0: Opa, tudo?
3: É uma cira que dá. Comunidade de Santa Terezinha, nossa querida comunidade de Santa Terezinha.
0: Manda lá.
3: Estou sempre na audiência.
0: Opa, beleza.
3: Então assim, ó, meu amigo.
0: Ah.
3: A emoção faz parte. Porque se tu tem coração, a emoção vai ter um momento que ela vai falar mais alto. Então, num dia especial que nem hoje, ah, não era para ser diferente, né?
0: É, isso aí.
3: Eu tive na celebração hoje de manhã, sou ministro. E a gente olha na face de cada um que tem a mãe. Bah, que felicidade. Também tu falou da tua que faz tempo que já se foi. A minha também faz.
0: É,
3: mais
0: é
3: tempo,
0: aí.
3: Acho. Mas assim, ó. Vida que prossegue, né? E ela pode ter certeza que aonde que ela estiver, ela está nos abençoando.
0: Com certeza.
3: Então, se tu tem coração, tu vai ter que se emocionar, porque o coração não tem jeito.
0: Não perdoa.
3: Ele domina. Então, meu amigo, sucesso na carreira e que Deus te abençoe. Abençoe todo mundo.
0: Isso aí.
3: E que tu queira o bem para todas as pessoas, aquilo que tu quer para ti, tu queira para os outros. E tenha certeza que as coisas boas vão acontecer. Um abração.
0: Valeu, amigão. Obrigado pelas palavras aí, certo? É isso mesmo. Aqui, ó, parabenizar todas as mães aí, né? O Edgar, que tá mandando, com a gente também. Vamos lá, então, fazer aqui o sorteio, dar uma girada aqui, vem. Quem é que participou com a gente? Ó, milhares, hein, de participações estão aqui registradas, certo? Brigadão aí, com imensidão, emoção e aquele carinho que a gente tem maior por você. É a nossa maior conquista, né? Se você ouve pouquinho, ouve médio, ouve bastante, não importa, o que interessa é que você tá com a gente aí, nem que seja um pedacinho do seu dia aí, já é de grande valor, beleza? Ó, quem leva aqui é a Érica Nunes Pinheiro, tá bom? Érica Nunes Pinheiro, fator o brindezão especial aí, deste domingão das mamães. Valeu, tudo de bom, paz e bem. Se cuide, vai com cautela, com toda a precaução aí. Vai na manhã, né? Vai devagarinho e vai sempre. Certo? Abração pra eles e pra elas, ó. Beijão do teu amigão, Márcio 10. Valeu, valeu. Então a gente volta. Fica aí ligadaço!
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0: 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Como é que canta mesmo?
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5 horas e 26 minutos.

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0: Francisco de Assis, uma semente de vida eterna.
1: Curiosidades de São Francisco, a cruz que falou. 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
1: Agora 5 horas 54 minutos, 8 graus a temperatura, tarde de domingo, hoje 10 de maio de 2026, Dia das Mães, é a programação da tua Rádio Cristal que você acompanha e que dentro de instantes traz o sorteio da rifa, ação entre amigos da festa de Nossa Senhora de Fátima no bairro Missões. Em seguida, a Ketra estará conosco para trazer as informações, então, o sorteio da rifa, ação entre amigos da festa de Nossa Senhora de Fátima no bairro Missões, aqui na tua Rádio Cristal.
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1: 6 horas 15 minutos, você está na companhia da tua Rádio Cristal e a partir de agora, Catherine Gox acompanha o sorteio da rifa São Entre Amigos da festa de Nossa Senhora de Fátima do bairro Missões.
2: Joias, vamos acompanhando a movimentação então aqui dos presentes.
3: Ela que é a nossa coordenadora principal juntamente com o seu Jaime, para que se faça presente aqui com nós. Muito obrigado, Deus abençoe todos nós e que em breve teremos aí mais festas aqui na comunidade Nossa Senhora de Fátima e que teremos aí certamente aí novas inovações, novas estruturas para melhor atender a todos vocês. Muito obrigado.
2: Muito bem, então, manifestação do Edivaldo dos Santos, ele que é membro do integrante do Conselho e também ele que é aí presidente da Câmara de Vereadores, que irá presidir por aqui é o senhor aí Zé Luiz nesse momento, então eles conferem aí os números do bingo.
3: No Globo, vamos cuidar para nós não perder nenhum aqui, para a gente não, para que a gente realize o sorteio até o final, né, seu Jânio? E vamos dizer para vocês o seguinte, o Edivaldo já deu um, é colorado, já deu um pontapé lá, já pegou de volta. Ai, ai. Tudo certo, tudo certo. Bolinhas no Globo, então, nós vamos dizer para vocês o seguinte, nós vamos fazer então o sorteio da unidade, dezena, centena, milhar, e na dezena de milhar, nós vamos fazer o sorteio, como nós temos só 19.999 números vendidos, nós vamos fazer o sorteio do número 0 e do número 1, tá? Que é o que vai dizer se vai ser a unidade de milhar, se ela é 0 ou se ela é 1. Perfeito? Então, para que na última bolinha ser sorteada do número correspondente, a gente sorteia então apenas o número 0 e o número 1. Presidente Jaime, vamos dar o início. Décimo prêmio, nós vamos sortear então um liquidificador e um vale de R$100. Gentileza do Mercado dos Óculos e da MR Joias. E também, além dos R$100, um conjunto da MF Joias.
2: Muito aí, então, nós vamos acompanhar o sorteio do décimo prêmio por aqui. Como o Zé Luiz mencionou, então, nós teremos o sorteio das unidades. Primeira unidade sendo sorteada. Vamos por aqui.
3: Número 7,
2: então, sendo sorteado por aqui. Essa que é a unidade para o décimo prêmio. A gente vai seguir acompanhando por aqui, então.
3: Décimo prêmio número 7.
2: Agora o sorteio da dezena. Olha, lembrando só que esse é o décimo prêmio, um liquidificador, mais R$100 em vale compras e também um conjunto de joias. Vamos à dezena.
3: Décimo prêmio, Edivaldo.
2: Número 9, então, 9. Dezena 9, final 97. Você dezena. Que comprou a rifa aí da comunidade de Nossa Senhora de Fátima, tem o número 97 no centena, final. Você está concorrendo então, aí ao décimo prêmio, um liquidificador, mais R$100 em vale compras e um conjunto de joias. Vamos à centena por aqui. Qual será o número? O pessoal fazer um suspense?
3: Número 097.
2: Então, número sorteado. Lembrando, agora o pessoal vai sortear entre o número 1 e o número 0. Tem que ser o número 1 ou o número 0, pois o número máximo que foi comercializado, número 1.999. Tem que ser 1 ou 0. Vamos por aqui.
4: 4.
2: Número 4, então,
3: número 4.
2: Número 4.
3: 4.
2: 4 sendo sorteado por aqui.
3: E agora? aquilo que eu tinha falado antes, tá? Tá valendo o número 0 e o número 1.
2: Agora sim, 0 ou 1, tem que ser sorteado.
3: Senão a gente sorteia de novo.
2: Suspense, vamos
3: não valeu,
2: lá.
3: Número 2.
2: Sorteado número 2 não valeu, tem que ser 0 ou 1.
3: 7
2: sendo sorteado.
3: 4.
2: Sorteado número 4 também não valeu, ou 0 ou 1 tem que ser sorteado por aqui.
3: Cinco.
2: Até o momento, número 4.097. 4.097.
3: Vamos
2: lá.
3: E fazer o sorteio dos dois.
2: Vamos ver o sorteio, ou 0 ou 1 sendo sorteado por aqui. Foi sorteado. Vamos ver qual o número?
4: 0.
3: Número 0.
2: 4.097.
3: Número 0. A nossa equipe, temos que fazer um agradecimento.
2: 4.097, o número sorteado aí para o décimo prêmio. Um liquidificador, mais R$100 em vale compras, mais um conjunto de joias. A gente vai acompanhar por aqui até ser divulgado o nome do grande ganhador desse décimo prêmio. Vamos aí, é um agradecimento. Então, já tem ganhador. Vamos ver. Já tem ganhador.
3: Quem vendeu o décimo prêmio é... Quem vendeu o décimo prêmio está aqui com a gente, é do conselho, é o Adalmor.
2: Vamos lá então ao grande ganhador ou ganhadora sendo sorteado por aqui. Vamos ver, já temos o nome, vai ser divulgado.
3: A ganhadora é Lavinha. Lavinha. Ok? Lavinha. Então, o décimo
2: Lavinha,
3: prêmio
2: então, sendo sorteada por aqui.
3: Isso é maravilhoso, quando que a gente sorteia e já dá no primeiro, tá? Vamos ao nono prêmio. Nono prêmio é uma jarra elétrica, gentileza da Amanda.
2: Nono prêmio, então, uma jarra elétrica,
3: uma bomba de chimarrão
2: e uma bomba de chimarrão da MR Lodge.
3: Lojas Benoit. Olha aqui, o vendedor está aqui na frente com a gente, é o Dalmor. E é a Lavinha mesmo, né?
2: Lavinha, então a grande ganhadora do décimo prêmio, ela que é de Soledade. Vamos à unidade do nono prêmio por aqui, uma jarra elétrica, mais uma bomba de chimarrão, mais um jogo de facas. Unidade de número 5 sendo sorteado por aqui. Unidade de número 5, lembrando aí que o pessoal... Cerca de 80% da rifa foi comercializada de acordo com a coordenação por aqui. A gente vai acompanhando então o sorteio desse nono prêmio. Todos os números sendo sorteados pelo Bingo.
3: Dezena.
2: Vamos à dezena de número.
3: Dezena do nono prêmio.
2: Vamos acompanhar então a dezena do número.
3: Do nono prêmio.
2: Dezena 2.
3: Número 2.
2: Dezena 2, número 25. Então, final 25. Você que tem o final 25 aí na sua casa, tá concorrendo aí esse nono prêmio. Uma jarra elétrica, mais uma bomba de chimarrão, mais um jogo de facas. Vamos acompanhando a centena, então, por aqui.
3: Centena do nono prêmio.
2: Centena, vamos acompanhar. Centena de número 2 também. 225, final 225 sendo sorteado por aqui, final 225, nono prêmio, uma jarra elétrica, mais uma bomba de chimarrão, mais um jogo de facas, vamos ao milhar, vamos ao milhar então, milhar de número?
3: 7.
2: 7.225. 7.225. Lembrando que agora tem que ser sorteado ou 0 ou 1, então, para ser validado aí o número.
3: E
2: vamos
3: agora,
2: acompanhando, então. 0 ou 1 tem que ser sorteado.
3: A unidade de milhar só vale o número 0 ou o número 1.
2: Vamos lá, 0 ou 1. O pessoal vai descartando aqui, tirando as bolinhas dos outros números até chegar. Ou 0 ou 1. Vamos ver, vamos ver. Saiu, vamos ver quem vai ser. Número
3: 1.
2: Número 1.
3: Número 1.
2: 17.225. 17.225 foi o número aí vendido. O pessoal vai conferindo por aqui já. Em primeira mão, já estão conferindo. Assim que tiver o nome, a gente já divulga aí o nome do ganhador. Já temos?
3: Rapidinho. Temos que tirar o chapéu para esses dois meninos.
2: Rapidinho por aqui, já temos o nome sorteado.
3: Essa dupla ali é fantástica.
2: Vamos lá.
3: Luiz Carlos Piccoli e o Claudinei. Que maravilha, gente.
2: Vamos lá.
3: Temos ganhador. O ganhador.
2: Vamos ver quem vendeu esse número, então. Ganhador, quem vendeu primeiro, então?
3: Corujinha Kids foi quem vendeu o número.
2: Corujinha Kids, aí a loja Corujinha
3: Alice
2: Kids.
3: Alice Ferreira. Então temos mais uma ganhadora.
2: Né? Alice então, Ferreira, então, a grande ganhadora aí desse nono números. Prêmio. Vamos ver, é uma jarra elétrica, mais uma bomba de chimarrão, prêmio. Mais um jogo de facas. A Alice Ferreira, que é de Serra Fina, aqui de Soledade, bairro Missões, uma então, bairro Missões, Soledade também. Vamos ver. Aí o oitavo prêmio, uma batedeira, mais uma revisão dentária. Então, vamos acompanhando prêmio, então esse oitavo prêmio. Até esse momento nós já tivemos dois prêmios sendo sorteados, uma jarra elétrica, mais uma bomba de chimarrão, mais um jogo de facas para Alice Ferreira de Soledade. Número 3 sendo sorteado aqui para o oitavo prêmio, a unidade, né? Também o décimo prêmio já foi sorteado, um liquidificador, mais R$100 em vale compras e um conjunto de joias para a Lavínia de Soledade. Vamos à dezena aí do oitavo prêmio. Dezena, então, valendo uma batedeira, mais uma revisão dentária. Número 3, final 33 por aqui. Número 3 sendo sorteado, aí o oitavo prêmio. Vamos acompanhar então agora nesse momento o sorteio da centena. Vamos acompanhar, pessoal aí tá trabalhando por aqui e a eficiência centena. Muito grande do pessoal. Vamos à centena então. Lembrando todos os números sendo sorteados aí, então, através do bingo, oitavo prêmio nesse momento, uma batedeira, mais uma revisão dentária.
3: A centena então.
2: Centena sorteada, vamos ver. Sorteada, vamos ver a centena então.
3: Número 4,
2: 433. 433 a centena sorteada. Agora vamos ao milhar, então. Vamos ao milhar, esse oitavo prêmio sendo uma batedeira, mais uma revisão dentária. Vamos ao sorteio do milhar nesse momento. Comunidade de Nossa Senhora de Fátima, do bairro Missões, aqui em Soledade. Vamos ao milhar agora. Número 6.433. 6.433 para você que tem o número 6.433. Agora a dúvida, ou é o 0 ou o 1, então, para ser validado. Ou tem que ser ou 0 ou 1. A dezena do milhar, então. Aí, dezena do milhar sendo sorteado nesse momento aí. Pessoal aí também na coordenação trabalhando por aqui, todo um grupo de pessoas. Tem que ser o 0 ou 1 de primeira. Vamos lá. Zero.
3: Número
2: 6.433. A coordenação, inclusive, já está aqui com o talãozinho, encontrando se temos ganhador ou ganhadora, se foi comercializado. Vamos aguardando por aqui. O pessoal já está fazendo a conferência, se foi vendido ou não.
3: Gentileza.
2: Vamos conferir por aqui. Lembrando que se o número não for vendido, ele vai ser comercializado dentária. Mais uma vez.
3: Já o nosso pessoal já tá na mão.
2: Não foi vendido.
3: Pela sinalização deles, não foi vendido.
2: Então o número 6.433 não foi vendido. Ah, será sorteado novamente.
3: O sorteio. Vamos lá.
2: Vamos lá para o sorteio, então, do oitavo prêmio, mais uma vez sendo uma batedeira, mais uma revisão dentária. Vamos lá.
3: Cerveja, tá? As últimas unidades. Ainda temos pudim e uns doces, umas compotas lá para serem vendidas. Alguns espetos de carne, quem quiser não fazer o almoço amanhã. Já foi tudo. Olha aí, ó. Não tem mais. Então, vamos a... Novamente fazer o sorteio do oitavo prêmio.
2: Vamos lá, oitavo prêmio, uma batedeira, mais uma revisão dentária sendo sorteada novamente. Unidade de número 5. Unidade de número 5 sendo sorteada por aqui. Lembrando que o oitavo prêmio já foi sorteado uma vez. Como não foi comercializado, está sendo sorteado mais uma vez. Vamos à dezena aqui sendo sorteada.
3: Aqui é o número Wagner. 8, número
2: 8. Número 8, final 85 por aqui. Final 85, então, sendo sorteado nesse momento. Vamos acompanhando. Opa, caiu aqui uma bolinha. A Sofia já pegou aqui, ajudando o pessoal também na coordenação. Aí estão. Aí, vamos acompanhar sorteio do 8º prêmio, uma batedeira mais uma revisão dentária. Agora, a centena aí sendo sorteada.
5: Número 7.
2: Número 7, final 785.
3: Número 7.
2: Final 785 7. Sendo sorteado esse 8º prêmio, uma batedeira mais uma revisão dentária. Agora, unidade do milhar sendo sorteada, então, por aqui. Vamos acompanhar. Unidade do milhar.
3: Número 5.
2: 5 novamente.
3: 5.
2: 5.785. Agora ou 0 ou 1 para validar o número, então. Aí a dezena do milhar. Vamos acompanhar a expectativa por aqui. Vamos lá.
3: Na segunda veio.
2: Aí, sorteado. Vamos acompanhar qual foi o número sorteado. Número 1. Número 1. 15.785. Número 15.785 sendo sorteado por aqui. Vamos acompanhar agora. Tem ganhador. Tem ganhador. Só vamos ver quem vai ser o ganhador. Já temos ganhador por aqui. O pessoal já está aí com o nome do ganhador ou ganhadora. 8º prêmio aí, uma batedeira, mais uma revisão dentária. Vamos acompanhar.
3: Valendo, confere lá. Olha só, o vendedor então.
6: Gilmar.
3: Gilmar é o vendedor. E o ganhador é?
6: Marco Rodrigues Góes.
2: Marco Rodrigues Góes.
3: Temos ganhador, tá aqui, tá valendo. Então, o 8º prêmio tem ganhador. O 9º prêmio tem ganhador.
2: Marco Rodrigues Góes, aí, a princípio, Soledade também, o endereço, pelo que eu vi aqui, Soledade também aí, o ganhador. Vamos ver aí, mais um ganhador de Soledade, esse que foi o 8º prêmio, uma batedeira, mais uma revisão dentária, também foi sorteado. Aí o 9º prêmio, uma jarra elétrica, mais uma bomba de chimarrão, mais um jogo de facas para Alice Ferreira de Soledade. O 10º prêmio, um liquidificador, mais R$100 em vale compras, mais um conjunto de joias, também foi sorteado para Lavínia de Soledade. Agora então, tá sétimo, sétimo prêmio aí, sendo sorteado um cordeiro, mais um vale combustível, mais uma chaleira elétrica. Três prêmios aí nesse sétimo prêmio. Vamos à unidade sendo sorteada.
3: Seis, meia dúzia.
2: Número 6, unidade de número 6 sendo sorteada. Vamos à dezena nesse momento.
3: Dezenas! Vamos lá, Edivaldo!
7: Número 8!
3: Número 8!
2: 86! 86 sendo sorteado por aqui. Lembrando, agora a centena, o sorteio então.
3: O cordeiro! Temos por enquanto o número 85!
2: 86! 86! 86 sendo sorteado. Vamos à centena! Centena sendo sorteada.
7: 9.
2: 9. 986, então, o número sorteado. Agora a unidade do milhar aí sendo sorteada. Unidade do milhar sendo sorteada. Vamos nesse lá. Sétimo prêmio, um cordeiro, mais um vale combustível, então, mais uma chaleira elétrica.
3: Olha aqui, número
6: 7.
2: Número 7. 7.986.
3: Tá ligado?
2: 7.986. Vamos agora. 0 ou 1? 0 ou 1 para ser sorteado, então, e validar o número sorteado. Vamos lá.
3: Vamos de primeira. Saiu! Saiu, Rejane!
6: Número 0.
2: 0. 7.986. Então, 0.786. Já tem ganhador por aqui. Já tem ganhador, vamos ver só o nome aí sendo divulgado, então.
3: Aí,
2: festa de Nossa Senhora de Fátima, do bairro Missões, em Soledade. Tem ganhador ou ganhadora, vamos lá.
3: Muito obrigado nas pessoas das três aqui, a todas as mães que nos ajudaram, coordenaram também essa ação entre amigos aqui e toda a festa aqui que aconteceu de Nossa Senhora de Fátima. Ok? Vamos então saber o ganhador.
6: Bernardo Bender.
3: Bernardo Bender.
5: Não Bernardo foi Bender. O que vendeu, tá? Mas tem o vendedor sim. Quem vendeu foi o
2: Bernardo
5: Edivaldo.
2: Bender, aqui então, sendo sorteado por aqui. Esse sétimo prêmio, um cordeiro, mais um vale combustível, mais uma chaleira elétrica. O Bernardo, que também é de Soledade, até o momento ganhador e somente na cidade de Soledade por aqui. Então, Bernardo faturou esse sétimo prêmio, sendo um cordeiro, mais um vale combustível, mais uma chaleira elétrica. Agora, sexto prêmio, o edredom de casal, mais um chuveiro, mais um vale compras de R$200. Vamos acompanhar.
3: Lá do Mauro, um vale compra de R$200 para ser gasto lá na loja Rosmari Calçados e Confecções. Sexto prêmio, unidade do sexto prêmio, Wagner, número 7.
2: Número 7. Unidade de número 7, então, sete, sendo sorteada sete. Por aqui. Pessoal acompanhando o sorteio ao vivo nas redes sociais, também pelo rádio no 100.5, diretamente do Salão da Comunidade de Nossa Senhora de Fátima, aqui do bairro Missões e Soledade. Vamos à dezena sendo sorteada desse dezena. Sexto prêmio. Vamos aqui. Vamos à dezena de número...
6: Número 1.
2: Número 1.
5: Número 1.
2: 17, final 17, então, por aqui.
3: 17. Centena. Vamos à centena, então, do sexto prêmio, Edivaldo.
7: Número 0.
2: 0.
5: 0.
2: 0,17 até o momento por aqui. Agora, vamos unidade do milhar sendo sorteado. Edredom de casal, mais um chuveiro, mais um vale compras de R$200.
5: Número
2: 2. Número 2. 2017 até o momento.
5: Agora,
2: 2017 tem que ser o 0 ou o 1. Então, para validar.

0: quinto prêmio. Agora sim! Gente do céu, quem quer levar pra casa R$1.000? Ei, eu também quero. R$1.000 é o quinto prêmio. Vamos lá.
1: Isso aí, quinto prêmio, valor unidade de R$1.000. Vamos à unidade por aqui. Vamos lá. Unidade de número...
0: Zero.
1: Unidade de número zero. Aí, sendo sorteada, tá valendo R$1.000, gente. Vamos. Esse que é o quinto prêmio, então. R$1.000. Agora começam os valores por aqui. Vamos lá. Acompanhando.
2: Nove.
1: Número 9, final 90. Então você que tem o final 90 aí está 90. Concorrendo ainda a R$1.000 aqui na comunidade de Nossa Senhora de Fátima, centena. Do bairro Missões e Soledade. Vamos à centena?
2: Número 4.
1: Número 4, 490. Final 490, 4. Então por aí. Agora unidade do milhão. Tiada valendo R$1.000 por aqui. Festa de Nossa Senhora de Fátima do bairro Missões, um sucesso nesse domingo do Dia das Mães aqui em Soledade. Vamos à unidade do milhar.
0: Número 7.
1: Número 7, 7.490, 7.990, então. Zero ou um. Aí sendo sorteado, 0 ou 1. Um. Vamos ver. Você vai sair de primeira?
0: Não deu nem primeira. Na primeira não caiu, na segunda também não. Na terceira não, deu perto. Na quarta caiu.
1: Aí, eu não sei qual vai ser o número sorteado.
2: Número zero.
1: Zero, 7.790.
0: Vamos ver se o nosso pessoal é rápido mesmo.
1: Já acharam por aqui. Estão batendo recorde atrás do outro, pessoal. Que a eficiência desse pessoal, olha. Nós se empolgamos.
0: Estamos correndo atrás das bolinhas.
1: Aí aqui encontramos uma bolinha, aqui tem outra, achamos as bolinhas aí. O pessoal se empolgou com a eficiência aí dessa dupla conferindo os números. Vamos ver.
0: E olha só, o ganhador então, temos ganhador. Quem vendeu? Tainá de Lima. E o comprador, ele tem a uma quadra daqui. O seu estabelecimento comercial é o Itamar Rampanelli.
1: Seu
0: Raminelli.
1: Itamar.
0: Itamar Raminelli. Itamar Raminelli. Show.
1: Itamar Raminelli, então, aí sendo sorteado. Itamar Raminel. Raminel, então, sendo sorteado por aqui. Esse que é o quinto prêmio, valor de R$1.000. Agora o quarto prêmio, R$1.000 também. Vamos aqui.
0: Agora é só maravilha, é só dinheiro. É dinheiro vivo, R$1.000 no quarto prêmio, gentileza, Fruteira Bom Gosto é a patrocinadora do quarto prêmio. Quem foi o último, RG? Wagner.
1: Vamos à unidade, então.
0: Zero,
1: então, sendo tá sorteada. Essa que é a unidade, tá então, valendo R$1.000.
0: O zero.
1: Número zero, vamos lá?
0: Zero de novo. Vamos virar aqui pra nós ver o que que... Para, Hélio. E que quieto, o Hélio. E o Kinobi. Que se olha aqui, vixe Maria. Meia dúzia.
1: Então, vamos lá. Ao zero, final 60, o bonequinho sendo sorteado valendo R$1.000.
0: 6, 6, 6, 0, 6, 0.
1: Vamos à centena, então, por aqui.
0: Faço 6-0 esse ano. Tô bonito, né? Tô bonito. Foi pra cá. Seu Adão.
1: Número 3. Final 360 aí, 360. Agora vamos à unidade do milhar, valendo R$1.000. Esse que é o quarto prêmio da rifa da festa de Nossa Senhora de Fátima aqui no bairro Missões. Vamos a mais um número.
0: Número 1.
1: 1.360 por aqui então. 1.360 sendo sorteado.
0: Agora
1: 0 ou 1.
0: Ah, é o que vai dizer aonde que nós o vencedor. 2, meia dúzia. Não deu, Hélio. O Hélio tá louco pra que deu. E é o Hélio de novo.
2: É o zero.
0: E é o Hélio de novo.
1: Zero de novo.
0: Ele começou
1: 1360.
0: Com
1: 0360 e já encontraram aqui mais uma vez, então, o ganhador, a eficiência dessa dupla por aqui, tá? Tá grande a eficiência. Temos ganhador ou ganhadora, vamos acompanhar R$1.000.
0: Ele pertinho daqui, se esforçou bastante, a gente sabe do esforço que ele fez, né? Trabalha, é vizinho, dá pra você dizer que é vizinho aqui da nossa capela, é o dono da Fazendinha 4x4. Fazendinha 4x4.
1: Fazendinha.
0: Ademir Borges do Amaral. Então, o Ademir tá com R$1.000 no bolso.
1: Então, o seu Ademir aí da Fazendinha 4x4 com o número 1.360 sendo sorteado. Vamos ao terceiro prêmio. R$1.000 também sendo sorteado por aqui. Vamos acompanhar.
0: Uma poupança lá no Sicredi. Sicredi, que também é outro vizinho nosso aqui e que nós trabalhamos lá só 27 anos. É, só 27 anos. Então, gentileza do Sicredi, o terceiro prêmio. Uma poupança de R$1.000. Olha aqui, ó, começando bem.
3: Número 2,
1: então, unidade de número 2 valendo R$1.000. Esse que é o terceiro número prêmio dois. Por aqui. Vamos acompanhando.
0: Vamos lá, a dezena.
3: Número 6.
0: Meia dúzia.
1: 62, tirou 62. Então, sendo sorteado, valendo R$1.000 por aqui. Centena. Lembrando, o primeiro prêmio, aí, o prêmio principal, valor número... de R$5.000, será sorteado logo em seguida.
0: Número 9. Por enquanto, nós temos 962,
1: então, sendo sorteado por aqui. Agora, unidade do milhar. Vamos acompanhar.
3: 8.
1: Número 8.960. Número 8.960. Agora, 0 ou 1 para validar o número.
0: Vamos ver com o nosso coordenador, Edivaldo, aqui o que vai sair. Não saiu, Edivaldo.

0: obrigado, Piccoli. Olhem só aqui, ó. Tem ganhador. Ah, tem ganhador. É quem vendeu?
1: Alaides Dávila.
0: Alaides Dávila. E quem ganhou foi a Funilaria Dávila.
2: Funilaria Dávila, então, Funilaria Dávila sendo sorteado.
0: Então, para empresa. Vamos lá. Segundo prêmio. R$2.
2: Vamos ao segundo prêmio, então, R$2.000 aqui sendo sorteado.
0: R$2.000. Esse o não tem patrocinador, é a própria o próprio conselho, né, vai sair então dos valores apurados e vamos à unidade. Rejane.
1: Número 6,
2: então, unidade do número 6 sendo sorteado, valendo R$2.000, esse aqui é o segundo prêmio aqui da festa de Nossa Senhora de Fátima do Bairro Missões. Vamos à dezena sendo sorteada por aqui.
0: Número 1.
2: 16, sinal 16, você que tem o final 16 está concorrendo ao valor de R$2.000. Vamos acompanhar por aqui.
0: Ah, dois ajudantes.
2: Aí, a centena, vamos à centena.
0: Vamos ensinar essa gurizada nova a trabalhar.
1: Número 5,
2: por aqui. Final 516 sendo sorteado.
0: É o segundo prêmio, são R$2.000. O segundo prêmio, então, são R$2.000. Por enquanto, nós temos o número 516 e o milhar vai ser... Vamos lá!
2: Vamos à unidade do milhar, sendo sorteado por aqui. Número?
0: Número 1.
2: 1516.
0: Vamos, então, ver quem é que vai ganhar. 0 ou 1. Vamos lá. Não saiu na primeira. Não saiu na segunda. 3.
3: Eu vou pra cá.
0: Ó, diz que é pra ti. 1. Número 1
2: novamente.
0: Então,
2: 11.516 sendo sorteado. O pessoal está conferindo por
0: vamos
2: aqui.
0: Vamos ver se tem ganhador.
2: Tem ganhador, tem ganhador. Por estou vendo por aqui. Tem ganhador já por aqui. Tem ganhador. Pessoal, já conferiu. Vamos ver quem é o ganhador ou ganhadora por
0: olha
2: aqui
0: só.
2: Desse segundo prêmio, valor de R$2.000.
0: Quem é que vendeu? Vendedor. Vendido. E olha só, não foi vendido todo o talão, mas esse número foi vendido. Provavelmente, quem vendeu foi uma empresa pertinho também, nossa, daqui, que é a Rockenbach. Pelo menos é o que tem nos primeiros números. Talvez não, mas pelo jeito sim. Ivo Rodrigues,
2: então, o ganhador de R$2.000. Ivo Rodrigues.
0: R$2.000.
2: Agora nós vamos para o primeiro prêmio, então.
0: E agora?
2: Aí o valor de R$5.000.
0: Coloradas e gremistas e do Brasil.
2: Aí R$5.000 será sorteado por aqui. Primeiro prêmio caiu.
0: R$5.000 e nós perdemos.
2: Para fazer um suspense maior, né? Fazer um suspense maior aí. Valor de R$5.000. Primeiro prêmio da festa de Nossa Senhora de Fátima. Aqui. Caiu aqui embaixo. Achamos, vamos ajudar o pessoal agora, né? Vamos ajudar. Até eu tô na torcida pra ganhar esses R$5.000, né? Ajuda bastante. Vamos ver por aqui. Pessoal, então, para dar um suspense maior. Estão contando para conferir se todas as bolinhas estão por aí. Pessoal, então, está aí conferindo todos os números. Se está tudo certo aí. Vamos à unidade. Unidade para R$5.000. Então todo mundo na expectativa, todo mundo conferindo.
0: Vai pagar a saideira. Ainda tem meia dúzia de cerveja ali. Tem meia dúzia. O ganhador, se tiver aqui, vai ter que levar essas para casa. Vamos lá. Meu presidente Jaime. O primeiro número é o senhor que vai anunciar. Vamos ver o que vai sair. O que vai sair?

0: você. Número 7.
1: Número 7. Número 7. Então sendo sorteado aqui.
0: Número 7.
1: Unidade de número 7.
0: Tá valendo. Eu tenho 2 aqui e tenho o número 7. Ó, um tem o 7. Vamos lá.
1: Vamos a dezena
0: não,
1: por aqui.
0: Tô sorteando, não é que é.
1: Vamos a dezena então por aqui, conferir qual a dezena.
0: Seu Adão.
2: Número 4.
0: Número 4.
1: 47. 47, então, quem número sorteado por aqui. A dezena valendo 5 mil reais. Então, agora a centena. Vamos a centena acompanhando por aqui. Quem será o ganhador ou ganhadora do valor de 5 mil reais?
0: Saiu o meu amigo Hélio. Número 7. 7!
1: Número 7, mais uma vez, 747. 747, então, sendo sorteado por aqui.
0: Vamos deixar as três meninas aqui, essas três mães representando o conselho aqui, que vai ser elas que vão apurar os próximos três números. Vamos! Vamos ver.
3: Número 1.
1: Número 1. 1747, então 1747 sendo sorteado por aqui. Falta o 0 ou fora, falta então o 1. Ou o 0 ou o 1 para validar então o número sorteado valendo 5 mil reais.
0: Não saiu. Não deu. Não deu. Tá mentindo, né? Agora saiu.
1: Agora saiu. Vamos ver qual vai ser o número sorteado.
3: Zero.
1: Zero.
0: Zero.
1: 1747. 1747, então o número sorteado por aqui, 5 mil reais.
0: 1747.
1: Tem ganhador ou ganhadora? Vamos ver se tem ganhador ou ganhadora. Não tem ganhador ou ganhadora, então pode mostrar que não foi vendido por aqui. Não foi vendido, então tem chance. Quem tava na expectativa ainda tem chance. Todo mundo com chance novamente aí de ser ganhador, grande ganhador ou ganhadora de 5 mil reais. Vamos acompanhando por aqui.
0: Começamos com o Wagner. Número 3,
1: unidade número de número 3, vamos à dezena por aqui.
0: Unidade do
1: você que tem o 3 na cartela está concorrendo ao valor de 5 mil reais.
0: O canhoto tá lá cuidando com o canto dos olhos lá para ver se sai o número dele. Edivaldo.
4: Número 4.
1: 4, 43, 43, então sendo sorteado 5 mil reais, sendo sorteados por aqui.
0: Centena então, centena seu Adão.
2: Número 5.
0: 5.
1: 543, então a centena sendo sorteada. Vamos à unidade do milhar então, unidade do milhar aqui, vamos ver qual vai ser o número sorteado.
0: 4.
1: Número 4. 4.543.
0: Agora
1: vale 0 ou 1. Então, para ser validado o sorteio desse, se for 0 ou 1 e não tiver ganhador, será sorteado novamente 5 mil reais.
0: Não deu. Saiu. Presidente do Conselho.
1: Vamos lá, o número sorteado.
0: É o número 1.
1: Número 1. 14.543, 14.543, e tem ganhador, então, aqui tem ganhador, 5 mil reais, 5 mil reais, não vai ser eu, infelizmente, né, mas a gente tá aí feliz com os outros, vamos ver quem vai ser o ganhador ou ganhadora por aqui, 5 mil reais, primeiro prêmio, então, por aqui. Primeiro prêmio, então, aí, da festa de Nossa Senhora de Fátima do bairro Missões, vamos acompanhar.
0: Tem ganhador? É ganhadora ou é ganhadora?
1: Ganhadora? Vamos ver por aqui, a princípio, ganhadora.
0: É ganhador.
1: Ganhador, então.
0: Que pareça, quem veio nutrido esteve com essa pessoa. Essa pessoa participou do trino e em uma noite do trino Ele ajudou, Rejane, a fazer a liturgia. E é um menino. É um menino.
1: É um menino. Vamos ver quem foi o ganhador ou ganhadora. Vamos ver por aqui.
0: 14, 15 anos. Ele é filho da Elisiane Ottoni. O ganhador, então, da rifa, o ganhador dos R$5.000 é, então, o Antony Gabriel Ottoni dos Santos. Antony Gabriel Ottoni dos Santos é o ganhador, também mora aqui no bairro. E que bênção, né? Ele foi também...
1: Antony Gabriel Ottoni dos Santos, R$5.000, levou para casa aí com o número 14.000. Então, 543.
0: Dá o 04. Grupo de jovens da 04. Que maravilha, né? É muito maravilhoso. Obrigado à família do Antony, obrigado ao Antony por participar aqui da comunidade. Meus amigos, queremos do fundo do coração agradecer a todos que estiveram aqui com a gente. Ainda tem a saideira, a marafona, não tem problema. Os veículos, os meios de comunicação, nosso carinho, nosso muito obrigado por estarem aqui, né? E esperamos, com certeza, que o ano que vem, esse grupo do Conselho aqui consiga realizar um excelente, fazer um excelente trabalho.

0: e realizar uma grandiosa festa mais uma vez na nossa comunidade de Nossa Senhora de Fátima. Muito obrigado, presidente, muito obrigado, integrante do conselho, e para encerrar, então, o nosso presidente, então, vai dizer algumas palavras. Até qualquer dia desse. Um abraço a todos.
1: Vamos à manifestação do seu Jaime Santoni, então, por aqui.
0: Muito obrigado. Vamos fazer o seguinte, vamos fazer a limpeza e vamos para casa descansar. Todo mundo está cansado. Muito obrigado, pessoal. Um abraço.
1: Isso aí, seu Jaime. Então, ele que é o presidente da comunidade de Nossa Senhora de Fátima do bairro Missões. Vamos pegar uma palavrinha do seu Jaime por aqui, já tentando também fazer uma avaliação geral aí, pessoal da coordenação, celebrando esse momento especial. Seu Adão, o senhor faz parte aqui da comunidade há tantos anos, mas uma grandiosa festa aí, Nossa Senhora de Fátima. Boa tarde.
2: Boa tarde. Muito boa a nossa festa. O trido também foi bem participativo e na festa que a gente não esperava, até que estava dando por causa do tempo, né? O tempo estava ruim.
1: Tava frio, mas ninguém correu, todo mundo veio se esquentar por aqui.
2: Verdade, vieram se esquentar aqui e tava quente mesmo.
1: E a questão do trido foi algo que chamou bastante atenção, o pessoal participou, chamou, né, a comunidade, chamou o pessoal, chamou as comunidades e todo mundo se fez presente.
2: Sim, o trido foi muito, muito bom. As comunidades que a gente convidou, estavam todos aqui, então tava muito bom. Muita participação das outras comunidades.
1: Assim como a missa de hoje, a celebração religiosa também, que teve uma grande participação da comunidade.
2: Teve bastante participação, não foi mais por causa do tempo também, né? Que tava...
1: Somente agradecer quem se fez presente?
2: Como é que é?
1: Somente agradecer quem se fez presente?
2: Ah, com certeza, agradecemos todos que estavam aqui presentes e esperamos que no ano que vem estamos aqui de novo, se Deus quiser.
1: Isso aí, obrigado então, seu Adão, que faz parte aqui da comunidade também, pessoal tomando a saideira, participando por aqui também. A gente vai trazer mais uma vez, então, os grandes ganhadores da rifa de hoje, a rifa aí de Nossa Senhora de Fátima aqui do bairro Missões em Soledade. Valor de R$5.000 acabou de ser sorteado por aqui. O primeiro prêmio, R$5.000, então, foi para Antony Gabriel Ottoni dos Santos. O segundo prêmio, valor de R$2.000, foi para Ivo Rodrigues. O terceiro prêmio, valor de R$1.000, foi para a Funelaria Dávila, aqui de Soledade. O quarto prêmio, valor de R$1.000, foi para a empresa Fazendinha 4x4, também aqui de Soledade. O quinto prêmio, valor de R$1.000, foi para Itamar Raminel, aí de Soledade também. O quinto prêmio, um edredom de casal, mais um chuveiro, mais um vale-compras de R$200, foi para Tel dos Santos, também de Soledade. O sétimo prêmio, um cordeiro, mais um vale combustível, mais uma chaleira elétrica, foi sorteado para Bernardo Bender, de Soledade. O oitavo prêmio, uma batedeira, mais uma revisão dentária, foi para Marco Rodrigues Góes, também de Soledade. O pessoal de Soledade faturando os prêmios por aqui. O nono prêmio, uma jarra elétrica, mais uma bomba de chimarrão, mais um jogo de facas, foi para Alice Ferreira, de Soledade. E o décimo prêmio, então, aí, primeiro prêmio a ser sorteado, né? Foi para aí Lavínia, aqui de Soledade. Não tinha o sobrenome da Lavínia, sendo um liquidificador, mais uns R$100 e vale compras aí, mais um conjunto de joias aqui de Soledade. Valor, então, no décimo prêmio, né? Então, sendo sorteado para Lavínia de Soledade. Aí a gente vai acompanhando a movimentação, o pessoal por aqui também. Vamos tentar pegar uma palavrinha do seu Zé Luiz. Pegar uma palavrinha do senhor que teve à frente aí do sorteio, né? O pessoal foi chamado pela comunidade e se fez presente, tanto no trido quanto na festa de hoje. Boa tarde.
3: Boa tarde, Kathleen. A todos que nos assistem e nos ouvem pelas ondas da Cristal. É muito importante a gente poder fechar com chave de ouro, né? Vocês acompanharam desde o primeiro dia, o trido, né? A parte da fé, a parte religiosa. É um momento importante. Agradecemos a todos que se fizeram presentes aqui para nos prestigiar, né? Esse momento de congregação, esse momento de confraternização. É, e hoje daí a gente encerra com chave de ouro, né? Tivemos a missa pela parte da manhã, que uma grande presença de público, né? Mesmo com todo o frio, porque estava muito, muito gelado de manhã, né? E durante o dia, depois da missa, então tivemos o almoço aqui, a parte festiva, que a gente pode dizer, né? Também uma participação nos surpreendeu, né? Porque o frio era grande e a grande quantidade de pessoas presente, o grande quantidade de público presente, nos surpreendeu, né? Tenho certeza que fechamos com chave de ouro. O conselho todo tá de parabéns, porque fizeram um trabalho, nós acompanhamos, eu e a minha esposa Mari, desde segunda-feira, né, ajudando a todos eles, né, no que era possível, né, e eles fizeram um trabalho sensacional. Estão todos de parabéns. A comunidade, infelizmente, o ano passado a gente não conseguiu realizar a festa, né, foi só um almoço de confraternização, mas esse ano sim. Esse ano nós voltamos à normalidade, né, e só temos a agradecer. Agradecer a todos que se fizeram presentes e a todos que ajudaram de uma maneira ou de outra.
1: E a gente vê muita participação dos jovens, jovens casais, jovens também participando aqui, pois é o futuro da comunidade e que já estão presentes desde agora aqui na comunidade.
3: Com certeza, é muito importante, né? Nós tivemos, a gente vê na parte religiosa, né? A quantidade de crianças que estavam presentes, né? Isso é bom, é importante um pai e uma mãe transmitir a seus filhos. A gente precisa ensinar essa geração nova que está vindo aí, para que o futuro é eles, né? Nós já estamos, né, já com o freio de mão, vamos dizer assim, puxando o freio de mão, né, e nós precisamos fazer esse ensinamento, né? Você chegou hoje a repórter na tua rádio, né, mas você teve um encaminhamento da própria base familiar, né, e claro que descobriu, né, você quis aquilo, né, você quis ser repórter, mas é muito importante nós ensinar o jovem, né, a participar, a viver esse momento em comunidade. Porque você viver na família é diferente de você viver na comunidade. Na comunidade você tem que se doar mais. A doação é muito maior, né? E é isso que a gente ensina. Todos aqui que trabalharam espontaneamente, sem receber um centavo, né? Se dedicando, na verdade gastando, porque você gasta com locomoção para lá e para cá. Mas é gratificante você chegar no final de uma semana de preparativos, né, e ver todo mundo feliz, todo mundo contente, realizado em prestar esse serviço para a comunidade.
1: É importante também, né, a união das comunidades. A gente fala da comunidade Nossa Senhora de Fátima, mas outras comunidades estiveram aqui presentes apoiando vocês, assim como vocês apoiam elas também ao longo do ano.
3: Isso é interessante. É, no passado, sim, a gente ia nas comunidades, mas era mais fraco esse movimento, né? Esse movimento ele vem pegando, melhorando nos últimos anos, né? E aí com a pandemia, aí sim, né? Devido à pandemia, né? Houve daí um movimento maior, né? As pessoas buscando mais essa convivência com seus amigos, com seus parentes, né? E é isso que a gente está vendo hoje. As comunidades estão se visitando mais, as comunidades estão mais presentes, né? Nós tivemos, olha, inúmeras comunidades aqui de Soledade e algumas do interior conseguiram vir participar tanto do Trido, né, quanto da festa nesse domingo, Dia das Mães. Mesmo sendo um Dia das Mães, né, foi um momento ainda que muitas famílias vieram com suas mães almoçar aqui com a gente. E nada melhor que a gente deixar um grande abraço a todas as mães, né, o nosso carinho, o nosso respeito, e que Nossa Senhora abençoe a todas as mães aqui da comunidade, a todas as mães da nossa Soledade e a todas as mães do Brasil e do mundo.
1: Isso aí, obrigada então mais uma vez, seu José Luiz, ele que esteve à frente então aí do sorteio da rifa, comandando por aqui o sorteio do bingo, a gente acompanha também por aqui, vamos tentar pegar uma palavrinha do seu Gêmeo Salton, ele que está dando entrevista também para os colegas da imprensa por aqui, e na sequência faz seu agradecimento, lembrando, tivemos agora há pouco sorteio de 10 prêmios aí da rifa, vamos pegar uma palavrinha. Seu Gêmeo, conversando aqui conosco rapidinho, o senhor que é coordenador aqui. Vamos aqui sentar, fique à vontade, o senhor está em casa, seu Gêmeo, fique à vontade, vamos conversar. Então, vou sentar aqui junto com o senhor. Qual o sentimento de mais essa festa concluída? Boa tarde.
4: Boa tarde, Kathleen. Boa tarde a todos os ouvintes. Assim, começando pela nossa parte religiosa. Cumprido as três noites lotadas. A partir do momento que tu vê a igreja lutar, tem uma equipe trabalhando junto aqui no lugar, com aquele afinco, com aquela vontade. Eu hoje estava desanimado de uma maneira e os caras chegavam, me abraçavam, me chacoalhavam e me diziam: Jaime, nós vamos conseguir fazer uma boa, uma bonita festa. E realmente foi o que aconteceu. A gente desanima, a gente fica um pouco preocupado, mas trabalhando com uma equipe dessa qualidade que eu tenho aí, a gente só tem a ganhar, a gente só tem a lucrar.
1: E a gente vê, né, essa participação, o senhor fala da equipe, o pessoal esteve pegando junto, fazendo acontecer a festa no dia de hoje, e claro, toda a preparação com o trio antes, mas todas essas semanas sendo trabalhadas, seja fazendo cuca, seja preparando realmente a festa.
4: Sim, ali eu quero comentar uma pessoa que me ajudou do começo ao fim, a minha esposa. Trabalhando com limitações, que ela tem um problema de saúde e todo mundo sabe, eu não escondo de ninguém. E ela trabalhou comigo, me dando aquele apoio, me dando aquela força, me dizendo, não, nós vamos conseguir fazer uma bonita festa. Então, muito obrigado a ela e a equipe que eu peguei para me auxiliar na coordenação. É uma equipe maravilhosa. Quando a gente tem isso aí, a gente passa por um tríduo religioso com a igreja lotada e isso aí tudo vem a somar, vem a contribuir para que o resultado se torne maravilhoso.
1: E foi o que aconteceu nesse domingo.
4: Graças a Deus, foi o que aconteceu. Tu viu a bonita festa, assim, não é uma grande festa, mas é uma festa alegre, divertida, o pessoal dançando, bebendo, se divertindo, sem problema nenhum, nunca deu problema nenhum aqui na nossa comunidade. E é o que acontece quando a gente tem Deus no coração e uma equipe maravilhosa nos ajudando, nos auxiliando.
1: Podemos dizer que essa foi uma festa de retomada, afinal o ano passado não foi realizada a festa, somente uma confraternização?
4: Sim, é exatamente isso. É, foi uma retomada e a gente... Aí nós tínhamos uma perspectiva de venda de carne de uma quantia, nos superou a expectativa da venda de carne de porco, de carne de gado, de cucas, de galinhas assadas. Enfim, tudo foi surpresa. No fim, a gente pretendia fazer uma venda de determinada quantidade de carne de porco. Nós triplicamos a quantidade e vendemos tudo. Tanto é verdade que a carne de porco terminou ontem. Então você vê como a credibilidade e eles acreditaram em nós. A gente faz um trabalho sério, a gente participa da comunidade. Aí eu sou catequista aqui na comunidade, eu acho que já tinha comentado contigo. Então tudo isso faz com que a credibilidade da gente seja assim, apareça, né, para eles confiarem na gente e nos apoiarem.
1: Antes de nós finalizarmos, importante, né, que a gente fale dessas expectativas sendo superadas, de valores também, querendo ou não, entrando no caixa aí da comunidade. Não vamos contar o que é totalmente, mas logo, logo tem novidades muito importantes.
4: E foi o que eu te falei. Nós vamos dar a notícia no dia que nós divulgamos o lucro da festa, nós vamos dar a notícia para a comunidade. Mas eu vou te dizer uma coisa, uma notícia muito boa para a comunidade, que a nossa comunidade, Nossa Senhora de Fátima, almejava há, eu quero dizer assim, uns 20 anos. E agora nós conseguimos.
1: A gente ainda não vai contar o que é pro pessoal, mas aí tem que participar, tem que agradecer também quem veio aí, as outras comunidades, inclusive, que se fizeram presentes.
4: Logicamente, as outras comunidades, e a gente vai retribuir as visitas, lógico. Eu gosto de ir em festa. Eu sou festeiro, e daí então a gente vai ir nas festas, retribuir as visitas. A gente vai comprar rifa, como os outros compraram de nós a rifa aqui, a Ação Entre Amigos, né? E foi vendido, comercializado quase 80%, ou mais de 80%, eu não posso te dizer os percentuais agora, mas eu vou te dizer, somente aí já deu o lucro da festa, né? Nós já temos o lucrinho da festa. Claro, nós tínhamos dívidas bastante. Nós fizemos uma reforma há poucos dias aí. Muito obrigado. Nós fizemos uma reforma há poucos dias aí. Gastamos um montante bom, mas foi aonde nós tivemos problema na comunidade. Então, sanado esse problema, agora nós vamos focar em guardar um pouco de dinheiro para nós fazer alguma coisa mais futuramente. Então, podemos aguardar a semana que vem. Eu podia te convidar para te vir aqui no dia que nós fizermos esse nosso jantar de confraternização com os festeiros.
5: para te vir aqui jantar com nós. E daí então nós vamos passar para os veículos de comunicação o que nós temos, a notícia maravilhosa que nós temos.
1: Isso aí, muito obrigado, CGM, seu nome, parabenizar aí toda a comunidade. Inclusive já tem ganhador por aqui? Tem ganhador chegando por aqui, ganhador de qual aí o prêmio? De qual prêmio que foi aí o ganhador? Do segundo prêmio, valor de R$2.000 sendo entregue aqui. Me conta como foi receber a notícia, o senhor estava acompanhando o sorteio? Boa tarde.
6: Boa tarde.
7: O senhor estava acompanhando pela rádio?
1: Estava acompanhando o sorteio? Quem que lhe avisou que o senhor tinha sido ganhador?
6: Estava aqui.
1: O senhor estava aqui na festa aproveitando, vai levar para casa R$2.000?
6: Sim. Eu cheguei aqui, ó, saí de casa, quando começou o jogo, eu disse pro meu filho, ó, eu vou lá no Nossa Fátima comprar a rifa e tomar uma cerveja.
7: E buscar o prêmio.
1: E agora veio para buscar o prêmio?
6: Agora eu vim buscar o prêmio.
1: Já tinha ganhado alguma coisa na...
6: Não. Nunca ganhei.
1: Começou bem aí com R$2.000, então aí. Vamos fazer o registro por aqui, então aí. R$2.000 sendo entregues ao seu Ivo Rodrigues, aí ele que ganhou o segundo prêmio. Vamos tirar uma foto aí, seu Ivo. Vamos ver por aqui uma foto aí registrando. Ele que já passou aqui, veio comprar rifa e já veio então retirar agora o prêmio R$2.000. Muito obrigada aí a toda a coordenação da festa de Nossa Senhora de Fátima do bairro Missões. Vamos reforçar mais uma vez os ganhadores. Primeiro prêmio, valor de R$5.000, foi para Antony Gabriel Otônio dos Santos. O segundo prêmio, valor de R$2.000, foi para Ivo Rodrigues, que já veio retirar seu prêmio aqui, a gente fez o registro. O terceiro prêmio, valor de R$1.000, então, foi para a Funilaria Dávila de Soledade. O quarto prêmio, valor de R$1.000, foi para a Fazendinha 4x4. O quinto prêmio, valor de R$1.000, foi para Itamar Ramnel, aí de Soledade também. O sexto prêmio, um edredom de casal, mais um chuveiro, mais um vale-compras de R$200, foi para a Tel dos Santos. O sétimo prêmio, um cordeiro, mais um vale-combustível, mais uma chaleira elétrica, foi para Bernardo Bender. O oitavo prêmio, uma batedeira, mais uma revisão dentária, então foi para Marco Rodrigues Góes. O nono prêmio, uma jarra elétrica, mais uma bomba de chimarrão, mais um jogo de facas, foi sorteado para Alice Ferreira, de Soledade também. Vamos retirar aqui essa folha com os ganhadores. E o décimo prêmio, então, encerrando assim os ganhadores da festa de Nossa Senhora de Fátima, aqui do bairro Missões. Um liquidificador, mais R$100 em vale-compras, mais um conjunto de joias, foi para Lavínia, de Soledade também. Inclusive, Sofia, vamos chegar aqui pertinho, o ganhador já está por aqui, o Antony já está aqui para retirar, então, os R$5.000, valor de R$5.000 que foi sorteado por aqui. A gente fez aí um registro também junto aí do seu Jaime. Vamos pegar uma palavrinha do Antony aqui junto com nosso colega Miller.
8: E aqui? Assim, ó, eu acredito que todos os jovens devem frequentar a igreja. É uma necessidade. A juventude hoje ela está se desviando para um caminho não muito legal. E entre ir para a igreja e para festas, é melhor a gente seguir um caminho mais simples, como São Francisco nos ensinou, de frequentar a igreja.
7: Obrigado.
1: Aí o Antony, falando para a tua Rádio Cristal também, muito legal essa sua participação, essa sua fala, você que faz parte, inclusive, do grupo de jovens aí, o Tel 04, né? Como foi que você iniciou na sua caminhada junto à igreja e agora dando continuidade? Boa tarde.
8: Boa tarde. Assim, ó, eu comecei a minha caminhada dentro da igreja lá com a minha avó na comunidade da Volta Alegre. E eu vim pra cá e comecei a fazer catequese na Nossa Senhora de Fátima. Gostaria de agradecer especialmente a Regiane, que foi minha catequista. E assim, ó, com o decorrer do tempo, o sonho da minha avó, e ela me pediu isso, pra eu me integrar a um grupo de jovens. Eu me integrei e hoje eu continuo a minha caminhada dentro do grupo de jovens.
1: Inclusive, o pessoal, quando saiu o teu nome aqui, quando saiu o teu nome como ganhador, o pessoal lembrou que você fez parte do Tríduo em uma das noites aqui.
8: Uhum. Sim, de fato. Ontem, sexta-feira, eu participei do Tríduo, fiz os comentários na missa junto ao Frei Eudes. E eu acho que foi um sinal de Deus, sou muito grato por isso, por ele ter me dado esse prêmio.
1: R$5.000, como ficou sabendo que tinha ganhado o prêmio?
8: É o seguinte, a vizinhança inteira me ligou, todo mundo começou a mandar mensagem que eu tinha ganhado o prêmio. Eu já botei uma roupa e vim pra cá.
1: Veio retirar o prêmio, já sabe o que vai fazer com 5 mil?
8: Sim, ó, eu tava comentando ali com o canal do Miller, eu tenho um primeiro objetivo, que é comprar um robô pra limpar a casa pra minha mãe. Ela me pediu de Dia das Mães e eu não tinha dinheiro até o momento. Um baita presentão de Dia das Mães, por sinal, esses 5 mil. E com o restante eu planejo guardar e investir em algum momento.
1: Mas vai usar parte do prêmio aí pra presentear a mamãe, então.
8: Aham, isso mesmo.
1: Qual o nome dela?
8: Elisiane Ottoni.
1: Aê, Elisiane Ottoni. Parabéns, Anthony, aí, pelo seu prêmio, que seja de boa utilidade aí pra ti, inclusive com o prêmio pra mamãe.
8: Obrigado.
1: Isso aí, obrigada, então, ao Anthony Gabriel Ottoni dos Santos, encerrando assim a nossa cobertura completa aqui da festa de Nossa Senhora de Fátima, do bairro Missões, aqui em Soledade. Tivemos 10 ganhadores, entre eles, então, o primeiro prêmio, R$5 mil para o Anthony Gabriel Ottoni dos Santos, inclusive que diz que vai usar aí parte do dinheiro que vai receber por aqui para dar um presente para a mamãe nesse Dia das Mães. A gente aproveita aqui que estamos pelo rádio, no 100.5, também pelas redes sociais, para parabenizar todas as mamães que nos acompanham. Com o trabalho de imagem, Sofia Ramos, Tony Box para o rádio, no 100.5, e também para as redes sociais da tua Rádio Cristal.
9: Ok. Obrigado, Kathleen Gox, que acompanhou então o sorteio da rifa Ação Entre Amigos da festa de Nossa Senhora de Fátima no bairro Missões. Sorteio finalizado com a rifa e os ganhadores que foram conhecidos. E o trabalho aí da nossa equipe de jornalismo, parabéns a Kathleen Gox, que esteve lá trazendo todas as informações sobre esta atividade religiosa. Lembrando que agora fica a expectativa para a festa de Santa Rita de Cássia. Festa de Santa Rita de Cássia. Hoje, inclusive, dentro de mais alguns instantes, teremos mais uma noite do Trido em preparação a partir das 7:30 da noite na Igreja Santa Rita, e a festa que acontecerá no próximo domingo, dia 17, com muitas atividades, o acompanhamento da tua Rádio Cristal, inclusive com a programação especial que estaremos realizando para a festa de Santa Rita de Cássia no domingo, com a procissão que terá início às 9 horas da manhã no Largo da Matriz, ali em frente à Igreja Matriz Nossa Senhora da Soledade. O trajeto que será percorrido pela Avenida Marechal Floriano, pela Coronel Ferreira, pela Avenida Farrapos até a igreja, com a realização da missa campal, o almoço, a benção da saúde, a reunião dançante e no final do dia, então, o sorteio da rifa. No próximo domingo, dia 17, então, a festa de Santa Rita de Cássia. Obrigado a todos que nos acompanharam em mais uma cobertura da tua Rádio Cristal, desta vez na festa de Nossa Senhora de Fátima no bairro Missões. Você fica na sequência com o Campeonato Brasileiro. Tem Grêmio e Flamengo. 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
10: A gente chegando ainda e tem congestionamento para chegar.
11: Tem gol.
12: O gol de quem?
11: Tem gol marcado pelo Santos, gol marcado por Neymar. Santos 1, Bragantino 0. O Santos mantém o Corinthians na zona de rebaixamento, 17º com 16 pontos, mas passa o Grêmio. No momento, o Grêmio é o 16º com 17. 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
12: Gol do tipo Neymar ou gol do tipo Tassiano também faria o Ayrton Senna?
11: Puxa, ele tá jogando bem, tá? Mas esse gol foi mais fácil. Um ataque rápido que o Santos teve, a bola sobrou para o Neymar dentro da área, com qualidade de canhota, fez o gol, Santos 1-0, Maurício.
13: 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Bertoncelo, quem é que está liderando, quem está no G5?
11: Bom, o Palmeiras continua como líder, 34 pontos, 7 a mais em relação ao Flamengo, segundo com 27, e também o Fluminense, terceiro com 27 pontos. O São Paulo é quarto colocado com 25 e o Atlético Paranaense fecha o G5, tem 23 pontos, Pedro.
13: 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Quer que um pouco mais do torcedor, os dois times daqui a pouco estarão entrando no gramado e o torcedor tem que chegar para cá porque daqui a pouco tem bola rolando, quer
14: que? Tem que chegar para não chegar com a bola rolando e a galera tá aqui ainda, Pedro. Deu uma esvaziada, deu uma dispersada, mas tem bastante gente subindo a rampa ainda. Deu aqui com o pai, é pai da gurizada, tudo bem? Teu nome?
15: Eric.
14: Eric, que frio hoje, como é que a gente vai ganhar do Flamengo?
15: Cara, hoje tem que ser 2-0 brincando e para cima. O intuito é Grêmio, acabou, tem conversa.
14: Gol de quem?
15: Carlos Vinícius Amuzu.
14: Isso, é, os caras do ataque, tudo bem, meu amiguinho? Teu nome?
16: Guilherme.
14: Guilherme, quem é que vai fazer o gol do Grêmio hoje, Guilherme?
16: Carlos Vinícius e Gabriel Mac.
14: Carlos Vinícius e Gabriel, e o teu nome?
16: Gustavo.
14: Gustavo, quem vai fazer o gol do Grêmio, Gustavo?
16: Amuzu e Carlos Vinícius.
14: A gente vai ganhar hoje, então?
16: Vamos!
14: Vamos! Vamos, tá aí o Gustavo pra Pão de Alho Santa Massa.
13: 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CCD.
10: Pois não, Pedro.
13: Tá todo o tempo dizendo para todos os ouvintes, para quem quer ouvir, para quem tá do teu lado, chega a incomodar com isso. Se o Grêmio não perder, o Grêmio vai entrar para ganhar do Flamengo, CCD.
10: Esse é o primeiro raciocínio que todo o jogador de futebol e o torcedor precisa ter. Futebol é competição e é um esporte. Tem que chegar aqui e competir e tentar vencer. E não entrar com a ideia de que as coisas não vão acontecer porque alguém gasta ou ganha mais do que tu. Não! Aqui é jogar mais, fazer mais, tentar mais. Se competir, vai conseguir ter oportunidades. Claro que tem que ter competência, óbvio isso. Mas competição é o básico e eu espero muita competição por parte do Grêmio hoje.
13: Tá aí a esperança do CCD pro time do Grêmio que daqui a pouco estará entrando no gramado junto com a equipe do Flamengo. E tem repórter, tem cinegrafista, tem todo mundo ali, fotógrafo, esperando a entrada dos dois times no gramado que vai acontecer em seguida. 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Qual é o time do Grêmio que estará no gramado em seguida, Rodrigo?
17: O Everton, Balbuena, Gustavo Martins e Vieri. Pavon, Leonel Pérez, Noriega e Pedro Gabriel. Gabriel Meck, Amuso e Carlos Vinícius é o Grêmio do técnico Luiz Castro.
13: A luz ficou um pouco mais menor, né? Menor, um pouco mais turva a luz aqui na arena. Esperando a entrada dos dois times no gramado e aquela solenidade inicial com o hino nacional brasileiro e tudo, né? Que é muito tradicional nos jogos de futebol. Nós temos agora 7 horas 24 minutos, 25 agora, portanto, faltando 5 minutos, aparece o quarteto de arbitragem e um show pirotécnico é colocado nesse momento, muito bonito aqui na arena. Olha só, fumaça azul e branco, ela primordialmente sai ali do setor das Gerais, do outro lado das cabines de rádio aqui na arena. E então também atrás das goleiras começam
10: bonito
13: agora.
10: Isso aí, hein, Pedro?
13: Bonito, bonito. Tá bonito, eu acho muito bonito.
10: Mas não vão começar a inventar papel picado aqui. Mas não deixa ninguém botar papel picado nesse negócio aqui, Pedro.
13: Onde é que tu viu falar isso?
10: Não, isso aí contra o Flamengo, os caras têm umas manias de botar papel picado. Não comece com isso,
13: Pedro. Melhor não.
10: Deixa esse trouxão pirotécnico. Você me lembrei do Estádio Olímpico, Pedro. Quando apagava a luz, levava 45 minutos pra voltar, lembra?
13: Bons foi tempos. O Opino que desligou
10: não,
13: a chave?
10: Não, uma vez desligamos para não jogar, outra coisa. Outra coisa, quando faltava a luz, voltava 45 minutos. O presidente Flávio Bino fez aniversário na quinta-feira, 90 anos de idade, presidente Flávio Bino.
13: Tá bom, os dois times perfilados nesse momento, em seguida a execução do hino nacional. Neste momento a bandeira do Brasil aparece ali nos painéis da arena e você vai ouvir o hino nacional brasileiro.

0: Internacional Brasileiro executado aqui na Arena. Eu quero ouvir agora o time do Flamengo pro torcedor que ligou agora, Gil Geison.
1: Que vem a campo com Rossi, Varela, Léo Ortiz, Léo Pereira e Ayrton Lucas, Everton Araújo, Jorginho, Carrascal, Plata, Samuel Lino e o centroavante Pedro.
0: Um pouquinho mais contigo aí, quem é aqui?
2: Tô na arquibancada já, Pedro. Falar com o torcedor aqui, tudo bem? Teu nome?
3: Camilo.
2: Camilo, como é que o Grêmio pode ganhar do Flamengo hoje?
3: Vai, que eu tô pensando nisso desde que eu tava dirigindo pra cá. Eu acho que é o que o Pedrão falou, né? É só não fazer merda, é só jogar direito.
2: Joga no Mac, que o Mac toca pro Carlos Vinícius e aí a gente faz o gol.
3: Acha? 2-0 pra nós.
2: Aí o torcedor Pedro pra Pão de Alho Santa Massa.
0: É, time do Grêmio no gramado. Jogadores indo até as torcidas organizadas, fazendo aquela saudação natural, o mesmo fazem os torcedores do Flamengo. E o Flamengo, Maurício, como sempre, mostrando sua grandeza, são 2.000 ingressos e os 2.000 estão vendidos. E a parte do Flamengo está toda lotada. E eu acho muito bom que venham e que sejam bem tratados, Maurício.
4: Certamente está acontecendo. O Grêmio e Flamengo têm torcidas amigas, historicamente não se tem notícia de confronto entre ambas. Mas tem a ver, primeiro, com a quantidade de gente que torce para o Flamengo, estima-se que mais de 35 milhões de pessoas. Mas tem a ver também com o momento, Pedro. A torcida do Flamengo vai a campo na expectativa do sucesso, que você transfere em psicologia de boteco para sua própria vida. Sua vida tá esquisita, seu time tá ganhando, então você tá ganhando também. No Flamengo acontece muito isso. E esses 2.000 lugares tem a fase e tem o tamanho do Flamengo.
0: É, mas tem a torcida do Grêmio, não é, CCD? Tem os gremistas por aqui.
5: Isso, tem a torcida do Grêmio e a força do Grêmio dentro dos seus domínios, com números que são empolgantes até. O Grêmio tá há bastante tempo, faz jogos aqui, sempre é competitivo e hoje vai ser competitivo também.
0: Muito bem, os dois times em seguida estarão perfilados, os capitães nesse momento estão com o trio de arbitragem, tudo sendo preparado para o início do jogo. Pedro, torcedor chegando, hein?
6: O maior público do Grêmio neste Brasileirão foi contra o Coritiba, vitória por 1-0, gol marcado pelo Gabriel Mac, 35.400 torcedores, informação para a Unimed Porto Alegre.
0: É, acho que poderemos ter repetido esse público, hein? 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Bom, tem agora os jogadores perfilados ali no centro do campo, hein?
7: Um minuto de silêncio, homenagem a Mariana Francisco Pereira, nascida em 91 e infelizmente falecida dia 6 de maio agora de 2026, a nossa homenagem.
0: Um minuto de silêncio sendo observado aqui na arena. Grêmio e Flamengo vão começar a jogar 19h30. Nós temos neste momento exatos 19h31. Já passou um minuto, inclusive, do início da partida.
7: Pedro, anota aí, Pedro. Noriega, Dodi, Leonel Pérez, Pavon, Gabriel Mac. Pendurados com dois cartões amarelos. Quem tomar cartão desses que eu falei, fica fora do jogo contra o Bahia no próximo final de semana.
0: Geis, os jogadores do Flamengo bastante mobilizados, fazendo ali aquele...
8: Aquela última conversa de mobilização, né, Pedro? E não isso. Jogou no meio de semana na Colômbia. Esse Flamengo, que é praticamente o mesmo escalado para o jogo contra o Independiente Medellín, não jogou e veio descansado aqui para Porto Alegre.
0: 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Apita o árbitro, começa a partida, saiu o time do Grêmio, a bola foi recuada para o goleiro, o Everton bateu, peca em outra bola, suspendeu, o toque de cabeça foi dado pelo Pedrinho tentou no campo de ataque, a bola foi tirada para o Flamengo, Jorginho domina ali pelo meio, recua a bola para o Everton Araújo, mas antes já tinha uma falta marcada pelo juiz da partida. Quem é que está do lado direito aí?
7: É o Rodrigo, Pedro. E o Pedro Gabriel foi quem chegou atrasado na tentativa de recuperar a posse e atingiu o tornozelo do Gonçalo Plata. O árbitro deu falta de ataque, 0-0 Sicredi.
0: 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Caído Plata, já recuperado. Vamos ter o reinício de partida, falta cobrada pelo jogador Everton Araújo. Ele jogou a bola atrás, tocou para Léo Pereira, Léo Pereira deu para Ayrton Lucas. Lucas tenta jogar a bola para o Plata, ele domina pela ponta esquerda, soltou no meio. A bola foi recuada para Jorginho, Jorginho tentou jogar, conseguiu tocar a bola para Carvajal. Ele carregou ali pelo meio, vai carregando, ainda ele soltando na direita. Varela está colocando por lá, dominou, tentou jogar, jogou a bola para Carrascal. Carrascal tenta jogar no meio, ela foi ali onde está colocado o jogador Pedro. Pedro faz o domínio, a bola é tirada, o rebote do Flamengo, olha a tentativa perigosa, o chute, o Flamengo está perdendo a primeira grande oportunidade, porque o jogador Jorginho chutou pela linha de fundo, Jason.
7: E não dá para dizer que foi difícil, Pedro. Plata puxou a marcação gremista quase para a linha de fundo, deu um passe para dentro da área, encontrando o Carrascal que abriu para o Jorginho. Para sorte do Grêmio, ele pegou embaixo da bola, mandou sobre o gol do Everton. A primeira chegada do Flamengo, 0-0 na informação, Claro.
0: Como é que eu devo interpretar, Maurício, um minuto de jogo, Flamengo? O Flamengo está perdendo um gol.
4: A primeira chance que o Flamengo cria é no seu estilo, trocando passes. E de cada 10 chutes que o Jorginho dá chapado, 9 vão na direção do gol. Esse não. Pode ser um bom sinal, Pedro, mas o Flamengo construiu.
6: Tem gol.
0: O gol de quem?
6: Tem gol marcado pelo Palmeiras, gol marcado pelo Bruno Fux. Porém, Rafael Klein vai ao monitor para ver se na origem teve toque no braço de Flaco Lopes. Por enquanto, Palmeiras 2, Remo 1.
0: Léo Ortiz defende o Flamengo. O recuo de bola foi feito. Ela foi solta na direita. Está colocado por ali o Varela. Varela tentou jogar no meio. A marcação veio forte através do jogador do Grêmio. A bola foi tocada lá na direita, onde está colocado Varela. Ele domina no peito. Põe a bola no chão. Tem acompanhando a sua corrida por ali o jogador Plata. Mas a bola é tirada pelo Pedro Gabriel, o Pedrinho tocando a bola pela linha de lado, já cobrado. A bola foi onde está colocado o jogador Jorginho. Jorginho sai jogando pelo meio, vai conduzindo, abrindo a bola na ponta direita. Varela está colocando por lá, Plata também. A bola foi no Plata, recuou, deu para Jorginho. Jorginho se meteu pela meia, deixaram ele ir, tocou na frente, deu para o Pedro, soltou, sai da meta o goleiro Everton para pegar quando o Plata estava ali para marcar o gol. Olha, 2 minutos e meio, Flamengo tem a segunda chance de gol. Que eu devo deduzir disso, Maurício?
4: É o corredor esquerdo que o Grêmio vai ter que proteger, especialmente o seu corredor defensivo, porque por lá se somam Jorginho, o Varela, lateral de seleção uruguaia, e o Plata, em cima do Pedro e em cima do Vieri. A primeira foi uma chance real de gol, que o Jorginho jogar por cima, agora o Everton evitou com uma grande saída de gol.
0: O Grêmio tenta jogar, a bola foi para o Gabriel Meck, ele foi desarmado, a bola veio para Ayrton Lucas, tocou a bola para o Jorginho, Jorginho deu para Ayrton Lucas, recuou, tocando a bola para Léo Pereira, que domina dentro da sua grande área, levanta a cabeça, faz a bola chegar para Ayrton Lucas, que domina pelo lado esquerdo, ele mete a bola na ponta esquerda, a bola foi para Samuel Lino, ele correu, a marcação chega pelo Balbuena, lá vai ele, vai levando, Balbuena vai recuando, tentou jogar dentro da grande área, o carrinho dado pelo Gustavo Martins, a bola está na linha de lado.
6: Teve VAR. É. O gol do Palmeiras foi anulado por toque de mão de Flaco Lopes, portanto 52 minutos do segundo tempo, Remo 1, Palmeiras também 1.
0: É, o Flamengo só empata e está terminando o jogo, hein? E a bola foi ali onde está Everton Araújo, ele faz o domínio, tocou a bola na frente, recebeu devolução, tentou jogar, jogou, tocando a bola para Varela. Varela marcado, ele recua a bola, encontrou colocado para ali o seu companheiro Everton Araújo, que recua a bola para Léo Ortiz, que joga para Léo Pereira. É o Flamengo chegando para o campo de ataque, só o Flamengo jogou até agora. Lançamento foi lá onde está colocado o jogador Plata, Plata deu para Varela, Varela ganhou do marcador, deu para o Plata, fechou para a área, bateu, a bola explodiu no travessão. O Grêmio escapou pela terceira vez de levar o gol, Jason.
7: Na cara do Everton, Plata pela direita, mais uma vez, no tabelamento com o Carrascal, saiu cara a cara com o Everton, ele bateu forte, essa bola por um milagre não entrou, porque ela bateu na parte de baixo do travessão e foi para a linha lateral, quase o primeiro do Flamengo.
0: Lá vai Everton Araújo, vai de novo o Flamengo, que não para de atacar, ele vai conduzindo, soltou a bola para o Varela, Varela dominou, Pedro Gabriel saiu na marcação, ele recuou a bola outra vez para o jogador Everton Araújo, ele faz o domínio, dá o toque curto para Jorginho, Jorginho tocando, deu na frente a bola para o Plata, Plata tocou, Carrascal está colocado ali pela meia direita, levantou para o Pedro, afasta a zaga do Grêmio, o rebote do Flamengo, a bola do Jorginho, tocou atrás e Ayrton Lucas meteu a bola pela linha de fundo, 5 minutos, primeiro tempo CCD, o Grêmio não acha o Flamengo CCD.
5: Lado esquerdo do Grêmio defensivo não encaixou ainda, sempre tem superioridade numérica ali, é hora de calma. O goleiro do Grêmio já falou com alguns jogadores para ter tranquilidade, não rifar, tentar ficar um pouco com a bola. O início é ruim, mas também é do jogo, tem que saber sofrer nessa hora.
8: O Everton chamou, Pedro, o Pérez para uma conversa depois desse último ataque do Flamengo.
4: Não é casual que os três ataques, sendo duas chances reais de gol com direito à bola no travessão, todos no setor esquerdo de defesa do Grêmio. Foi uma escolha do Flamengo atacar por lá com 3 a 4 jogadores.
0: Levantamento de bola para o Carlos Vinícius, deu a bola para o Mamuso, atrás dele está cortando Varela. O Grêmio recupera, Gabriel Meck tocou a bola para Pedrinho, Pedrinho atacou pela ponta esquerda, mas saiu com a bola e tudo pela linha de lado. Está sonhando em trocar de carro, casa ou comprar uma moto, mas não consegue. 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Primeiro tempo, placar é 0-0. É Grêmio, Flamengo, é Arena. 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Olha o Grêmio, Mac. Mac carregou, levou pelo meio. Abertura na direita, chegou o Grêmio. A tentativa ali pelo lado direito. Ainda o jogador do Grêmio tocando a bola, deu atrás, encontrou colocado o jogador Pérez tocou a bola na direita. Ela foi dominada ali onde está o jogador Noriega. Noriega tentou levar para o fundo do campo, a bola
4: o jogador
0: foi tirada
4: do Grêmio com os braços estirados, as pernas estiradas, ele não se mexe lá no corredor esquerdo.
7: Pedro Gabriel.
0: É, e o departamento médico do Grêmio entra numa velocidade impressionante, os jogadores vão lá saber exatamente o que está acontecendo, o goleiro Everton também. Diz mais alguma coisa aí, Rodrigo.
7: Confesso que eu não vi uma dividida específica agora, como descreveu o Maurício, o Pedro Gabriel.
0: Sangra no rosto.
9: O jogador do Flamengo cai e tenta erguer os pés, acho que de forma acidental, e atinge o rosto do Pedro Gabriel. Para mim não há uma intenção, um movimento natural, poderia ter evitado? Poderia, mas não vejo a intenção dele de, por exemplo, com as travas a chuteira realmente machuca.
7: Vai trocar.
9: Machuca, e pode até o protocolo aquele, né, de conclusão, e daqui a pouco não contar como troca e ter uma substituição adicional. Tem que ver, isso vai ser levado em consideração por parte da comissão técnica do Grêmio.
7: O Vieri e o Balbuena olharam para o Luiz Castro e fizeram o gesto de troca. Vai trocar o Grêmio, não vai dar mais para o Pedro Gabriel. Entra Caio Paulista, já está no aquecimento 0-0, Tumeleiro.
0: É, a maca está entrando nesse momento para retirar o jogador do Grêmio, que continua caído, atendido pelo médico massagista do Grêmio Porto Alegrense. 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Momento de apreensão, vamos saber daqui a pouco o que aconteceu com o jogador do Grêmio, a sua possível recuperação, a sua possibilidade, aliás, de recuperação. O fato é que ele sangrou no rosto, foi atendido pelo médico, está sendo colocado nesse momento na maca, enquanto que Caio Paulista está no aquecimento.
4: Pelo pior dos motivos, que é um jogador se machucar e um jogador promissor como o Pedro Gabriel, mas para o Grêmio foi excelente parar. Agora o Grêmio está em reuniões, já teve aqui o Luiz Castro com o Noriega, agora tem 4 jogadores mais o Everton no grande círculo falando sobre o que está acontecendo, e o que está acontecendo até aqui é que o jogo é só do Flamengo. O jogo parar é como se recomeçasse em outros termos. Olha, os caras estão com a bola o tempo inteiro, já criaram 3 chances, nós não temos 10 minutos. Vai começar de novo, provavelmente melhor para o Grêmio.
0: É, e tomara que não tenha acontecido nada de grave com o jovem jogador gremista que está sendo retirado na maca. São 4 pessoas carregando a maca, o médico acompanhando, sendo levado para o vestiário da Arena para o tratamento inicial. E possivelmente ali no intervalo do jogo nós teremos as informações dos nossos repórteres das consequências dessa lesão que fez com que o jogador abandonasse o campo, e Caio Paulista vai entrar. E aí, bom, aí tem um probleminha. Ele vai ter que marcar aquele povo todo que está avançando por lá, hein, CCD?
5: É, agora vai ter que entrar no ritmo desse jogo, que tá quente até o momento. O Grêmio, quando conseguiu sair um pouco da linha defensiva, vai lá, Pedro.
0: Olha o Pérez tocando, a bola deu para o Amuso. O Amuso tentou levar ali pelo lado esquerdo, foi desarmado, a bola voltou para o Grêmio, dominada pelo jogador Del Pérez. Del Pérez tenta jogar, toca a bola. Onde está colocando o Vieri? Vieri faz a bola chegar no Amuso. Amuso tem o domínio, tá recuando, soltando a bola atrás. Ela foi onde está colocado o Gustavo Martins. Ele bateu, jogando a bola na ponta direita. Corta Ayrton Lucas para o time do Flamengo. O Grêmio volta. Gabriel Mecki não domina, a bola é recuada pelo zagueiro Léo Pereira para o goleiro do Flamengo, Rossi. Rossi está jogando com Léo Ortiz. Flamengo troca, passa ali na sua grande área. Saiu bem dessa, como sai de muitas, né? Lá vai o Flamengo, bola com Varela. Ele ultrapassa a metade do campo. Quem está colocado pelo lado direito é o Plata. Plata foi lançado, jogou a bola no meio, encontrou colocado por ali o jogador Carrascal. Carrascal dominou, recuou, soltou para o Léo Pereira. Léo Pereira vem de trás, pé canhoto na bola, suspendeu. Plata está colocado por lá, cabeçou na pequena área. Saiu oportunamente o goleiro do Grêmio para fazer a defesa. Jason.
7: E é tudo trabalhado aqui no campo. A gente vê o Léo Pereira dominou, levantou a cabeça e o Plata já ele entrou em velocidade para parar de cabeça o cruzamento do Léo Pereira para o meio da área onde estava o Pedro. Antes, o Everton segurou firme para o Grêmio 0-0 aqui na Arena, na Informação Trilegal.
0: Este é o futebol da Gaúcha. 10 minutos e 43 segundos é o primeiro tempo. A bola recorda para Balbuena. Balbuena está recuando mais ainda para o goleiro Everton. 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Uma bola longa para o ataque do Grêmio. Tentava por ali o Carlos Vinícius. A bola foi tirada. Voltou para o Léo Pérez. Léo Pérez tocou para Gabriel Meck. Abriu na direita. Pavon chegou pela ponta. Cruzou com perigo. A bola no abuso. Bateu. Quase o gol do Grêmio. Ah, o Flamengo teve três chances. Pois o Grêmio respondeu à altura. Não é, Rodrigo?
7: Cruzamento perfeito do Pavon. Na ponta direita, na medida do outro lado, para o Caio Paulista. O Amuso deixou ela passar. Caio Paulista dominou e chutou bem. A bola tirou tinta do travessão. 0-0, informação KTO.
0: 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Leandro Rossi sai jogando, metendo uma bola. Encontrou colocado Léo Ortiz. Lá vai o zagueiro do Flamengo partindo para o campo de ataque. Ele fez a bola chegar onde está colocado o seu companheiro Everton Araújo. Ele domina, pé direito na bola, buscou Samuel Lino. Ele vai ser marcado. Chegou Balbuena na marcação. Ele acaba recuando para Ayrton Lucas. Domina pelo lado esquerdo, pé canhoto na bola, tocou para Léo Pereira. Léo Pereira procura arrancar ali pelo meio, a marcação chegou, ele recuou tocando a bola para o Everton Araújo. Everton domina, toca a bola para o Léo Ortiz, recolhe pelo lado direito, tentou na frente. Carrascal está colocando por ali, fez o domínio, tem Jorginho colocado, deu a bola para o Jorginho que está recuando, soltando outra vez para o Léo Ortiz. Léo Ortiz está recuando para Everton Araújo, que domina e toca a bola para Léo Pereira. É o Flamengo trocando passes, 12 minutos e meio do primeiro tempo. A bola foi no Carrascal, ele recuou, soltou, encontrou colocado por ali o Everton Araújo, que deu a bola curta, soltando para Léo Pereira. Ele vai tentar partir para o ataque, tocou a bola no meio, encontrou Carrascal colocado ali pelo meio, Jorginho também, a bola foi para o Jorginho. Jorginho recuou, Everton Araújo dominou, tentou jogar na ponta direita. Varela está colocando por lá, fez o domínio da bola, soltou, encontrou colocado Jorginho. Jorginho tocou, boa bola para o Plata, dominou, abriu no Varela, pé direito, cruzamento, chega para afastar a zaga do Grêmio quando o Pedro estava ali tentando o cabeceio. E a bola foi jogada para o campo de ataque, correu o Mac e saiu pela linha de lado, hein?
4: O Grêmio precisa deslocar um dos seus dois primeiros volantes para fazer a segurança pública do seu lado esquerdo de defesa. Caio Paulista ou Pedro, o Pedro Gabriel que já saiu. O Flamengo ataca por lá e bota 4 e o Grêmio só defende com 3. Numericamente vai ter que empatar isso.
0: 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Futebol da Gaúcha, 13 minutos e meio. É o primeiro tempo e a Gaúcha está preparando a maior, a grandiosa cobertura de Copa do Mundo, que aliás é uma história, né? É uma rotina, você já sabe. Olha a bola no Varela, grande lançamento no fundo do campo, novo cruzamento, Pedro tá ali. A bola é tirada parcialmente, Pedro foi lá, pegou o rebote, cruzou e o goleiro do Grêmio pegou.
7: Balbuena tentou o corte pelo alto, Pedro entregou para o Pedro, centroavante do Flamengo, que tentou a conclusão, mas ficou fácil para o Everton, que sai jogando curto. 0-0 aqui na Arena, na Informação Grupo IESA.
0: São 14 do primeiro tempo, o placar é 0-0. Você está com a Gaúcha aí.

0: 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A bola jogada para o fundo do campo. Tá lá o jogador do Flamengo chegando, Masvieri chega na frente, tocando a bola para o Caio Paulista. Caio Paulista tenta jogar, a bola tá na linha de lado, arremesso lateral aí do Flamengo. 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Vai Léo Ortiz, vai o Flamengo, o Grêmio tá todo encolhido, a bola foi no meio, ali está colocado o Everton Araújo, recuou, tocou a bola para o Léo Ortiz deu para Léo Pereira sai jogando aqui pelo lado esquerdo, meteu a bola para o Everton Araújo, ele faz a bola chegar lá direito, Léo Ortiz está chegando para o campo de ataque, Plata tá pedindo bola pela ponta direita, o Grêmio tá encolhidinho, a bola foi para o Everton Araújo, ele fez o domínio ali pelo meio, a marcação não chegou, ele teve possibilidade então de trocar a bola outra vez para o jogador Barella, que tá recuando, tocando a bola para o Léo Ortiz, que dá para Barella, Barella joga a bola para Jorginho, Jorginho se mete ali pela meia direita, tentou abrir, abriu, encontrou colocado Léo Pereira, é o zagueiro que vai para o campo de apoio, que vai para o ataque, a bola para o Samuel Lino, para o Pedro, ajeitou para bater, nova finta indo, Pedro, chegam dois na marcação, Pedro chegantes da bola, ele é tirado da linha de lado, arremesso lateral que favorece o time do Grêmio. 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São 16 minutos, Maurício Saravi, as dificuldades que o Grêmio está enfrentando, Maurício.
1: A providência tomada há pouco pelo treinador do Grêmio foi trazer o Amuso para ser um quinto defensor alinhado com os outros quatro. O Caio Paulista veio para dentro e foi marcado do lado do Amuso para fazer mais gente a marcar pelo lado esquerdo de defesa do Grêmio. Foi uma vez só. Ela teve solução, porque a bola veio cair aqui do outro lado e o Flamengo não deu sequência. Botou mais gente no setor. 5 agora para defender. Pode ter sido pontual, mas já aconteceu.
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2: Pedro, uma situação para a gente checar se o Grêmio utilizou o protocolo de concussão na substituição do Caio Paulista ou não. Se usou, o Grêmio tem direito ainda a 5 trocas, só que ele não pode jogar.
0: Olha, o Caio Paulista foi lançado na ponta esquerda, chegantes, o zagueiro para deixar a bola sair pela linha de fundo, tiro de gol do Flamengo, vale.
2: O Varela protegeu bem, se o Grêmio utilizou o protocolo de concussão, o Pedro Gabriel não conta agora como substituição, mas ele ficaria fora da partida de quinta-feira contra o Confiança pela Copa do Brasil.
1: O Simon pode nos ajudar nisso, tem sempre o protocolo e sobe uma sinalização de que há...
3: É um cartão.
1: E não aconteceu, viu? Isso não apareceu na beira do campo.
3: Isso, um cartão diferente que é entregue, né, ao quarto árbitro fazendo essa sinalização. Ele até pode ser entregue de forma posterior, mas tem todo um protocolo depois. O jogador tem que ficar 5 dias sem participar de grandes atividades, só no terceiro pode treinar com bola, o quarto dia pode trabalhar com o restante do elenco, então é bem rígido isso e a CBF acompanha de perto para evitar que isso seja burlado pelos times.
0: É, e o Caio Paulista errou, o torcedor não gostou, a bola foi solta, onde está colocado o jogador Everton Araújo, buscou a ponta, a bola foi para o Plata, Plata dominou lá pela ponta direita, busca a jogada pessoal contra o Caio Paulista, passou por ele, passou por mais uma, mas aí não deu. Chega a zaga do Grêmio com Noriega para afastar e tocar a bola pela linha de lado. 18 minutos, é o primeiro tempo, o placar continua 0-0, a bola é do Varela, Varela soltou, deu para Jorginho, Jorginho dominou ali pela meia direita, pisou na bola, ainda ele levando, a defesa do Grêmio está totalmente atrás, todo o time do Grêmio está atrás, a bola foi para o Léo Pereira, Léo Pereira de pé canhoto, fez a bola chegar na ponta esquerda, Samuel Lino está colocado por ali, ele faz o domínio e a bola é tirada, linha de lado pelo Léo Pérez, arremesso lateral que favorece o time do Flamengo. E aí, rapidamente, o jogador Ayrton Lucas faz a cobrança, deu a bola para Léo Pereira, que deu para Léo Ortiz, Léo Ortiz dominou, próximo ao meio do campo, Carlos Vinícius vem na marcação, ele empurra a bola para Jorginho, Jorginho tem Carrascal, deu a bola para ele, outra vez com Jorginho vai tentar iniciar a jogada ali pelo meio, fez abertura lá na ponta direita, Varela foi lá, esticou a perna, conseguiu pegar, tocou pro Plata, Plata tá colocado na ponta direita, outra vez com Varela, trocando o passe do time do Flamengo, agora Everton Araújo, tocou para Jorginho, tentou na área, corta Vieri para o Grêmio, e aí o rebote do Noriega, ele pega o adversário, aliás, o adversário pega ele, Léo Pérez, tem cartão amarelo para o jogador do Flamengo,
2: Jason. Camisa 21, Jorginho, deu um carrinho atrasado, atingiu a perna do Léo Pérez, caiu no campo o jogador do Grêmio e na hora o árbitro levantou cartão amarelo para o volante do Flamengo, Jorginho, na informação, claro.
3: Bem aplicado, carrinho lateral, não atinge a bola e o jogo anda com Davi Lacerda, né, Pedro? É outro patamar em relação à arbitragem.
0: 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No primeiro tempo, 19 minutos, quer aqui, o torcedor, hein, quer aqui.
4: Vou falar com o Ricardo aqui.

0: Ricardo, o que dá pra dizer desse jogo até agora?
1: Ah, é um jogo difícil, né? O Flamengo tem muita qualidade, realmente. Mas acho que o Grêmio começou a deu uma melhoradinha. Ele tava meio desencontrado no começo, mas acho que agora deu uma melhoradinha.
0: Aí o torcedor, Pedro, pra Pão de Alho Santa Massa.
2: É, o Grêmio errou, a bola ficou dominada pelo Jorginho, tentou o campo de ataque, a bola foi tirada, o Grêmio agora vai partir para o ataque, lá vai Gabriel Meck, carregou ali pelo lado direito, tem Pavon ao seu lado, tocou a bola para ele, Pavon fez o domínio, foi marcado pelo Ayrton Lucas, recua a bola, soltando o destaque colocado, o jogador Balbuena, Balbuena toca no meio para Noriega, que devolve para Balbuena, Balbuena soltando a bola para Gustavo Martins, ele domina ali pelo meio, a marcação chega pelo jogador Pedro, recua a bola para Vieri, Vieri dominou lá pelo lado esquerdo, empurrou a bola para Caio Paulista, o Grêmio finalmente está conseguindo trocar passes, o que já é bastante. A bola foi para o Amunze, ele não domina, é tirada, corta, bem colocado o jogador flamenguista, o Léo Ortiz. Léo Ortiz joga na frente, a bola foi para o Jorginho, Jorginho sai jogando, empurrando uma bola para o Léo Pereira, ele parte para o campo de ataque, levanta a cabeça,
3: terminou,
2: entregando para o Léo Ortiz, terminou o que
3: fim
2: mesmo?
3: De papo no Mangueirão, Remo 1, Palmeiras também 1, Palmeiras está 6 pontos acima do Flamengo, Palmeiras 34, Flamengo 28, Unimed Porto Alegre.
2: É, o Flamengo vai ficar sabendo disso no intervalo, os jogadores vão ficar sabendo disso e pode piorar até, digamos, a necessidade do Grêmio ter que encarar isso aí, né? Lá vai o jogador Everton Araújo, ele joga a bola na frente, ela tem o recuo agora para Léo Pereira, Léo Pereira faz o domínio, quem tá colocado por ali é o Léo Ortiz, que agora faz a bola chegar no Léo Pereira, Léo Pereira jogou na esquerda, a bola foi para Ayrton Lucas, levantou para o Pedro, corta Gustavo Martins, voltou a bola, Samuel Lino dominou na ponta esquerda, adiantou demais, é desarmado, a bola tá na linha de lado, arremesso lateral que favorece o time do Grêmio, do Flamengo, já cobrado, a bola foi para o Everton Araújo.
4: Cobrou muito atrás, era mais à frente, perto da área do Grêmio, o juiz mandou cobrar de novo.
2: Andou cobrar de novo, 21 minutos, 45 segundos, primeiro tempo, o Grêmio tá empatando com o Flamengo 0-0, a bola foi para o ataque, Pavon tá lá para tirar para o Grêmio, domina, leva para a bandeirinha de escanteio, tenta girar, gira e mete a bola na intermediária, mas ali não tem ninguém do Grêmio, quem tá dominando é o jogador Plata, Plata tá recuando, soltando a bola para Léo Pereira, que deu para Ayrton Lucas, que dominou pelo lado esquerdo, o Flamengo chegando para o ataque, soltou a bola para o Samuel Lino, dominou pela ponta esquerda, acaba recuando onde está colocado Léo Pereira, é o zagueiro que tá no apoio, o Flamengo que tá todo no ataque, é o Grêmio que tá todo no seu campo defensivo, e a bola foi colocada no Ayrton Lucas, pé canhoto, cruzou, corta para o Grêmio Porto Alegre, antes tem rebote, a bola chutada pelo Carrascal pela linha de fundo, vai ser tiro de gol que favorece a equipe do Grêmio, foi o Everton.
4: Everton, né? Araújo, Pedro, com a perna direita, olha, não passou tão longe não, o Everton tirou com os olhos, buscava o ângulo superior esquerdo do gol defendido pelo Grêmio. Grêmio passou perto, relativamente perto, foi para a linha de fundo, chute perigoso, 0-0 na informação Sicredi.
5: O Flamengo tem posse de bola de mandante, o Grêmio tem posse de bola de visitante. A gente já imaginava isso antes da partida, mas eu confesso que não imaginava tanto. Já faz algum tempo que o Flamengo não cria chance de gol, criou 3 em 10 minutos. O Flamengo agora não é tão ofensivo, mas a bola é sempre dele.
2: Lá vai o Flamengo, lá vai o Varela, Varela deu a bola para Jorginho, Jorginho soltou para Plata, Plata dominou, meteu a bola no Varela, vem cruzamento outra vez, corta Vieri, voltou o rebote, Plata bateu, voltou e outra vez o Everton Araújo mete a bola pela linha de fundo, é apenas tiro de gol, mas o perigo rondou outra vez, hein, Jason?
4: Só que dessa vez o chute do Everton Araújo foi de dentro da área e mais uma vez pelo lado esquerdo da defesa do Grêmio, a jogada com Varela, com Plata, o Everton Araújo pegou embaixo da bola, mandou longe, desta vez longe do gol defendido pelo Everton, 0-0 aqui na arena, na informação Sicredi.
2: 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Everton Araújo está correndo ali pelo meio, levando o Flamengo, tentou por elevação, a zaga do Grêmio afasta com o Gustavo Martins, a bola foi onde está colocado o jogador Gabriel Meck, deu para Pavon, Pavon girou, perdeu a bola, ficou para Ayrton Lucas, tocou na frente, tá ali o Samuel Lino, tocou no meio, a bola chutada no poste, no rebote, a bola bate no corpo do jogador do Grêmio que joga a bola para a linha de fundo. O Grêmio escapou de levar o gol de forma milagrosa, Jason.
4: Olha só, Pedro, aqui da beira do gramado, tá? O Flamengo não faz força. O Grêmio faz uma força absurda e o Flamengo não faz força. Agora o Carrascal dentro da área com a perna perna esquerda, bateu, ela explodiu na trave, nas costas do Everton e foi pra frente. Se vai pra trás, era gol do Flamengo. A bola saiu do outro lado, escanteio para o rubro-negro.
2: 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Tubeleiro, ninguém facilita tanto. 25 minutos é o primeiro tempo, o Flamengo massacra o Grêmio, só não tem o gol. Levantamento, o Everton tirou, voltou pro Varela, uma bomba explode em alguém ali, voltou a bola pro Varela, deu atrás um chute, o Everton faz uma defesa simplesmente maravilhosa, a bola ia lá na forquilha, ele conseguiu esticar o braço e meter a bola para escanteio. Outra vez o Grêmio escapa pelo seu goleiro, Jason.
4: Samuel Lino com a perna direita, uma bola em curva no ângulo esquerdo, o Everton deu um tapa na bola, escanteio, Plata cobra.
2: Plata tá colocando para a cobrança, 25 minutos e 15, levantamento afasta Vieri para o Grêmio, dá a bola para o Gabriel Neck, ele dá o toque de primeiro, assustado, ele foi desarmado, a bola voltou para o time do Flamengo, Ayrton Lucas dominou, jogou atrás, errou o toque, e aí tem a falta. Léo Pereira, quando viu que o jogador do Grêmio estava escapando, fez a falta, e o Carlos Vinícius está pedindo cartão amarelo para o jogador do Flamengo, que não é obedecido, né, Geison?
4: Nada, nada, também não foi para tanto, né, Pedro? E o Grêmio esfria também o jogo, Balbuena agora conversa com o goleiro Everton, o Noriega cobra para o tricolor no campo de defesa, 0-0 na informação, claro.
2: Maurício, tu disseste que ninguém esperava tanto, e continua tanto, né? Tanto o Flamengo em cima do Grêmio, e o Grêmio não consegue escapar.
5: E pela primeira vez, o Flamengo criou uma chance de gol pelo lado esquerdo da sua construção. Samuel Lino, Carrascal, a bola que dá na trave, antes toda a criação era pelo seu lado direito de ataque, agora pelo esquerdo. O Flamengo começa a balançar o seu jogo para a agilidade, para a fragilidade do Pavon.
2: Balbuena luta contra o Samuel Lino, conseguiu ganhar, mas a bola está fora do campo e arremesso lateral e é do Flamengo. 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CCD, tu tá quietinho aí, tu tá apavorado, CCD?
6: Não, eu tô tentando entender como o Grêmio pode sair do buraco que o jogo tá criando, né? O jogo tá muito perigoso pro Grêmio, o adversário é, e o Grêmio se assustou. Essas horas tu precisa saber sofrer, precisa entender, levar o jogo, tentar levar 0-0 até o momento do jogo melhorar pro Grêmio. Neste instante o jogo tá totalmente caminhando pro Flamengo, mas futebol, como a gente gosta de falar, ele vai mudando, ele muda, e tu precisa ter tranquilidade para chegar a hora de mudar esse jogo pro Grêmio.
5: Até porque essa intensidade que o Flamengo tá conseguindo colocar no jogo, ele não vai conseguir por 90 minutos, né? Ele tá desperdiçando tudo o que produz, e isso é o problema do Flamengo, não do Grêmio.
2: Pois é, está ali o Balbuena tirando uma tentativa de ataque, a bola foi para o jogador Pérez, Pérez foi derrubado, o juiz da partida parou e marcou a falta. Tubeleiro, ninguém facilita tanto, vai construir, vai reformar, vai no Tubeleiro, vai lá, sabe? Tubeleiro, como diz, né? Ninguém facilita tanto, tá bem? 27 minutos e meio, estamos no primeiro tempo, o Grêmio está empatando com o Flamengo, mas o Flamengo já perdeu tanto gol, gente, tanto gol. Bom, vamos lá, Balbuena está colocando para a cobrança de falta, entregou a bola, soltou para o Noriega, outra vez com o Balbuena, ele está recuando para o goleiro Everton, que já fez 3 milagres aproximadamente, e a bola foi jogada ali onde está colocado o jogador do Grêmio Porto Alegrense, o Vieri. Vieri chuta, a bola bate no adversário, linha tipo lado, arremesso lateral, favorece o time do Grêmio a 28 minutos. Quer que o torcedor, quer que...
7: Vou falar com o Rodrigo aqui. Rodrigo, hoje é para testar o coração do torcedor, né?
8: É, hoje vai ser complicado. Hoje é aquele jogo para 1-0, 2-1, joguinho apertado. Não dá para se ficar muito impaciente com o time, porque é muita qualidade do outro lado, né? Então tem que ser aquele jogo de xadrez e tentar ao máximo dar uma escapada, fazer um gol, se retrancar e seja o que Deus quiser.
7: Aí o torcedor para Pão de Alho Santa Massa.
2: Léo Ortiz soltou a bola para o Varela, Varela deu na frente, encontrou colocado por ali o Everton Araújo, procura correr, é derrubado, é falta, o árbitro marca. Pegada, pegada, tem a marca da conquista. Nós vamos eleger o craque Rádio Gaúcha, pegada, e você já elegeu, né? Quer elegância, quer conforto, você quer pegada. Que calçado maravilhoso produzido aqui, aqui em Dois Irmãos, no Rio Grande do Sul. 28 minutos e 40, é o primeiro tempo, e o placar continua 0-0, e o Flamengo tem a bola como é uma constante na partida. Ela foi do Léo Pereira, tocou a bola para o Everton Araújo, soltou para o Plata, Plata dominou, tá colocado ali pelo meio, Varela tá colocado na ponta, Jorginho na meia, a bola foi para o Jorginho, Jorginho devolveu para o Plata, ele chegou, levou para o fundo do campo, ainda ele marcado, acaba recuando a bola, mas o Grêmio tá lá para o domínio. E aí o Caio Paulista perdeu uma bola que era toda do Grêmio, cometeu uma falta que não precisava, o torcedor se irritou com ele. Bom, aí o que, que vai fazer, né, Jason?
4: Falta, Pedro, falta do Amuso. O Caio Paulista errou e a bola sobrou pro Amuso, apertado, pressionado. Aí ele foi recuperar, chegou atrasado, fez a falta no Plata. É ao lado da grande área, quase rente à linha lateral. Vai ter levantamento na área do Everton. Te cuida, Grêmio, 0-0 na informação pro Biesa.
9: E era lance pra cartão, viu, Pedro? O Amuso, ele perde a bola e dá um pisão leve em cima do jogador do Flamengo. Mereceu amarelo.
2: Então tá, temos cobrança de falta favorecendo o time do Flamengo, lado direito. Está colocado o jogador Jorginho Carrascal, para a cobrança.
4: Carrascal.
2: É? Carrascal, foi lá para cobrar. Os jogadores estão dentro da grande área, o Pedro é um perigo no cabeceio, todo cuidado é pouco. Pelo menos por cima, a defesa do Grêmio até agora não deu nenhuma oportunidade para o Flamengo. E não será desta vez, creio eu, né? Atenção, a cobrança de falta, Carrascal na bola, pé direito, levantou, afasta Noriega, voltou a bola para o Flamengo. Everton Araújo tentou o domínio, mas a bola foi tirada. Voltou o time do Flamengo, caiu um jogador, tem falta. Jogador do Flamengo caído, Varela, ali na meia direita, falta marcada pelo juiz da partida. Quando eu estou chamando o tempo e placar do futebol da Gaúcha. 30 minutos e meio. 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Só aqui na Gaúcha você vai ouvir os jogos da Copa do Mundo. 31 minutos, 0-0 na Arena, Bertoncelo.
3: Teve gol marcado pelo Corinthians, Mateuzinho fez, Corinthians 2, São Paulo 1. Agora o Vasco está na zona de rebaixamento, logo mais tem Vasco e Atlético Paranaense.
2: Pois é, e tem falta que será cobrada para o time do Flamengo, que está colocando o Plata
4: e o Carrascal.
2: E o Carrascal, um dos dois para a cobrança. O Plata está gesticulando, foi para a bola, passou, veio o Carrascal, pé direito, levantou, Pedro chegando por ali, a bola foi tirada. Samuel Lino pegou o rebote, dominou, enganou o marcador, tocou a bola, encontrou por ali o seu companheiro, o zagueirão Léo Pereira, e a bola foi tirada. É lateral, né?
4: Estão pedindo impedimento. Confesso que aqui no campo não fiquei com a impressão de impedimento. É lateral para o Flamengo.
2: Lateral para o Flamengo. Ayrton Lucas está colocando para a cobrança. 31 minutos e meio. Lado esquerdo, Ayrton Lucas vai cobrar. Lateral para o time do Flamengo. Ele coloca a bola curta. Encontrou colocado ali pelo lado esquerdo o jogador flamenguista, o Samuel Lino. A bola foi tirada, linha de lado. E o árbitro...

0: batendo São Paulo pelo placar de 2-1 na informação de Unimed Porto Alegre.
1: É, tivemos um conflito agora de dois jogadores, o técnico do Flamengo está reclamando. Carlos Vinícius estava colocado por ali, em cima do Léo Pereira, e bateu na orelha do Léo Pereira, e aí o técnico do Grêmio saiu irritado também, enfim, uma pequena confusão e uma falta marcada a favor da equipe do Flamengo. Maurício Pedro. Saraiva, o Grêmio já está conseguindo coisa melhor, Maurício?
2: Já está conseguindo estar vivo a essa altura, passando de 35 do primeiro tempo, o Flamengo teve produção ofensiva para 3-0. E está 0-0. Isso é um grande acontecimento, é a grande notícia para o Grêmio, que não tem a bola, nunca. A bola é sempre do Flamengo, como agora. O Flamengo tem duas bolas, uma no travessão, uma na trave, três defesas do Everton. Isso é produção para estar ganhando confortavelmente. O jogo está 0-0. Não há melhor notícia para o Grêmio até aqui.
1: É, e o time do Flamengo está descendo com o Léo Pereira, soltando a bola. Encontrou colocado por ali o jogador Everton Araújo. Ele trabalha a bola pelo meio, soltou para o Plata. Plata procurou jogar, Caio Paulista chega para tirar, deu a bola para o Léo Pérez. Léo Pérez foi desarmado, buscou recuperar. Lutou com dois adversários, não ganhou. Lá está o Flamengo chegando pelo lado direito, a bola tirada pela linha de lado, é arremesso lateral do Grêmio. CCD, e o Grêmio nesta parada toda aí?
3: É, o Grêmio parece acanhado, vamos jogar, vamos lutar um pouco, entendeu? Tá muito, parece medo do adversário. Vamos jogar, parar com essa história de, ah, é tudo, os jogadores do Flamengo dividem os do Grêmio, não. Vamos dividir, vamos jogar.
1: Aí o protesto de César Cidade Dias, o CCD, aquele que representa o teu coração, torcedor gremista, aqui no futebol da Gaúcha. A bola foi lá na ponta esquerda, tentou Carlos Vinícius, a bola foi tirada, ficou para Varela, Varela deu para o Léo Ortiz, para o Varela, não chegou a sair pela linha de fundo, ele evitou o escanteio e a bola foi tocada, está lá o Pérez para dominar e a bola está lá.
0: Tem gol.
1: Lado. Gol de quem?
0: Tem gol marcado pelo Mirassol no Maião, Eduardo faz, Mirassol 1, Chapecoense 0, informando o Unimed Porto Alegre.
1: 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A bola foi recuada, onde está colocado o goleiro Rossi. Rossi jogou mal, não tem goleiro, vai pintar o gol do Grêmio, bateu dentro da goleiro. Léo Pereira, que viu que o Rossi estava fazendo uma cagada universal, foi lá para salvar o time do Flamengo. Rodrigo.
4: Quem quase fez o gol foi o Noriega. O Rossi se atrapalhou, dominou errado, deu a bola no pé do Noriega. O Noriega chutou e o Léo Pereira salvou quase em cima da linha. 0-0, KTO.
1: Sai o Grêmio com o Balbuena, Balbuena tocando uma bola para Gustavo Martins, ele domina, tentou jogar, jogou a bola na ponta direita, quem está colocando por ali é o Gabriel Mec, Mec joga a bola no meio, encontrou colocado o Noriega, que está recuando, soltando a bola, onde está colocando Vieri, Vieri empurrou, encontrou colocado Asmus tocou, boa bola, lá está o Gabriel Mec, Mec vai levando, chegou Araújo em cima dele, vantagem do Mec, vai marcar o gol, e errou, ele limpou, estava tudo aberto, mas o arremate não teve direção e o Grêmio perdeu a chance. Rodrigo.
4: O Amuso dá três tapinhas nas costas do Mec, como quem diz, tu fez tudo certo, parabéns. Pelo passe do Amuso, o Gabriel Mec fez de conta que ia levar pra ponta, levou pro meio, enganou o Everton Araújo. E olha, o chute foi pertinho do travessão, do lado esquerdo do goleiro Rossi, 0-0, Sicredi.
2: Embora tenha sido a primeira vez que a bola chegou no Mec nessa condição, já é pra mostrar o Flamengo, olha, vocês jogam muito, vocês têm muito jogador bom, agora se chegar no meu 10, vocês também vão sofrer. Acaba de acontecer, o Grêmio respira no primeiro tempo, pela primeira vez Mec a bola a 30 metros do gol.
1: Pois é, forte atacadista aqui é mais barato. 36, primeiro tempo, Everton Araújo leva o Flamengo para o ataque, tocou a bola, recebeu devolução, trabalhou, ficou um jogador do Flamengo caído, lá vai Everton Araújo levando, abrindo na direita, Varela tá colocando por lá, encosta por ali o Jorginho, a bola foi para ele, dominou, recuou, soltou para Léo Ortiz, Léo Ortiz jogando, encontrou colocado Jorginho, Jorginho fez o domínio pela meia direita, vai conduzindo, Carlos Vinícius chega na marcação, ele recua a bola, deu para Léo Ortiz outra vez com Jorginho, Jorginho tá dominando, a marcação chega pelo Léo Pérez, a bola foi recuada, lançamento pro Everton Araújo, jogou no meio, tá ali colocado o jogador Plata, a bola foi tirada e foi recuada, onde está colocado Léo Ortiz dá para Varela, Varela recolhe pelo lado direito, a marcação chega, é, através do Asmus, ele
0: tem gol
1: recuando, gol de quem?
0: Tem mais um gol marcado pelo Corinthians, belo gol de Breno Bidon, de fora da área, amplia Corinthians 3, São Paulo 1, Unimed Porto Alegre.
1: É, quem tem a bola para o Flamengo é Léo Pereira, que dá para Léo Ortiz, Ortiz solta a bola, na direita Varela tá colocando por lá, saiu da ponta, levou pro meio, tocou a bola para o Jorginho, Jorginho vai evoluindo, recua, deu para Léo Pereira fez domínio, outra vez com o Jorginho, agora com Léo Jardim, Léo Ortiz tá dominando, soltando a bola para o Jorginho, Jorginho procura levar, foi marcado pelo Léo Pérez,

0: acabou recuando a bola, soltando, encontrando o colocado Léo Ortiz. Ele vai caminhando, levando a posse de bola para o campo de ataque. O Flamengo tem posse de bola, mas o Flamengo não tem gols. E a bola foi onde está colocado Léo Pereira. Léo Pereira jogou com o Jorginho, Jorginho deu para Léo Ortiz. Lá vai o Flamengo tentar o ataque outra vez. O Grêmio está todo encolhido. Pé direito na bola, meteu para o Varela, chegou para o fundo do campo. O Gustavo Martins apareceu cortando a bola, está na linha de fundo. É escanteio. E é do time do Flamengo.
1: E Jason, quem fez, Pedro, levantamento foi o Léo Ortiz, zagueiro. Um toquinho por cima, encontrando o Varela na direita. Atenção, Plata sente o joelho esquerdo. O Plata está fazendo ali um movimento, um teste, está com a mão esquerda palpando o joelho. Pode ser problema para o Flamengo, camisa 19, escanteio, cobra Carrascal.
0: 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Vamos à cobrança de escanteio para o Flamengo, 38, primeiro tempo. Lado direito, placar é 0-0, é Grêmio e Flamengo, é na arena, levantamento, corta Gustavo Martins da bola, onde está colocado o jogador Amuso? Amuso tenta o domínio, ganha do marcador, soltou a bola, recebeu do Bolução, ainda ele levando, tocando a bola, encontrou colocado para mim, seu companheiro, a bola foi jogada para o Gustavo, não, seria para o Vinícius, mas a bola foi tirada, o juiz não deu falta. O pessoal do Grêmio reclamou, a torcida reclamou também, mas como ele não deu, o jogo nada. Continua e a bola é dominada através do jogador Léo Pereira, que joga para Léo Ortiz, que domina, que toca a bola para Jorginho. São 39 minutos, é o primeiro tempo, o placar continua 0-0, Grêmio e Flamengo pelo Campeonato Brasileiro aqui na arena. Vai carregando o jogador Jorginho, Jorginho recuou, deu para Léo Ortiz, Léo Ortiz, Léo Pereira soltando a bola para Ayrton Lucas, outra vez com Pereira, ele domina ali pelo campo defensivo flamenguista, a marcação chega. Chega através do Gabriel Meia, que ele acaba recuando para Léo Ortiz. Léo Ortiz soltou na frente, deu a bola para o Varela. Varela está recuando para Léo Ortiz. Vai o Flamengo outra vez atacar através do seu zagueiro. Ele corre para o campo de ataque, deu uma paradinha, olhou para frente, não tem ninguém livre de marcação. Então a opção que ele tem é recuar a bola para Léo Pereira, que de pé direito mete a bola, tentando o campo de ataque. Ela está sendo recuada pelo Balbuena para as mãos do goleiro Everton. Atenção, tempo e placar. É o futebol da Gaúcha. 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Lá vai o Pedro, tentou o campo de ataque, a bola está na linha de fundo. É apenas tiro de gol, eu repito, 40 minutos, primeiro tempo, 0 Grêmio, 0 Flamengo.
2: E teve mais um gol marcado pelo Santos na Vila Belmiro. O argentino Adonis Frias amplia, Santos 2, Bragantino 0. Nesse momento o Vasco está na zona de rebaixamento, é o 17º com 17 pontos e o Grêmio 15º. Quinto colocado com este empate, soma 18 pontos.
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3: Vou falar com o Robson aqui, Pedro. Há pouco tempo o Grêmio teve chance, tem que jogar no erro deles, né, Robson? Vamos pra cima.
4: Não, com certeza, tem que tentar jogar no erro deles, tentar achar alguma oportunidade, porque a gente sabe da qualidade do Flamengo, mas a gente não pode ter medo, tem que se impor. Tá vestindo a camisa do Grêmio, tem que ter raça, tem que ter imposição, ainda mais jogando em casa.
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0: É, lá vai o Grêmio, caiu o Paulista, tá recuando, a bola foi para o Vieri, Vieri tocou no meio, deu para o Pérez, Pérez soltou, entregou para Ricardo, para o Gustavo Martins, Martins tocou a bola outra vez, do lado esquerdo, tá chegando o Grêmio, a bola tocada na ponta esquerda do Amuso, Amuso domina, recua, deu para o Caio Paulista, fez um lançamento completamente ruim, e a bola tá na linha de fundo, apenas tiro de gol, que favorece
5: notícia,
0: o time do Flamengo, hein?
5: O pior já passou. Se o Grêmio tomar um gol do Flamengo agora, é fora do contexto do jogo. Quando o Flamengo estava muito melhor para fazer 2-3, não fez. O Grêmio fez a bola chegar no MEC, o zagueiro tirou bola sobre a linha no erro do Rossi, e agora o Flamengo não tem mais caminhos. O Grêmio consegue fechar esses caminhos. O pior para o Grêmio já passou.
0: Pois é, o Flamengo tem um domínio, a bola foi lá onde está colocando Plata, Plata deu atrás, o erro, a bola ficou para Pérez, soltou Gabriel Meck, dominou, enganou o marcador, tocou para o Pérez, Pérez soltou para o Pavon, dominou pelo lado direito, vai tentar envolver o marcador ainda, ele levanta, chegaram dois na marcação, é uma blitz em cima dele, foi falta, seu juiz, ele não deu e a bola foi recuada, recuada onde está colocado o jogador Léo Pereira, Pereira procura jogar, jogou a bola para o campo de ataque, Samuel Lino está lá fora, é o Plata que está colocado pela direita. ele faz o domínio, ganha de um, ganha de dois, ainda ele carregando, tem a seu lado o jogador Everton Araújo, é para ele que vai a bola. Everton Araújo deu para o Ayrton Lucas, que dominou pelo lado esquerdo, que tentou na frente, deu para Carrascal. Carrascal está recuando, a bola foi para o Léo Pereira, trabalhou, levou para o campo de ataque, soltou a bola na frente, desarmado pelo Balbuena, e o rebote de bola do Flamengo, o Grêmio não consegue atacar, a bola foi para o Léo Ortiz soltando para o Jorginho. Jorginho pisa na bola, levanta a cabeça, tocou para o Everton Araújo, outra vez para o Jorginho. Jorginho se mete pela meia direita, está colocado ali a seu lado o jogador Everton Araújo, para ele, para o Fassi, para o Pedro, a bola para o Plata, para o Pedro, bateu, e o goleiro do Grêmio está fazendo outra boa defesa e metendo a bola pela linha de fundo. Escanteio, Jason.
1: Plata para o Pedro, Pedro para o gol, onde estava o Everton, no canto esquerdo, ele cai, chute a meia altura e manda para a linha de fundo. Mais uma chegada do Flamengo. Carrascal não tem pressa, 0-0 aqui na Arena, na Informação Trilegal.
0: 43 é o primeiro tempo, o Grêmio está empatando com o Flamengo, 0-0, está terminando o primeiro tempo, que o Flamengo perdeu dúzias e dúzias de oportunidades de gol, e o Grêmio mesmo assim está resistindo o Flamengo, só na trave, no travessão duas vezes. Olha o escanteio cobrado, uma bola alta, subiu o Everton Araújo para tocar a bola pela linha de fundo, é apenas tiro de gol. 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O goleiro Everton tenta jogar a bola no campo de ataque, ela foi para o Amuso subiu, perdeu para Everton Araújo, voltou Pérez, Pérez tentou para o campo de ataque, corta Léo Ortiz, voltou a bola para o Grêmio com Gabriel Meck, Meck abriu na direita, Pavão chegou pelo lado direito, cruzou, torta Léo Pereira, tocando a bola para o jogador Ayrton Lucas. Lucas tocou para Carrascal, ele foi empurrado, derrubado, foi agora o Pavão tentar o jogo, e aí tem falta, e tem reclamação do capitão Léo Pereira, que vai para cima do Bandeirinha. Diz aí, Rodrigo.
1: Falta cometida pelo Pavão em cima do Carrascal. Léo Pereira pede o cartão, o árbitro está dando agora cartão amarelo, é para o Pavão, e é o terceiro dele, está fora do jogo contra o Bahia, a ver quem será o ala direito nesse jogo. 0-0, Tubeleiro.
6: Pedro, o Pavão pega o Ayrton Lucas sem bola, mas deixa eu ver agora a reprodução. O Ayrton Lucas teria deixado o braço, pelo menos essa é a alegação do argentino. No replay a gente não tem exatamente essa reprodução, mas eu tinha ficado com essa sensação, e por isso a revolta do Pavão, pedindo também um cartão pro lateral esquerdo do Flamengo, mas o cartão é justo pro Pavão, que pegou sem bola o lateral do Flamengo.
0: 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CCD, vai terminar o primeiro tempo daqui a pouco. Foi ruim esse primeiro tempo, hein, CCD?
7: É, foi um jogo difícil. Ruim não, Pedro. Dificílimo o jogo. O adversário, e o Grêmio, eu acho que acanhou um pouco. Ficou um pouco com medo do jogo. Ficou impressionado com o volume de jogo daquele início. Sentiu muito. Depois o jogo ficou mais parelho, mas mesmo assim o adversário está muito melhor que o Grêmio. Mas é preciso dizer o seguinte, que eu saiba, Pedro, está 0-0.
0: É, está 0-0. Esta segunda, Maurício Saraiva, é a grande notícia desse primeiro tempo. O Flamengo não fez gols e teve muitas oportunidades, teve bola na trave, no travessão, teve milagres do goleiro, teve chute jogado para fora em uma situação absolutamente favorável para a marcação de gol. Enfim, Flamengo perdeu o gol às dúzias e o Grêmio está levando para o intervalo um 0-0. E segundo o mestre Maurício Saraiva, terceiro melhor comentarista do mundo, um dos três melhores comentaristas deste país, boa, sem dúvida, tá? Vamos ter 13 minutos. Estou falando em três dos três melhores comentaristas do Brasil. A grande notícia do primeiro tempo é que o Grêmio não sofreu gols, né? A bola foi recuada para o Rossi. Rossi está batendo lá do outro lado, invertendo a jogada, soltando para Varela. Varela escapa da marcação do Amuso. Soltou na frente, deu para o Jorginho. Jorginho recuou, soltou a bola. Ela foi onde está colocado o Everton Araújo. Ele procura jogar ali pelo meio. Tocou a bola para o Jorginho. Dominou na meia direita, abriu na ponta. Está colocado por lá o jogador Plata. Plata recuou com Varela. Varela, Jorginho. Jorginho soltou no meio, Everton Araújo recebeu, veio de trás com bola dominada, a marcação chega pelo Noriega e também pelo Léo Pérez, a bola foi solta na direita, ali está o Varela, Varela, Everton Araújo, tem Varela outra vez para o tabelamento, soltou para ele, dominou Varela, se meteu pela meia direita, não pode cruzar, a forte marcação do Grêmio, agora não tem espaço os jogadores do Flamengo, e a bola recuada pelo Everton Araújo, parece que o Grêmio finalmente fechou aquela torneira que estava aberta ali do lado direito, e veio o Pavão para levar a bola, e ela sai pela linha de fundo, pela linha de lado, aliás, arremesso lateral, 47, um minuto para terminar o primeiro tempo, em seguida bola parada, tem Eduardo Gabardo no comando, é o futebol da Gaúcha, aquele que estará na Copa do Mundo, com tudo, com exclusividade, para o sul do Brasil, só a Gaúcha transmitindo aqueles jogos importantes do Campeonato Mundial, aquela loucura, aquela tradição, aquela coisa bonita, olha o Plata, ganhou do marcador, cruzou, corta para o Grêmio Pérez, a bola no rebote ficou para o Ayrton Lucas, tentou na frente, Pavon tirou para o Grêmio, levantamento, a bola foi para Carlos Vinícius, chega para cortar o Del Pereira, tá lá o Amuso, tirou do marcador, levou pelo meio, veio Varela na marcação, é claro que ia fazer a falta, ele foi atropelado, mete um cartão, mete pontos na carteira de motorista dele, tudo ele tá merecendo, Rodrigo.
8: Amuso conseguiu roubar a bola com muita facilidade do Gonçalo Plata, partiu em velocidade e quando ia chutar para tentar fazer o gol, foi derrubado por trás por Everton Araújo, amarelo para o jogador flamenguista, 0-0 KTO.
0: 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Enfim, a Copa do Mundo esmiuçada completamente na grande cobertura que a Rádio Gaúcha está prometendo para você. 48 minutos e meio. Já temos 30 segundos adiante do tempo regulamentar, mas o árbitro só vai terminar o primeiro tempo depois dessa cobrança de falta, que pode, inclusive, merecer um chute direto, uma vez que a barreira está ali na meia-lua da grande área, não é, Rodrigo?
8: Pedro, Amuso ajeitou a bola, hein?
0: Amuso,
8: vamos ver. Vai ser ele que vai bater.
0: Então vamos ver. Tem barreira, não foi aberta a barreira, agora o Rossi não quis barreira. Atenção, Amuso para a cobrança, foi para a bola, bateu, Rossi espalmou e a bola está na linha de fundo. Essa bola parecia ter feito uma curva e o juiz está terminando o primeiro tempo. Eu estou chamando Eduardo Gabardo porque vem aí o bola parada, zero Grêmio, zero Flamengo. Torcedor queria escanteio. Não, ele não deu, não deu, terminou. Vai, Gabardo.
9: Valeu, Pedro, que na rua esse primeiro tempo, aqui na Arena, zero para o Grêmio, zero para o Flamengo. Agora no bola parada, vamos para a repercussão da etapa inicial. Antes das entrevistas, na série de campo, uma frase do CCT, uma frase do Maurício Saraiva sobre este primeiro tempo.
10: É um primeiro tempo duríssimo, dificílimo para o Grêmio. O Grêmio sai com 0-0, nos primeiros 20 minutos não viu a bola. Depois fez algum enfrentamento, mas eu acho o Grêmio um time muito acanhado, assim, parece com medo do volume do Flamengo, da técnica de alguns jogadores. O Plata não sofreu nunca no jogo, aqui no lado esquerdo o Grêmio marcou um pouco melhor, mas precisou mais. Depois o jogo ficou até com alguns contra-ataques aí, mas muito difícil o jogo, o Grêmio vai ter que ter muita força para no segundo tempo tirar a tendência aí da melhora do Flamengo.
9: Antes do Maurício, acho que já vai ter as entrevistas ali, Rodrigo Oliveira, Jason Lisboa,
11: Jorginho já falou pelo lado do Flamengo.
9: Tá, e daqui a pouco se tiver alguma possibilidade, o Bertoncello confere pra gente também. Esse ambiental na série de campo aí, Rodrigo e
12: Jason. É o Mac, tá, gente? O Gabriel Mac vai falar pelo Premier com a Milena Costa. Então vamos ouvi-lo aqui no Premier dentro do Bola Parada.
13: Teve muito mais chances. Depois, em certo momento, vocês fizeram algumas jogadas que empolgaram a torcida, algumas delas contigo. Então queria saber um pouquinho o que fazer de diferente para essa segunda etapa, para tentar aí manter essa invencibilidade aqui na arena.
14: Bom, boa noite. Eles começaram mais com a posse, né? No final do segundo tempo, como você disse, a gente conseguiu equilibrar. Caprichar mais quando a gente chegar, porque a gente sabe da qualidade do adversário, então quem errar menos vence esse jogo, então a gente vai voltar pro segundo tempo bastante concentrado, ficar mais com a bola e finalizar bem a jogada.
12: Muito bem, a palavra do Gabriel Mac do Grêmio pelo Premier, ouvido aqui no Bola Parada, Eduardo Gabardo.
9: É o Rodrigo, é o Jason.
8: Muitas vaias, Pedro, da torcida e bronca do Pavon e do Carlos Vinícius, que reclamaram do árbitro pelo seguinte, porque o Amuso bateu bem a falta, o Rossi espalmou para escanteio, e ele não deixou bater o escanteio, ele encerrou o primeiro tempo.
9: Maurício Saraiva, Uma frase inicial sobre este primeiro tempo aqui na Arena.
15: O pior já passou, o melhor Flamengo a gente viu, era para ter produzido por 3-0, não fez os gols, 3 bolas defendidas pelo goleiro, 2 bolas na trave. O Grêmio, depois que entendeu o Flamengo, botou até um 6º defensor para se livrar do espaço que concedia ao time que é melhor do que ele. A bola chegou no Gabriel Meck. Quando chegou no Gabriel Meck, o Flamengo viu: ih, rapaz, eu também tenho que me defender. Então, Eduardo, o pior já passou.
9: Daqui a pouco tem mais Maurício Saraiva, daqui a pouco tem mais CCD, eu me virei para trás aqui, porque eu estou apresentando o programa da Zona Mista da Arena, e a equipe de arbitragem estava passando aqui em direção ao vestiário, teve xingamento de tudo que é lado ali, não deu para identificar quem é que estava xingando, mas bem protegida a equipe de arbitragem pela Brigada Militar já está no vestiário. 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Daqui a pouco tem mais CCD, daqui a pouco tem mais Maurício. Mas antes, Keke e a torcida do Grêmio aqui na Arena.
3: O torcedor ficou apreensivo durante quase todos esses 45 minutos, mas ao mesmo tempo confiante, viu, Gabardo? Deu para interpretar aqui que o torcedor entendeu a dificuldade do jogo, apoiou, mas também naqueles escapes do Grêmio ali, teve uma confiança um pouquinho a mais de que daqui a pouco, nesse segundo tempo, a gente pode sair com um placar positivo. Eu tô aqui com o Rodrigo. Rodrigo, primeiro a avaliação desse primeiro tempo, né? Foi um primeiro tempo difícil, né? A gente imaginava que seria, mas o 0-0 ficou de bom tamanho pro Grêmio.
16: Esse é o jogo, o legítimo jogo de quem não faz, leva. O Grêmio tá marcando bem, o Grêmio tá jogando sério, o jogo é muito forte, um jogo pegado. Jogo físico, de um lado o time como o do Flamengo, muito técnico, dá pra ver que os caras, qualquer jogador do Flamengo, quando toca na bola, domina ela ou já distribui ela no toque de primeira. Então, só que o Grêmio tá jogando com muita raça, o Grêmio tá forte, o Grêmio vai matar o jogo numa bola só. E aí o Flamengo vai se atirar e perigo o Grêmio até fazer mais. 3-0 o Grêmio, que é aqui.
3: 3-0 o Grêmio, aí tá o time.
16: 3-0 o Grêmio, é aquele jogo que quando desamarra entra 3 bolas de uma vez só.
3: Tu falou comigo em 2023 aqui que tava 1-0 pro Flamengo, falou que ia virar e virou. Então tomara que se repita.
16: Sim, tu tava na torcida, tu tava sentado, o jogo tava difícil, o Grêmio tava perdendo de 1-0. O Grêmio virou, empatou 1-1, fez 2-1, 3-1 e no final o Flamengo fez o segundo gol deles e acabou 3-2. E eu disse pra ti que tinha que ter fé e tu não acreditava, pô, quanta fé. E aí nós viramos.
3: Vou acreditar em ti, meu amigo. Tá, obrigado pela tua confiança. Deixa eu falar com outro torcedor aqui, tudo bem? Teu nome?
17: Sérgio Dantas, tudo bem?
3: Sérgio, como é que o Grêmio pode ganhar desse Flamengo poderoso nesse segundo tempo?
17: Eu acho que o Grêmio suportou muito bem o primeiro tempo. Eu acho que a estratégia foi perfeita. Não se recolher muito do seu campo de defesa, né? Fazer uma marcação intermediária. E eu acho que isso aí é uma questão de tempo. O Grêmio ter uma escapada e fazer um gol. Quase conseguimos isso no primeiro tempo. As duas bolas na trave dele é uma questão de Flamengo, né? Flamengo é um time super dotado. E a gente sabia que ia ser difícil, mas... o primeiro tempo foi fundamental para a gente saber que a gente pode fazer frente a ele, sim.
3: Se tu fosse Luiz Castro, tu mudaria alguma coisa no time já?
17: Enamorado. Colocaria o Enamorado no segundo tempo, no lugar do Amuso.
3: Aí, beleza. Muito obrigada. Bom segundo tempo para nós. Tá aí o torcedor, Gabardo, que apesar das dificuldades ainda tá confiante nessa vitória do Grêmio.
9: Valeu, Keke. 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Ô, Bertoncello, como é que fica a situação do Grêmio na tabela do Campeonato Brasileiro com este empate?
12: Neste empate deixa o Grêmio na 15ª colocação com 18 pontos, Gabardo. Com os jogos desse momento, o Vasco, que entra em campo em seguida, às 8h30 contra o Atlético Paranaense, é o 17º colocado, portanto, o primeiro time na zona de rebaixamento. Eu destaco que 6 times nesse momento estão com 18 pontos. Botafogo, Atlético Mineiro, Inter, Santos, Grêmio e Corinthians. Nesta ordem, Gabardo.
9: É claro que o torcedor do Grêmio quer ganhar, quer a vitória, mas esse pontinho aqui tá precioso também, né? Tá evitando a possibilidade do Grêmio entrar na zona do rebaixamento, né?
12: Verdade, Gabardo. Se o Grêmio perder essa partida e o Vasco empatar, o Grêmio acaba essa rodada no Z4.
9: Olha só.
18: Você tem uma ideia de quanto o Grêmio foi pro intervalo, podendo comemorar o que aconteceu? O Flamengo jogou um futebol muito parecido com o que jogou lá em Minas Gerais contra o Atlético Mineiro, quando foi para o intervalo com 3-0. Jogou a diferença do que o Flamengo fez em relação ao Atlético e a diferença que o Flamengo fez em relação ao Grêmio foi muito parecida.
15: A diferença também, e aí o problema é do Flamengo, é que lá ele foi efetivo e aqui ele desperdiçou. Depois ele faria um quarto gol, ganhou de 4-0 do Atlético, mas foi 3-0 para o intervalo. Aqui foi 0-0. O Flamengo já deu no teto. Quem não deu no teto e pode ser corrigido, deve estar sendo corrigido nesse momento, Eduardo, é o Grêmio do Luiz Castro.
19: Então, Maurício, Saraiva e Cesseré, vamos falar mais sobre este primeiro tempo e as soluções que o Grêmio pode buscar para a etapa final. 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Agora, aqui no Bola Parada de Grêmio 0, Flamengo 0, Maurício Saraiva e CCD. A avaliação do primeiro tempo e o que, que o Grêmio pode melhorar na etapa final.
10: O primeiro tempo ele está muito definido em cima daquele volume inicial, assustador. E eu coloco, sinceramente, uma ideia de que o Grêmio ficou com medo em determinado momento. O volume de jogo foi realmente muito forte e os jogadores do Grêmio estavam com muito medo de sair, de atacar, de brigar por algum bote. O Grêmio ficou acanhado. Isso foi mudando, né, aos poucos, e o final do jogo deu a ideia de que alguma escapada poderia fazer do Grêmio, talvez até o vencedor do jogo no primeiro tempo, mesmo que não de forma justa. Agora, o que fazer pro segundo tempo? Talvez tirar um dos zagueiros, já que os zagueiros não têm a quem marcar, os jogadores do ataque são muito, muito movediços e saem muito. Talvez criar algum volante que possa jogar um pouco mais. Mas eu acho e insisto que a velocidade pode ser a saída. Então, o Grêmio tem o Enamorado no banco e isso pode determinar aí que o Grêmio com extremas faça um jogo um pouco diferente. Talvez trazendo o Noriega para dentro, liberando o Enamorado no lugar do Pavon e fazendo dois extremas para o Grêmio ter velocidade tanto para o Amuso como para o Enamorado para tentar criar constrangimento no Flamengo. Eu acho que esse é o primeiro ponto. Às vezes, tu tá apanhando. Tu precisa contra-atacar para o adversário ter uma ideia. Opa, eu posso cair aqui no primeiro soco. Então é mais ou menos isso que o Grêmio precisa fazer. Jogo duríssimo, Maurício. Duríssimo para o Grêmio. Mas é preciso dizer que eu saiba, está 0-0. Não está 4-0.
15: Se não fosse a ideia do César de trocar peças, se o Luiz Castro quiser manter as peças, ele pode trocar só o jeito de manejar essas peças. O que, que eu quero dizer? Tem pelo menos dois jogadores do meio para frente do Flamengo que têm uma enorme qualidade técnica que é proporcional à enorme dificuldade que eles têm de dividir bola. O Carrascal, o colombiano, e o Samuel Lino, o brasileiro que jogava no Atlético de Madrid. Uma habilidade fantástica, o Carrascal botou uma bola na trave, o Samuel Lino dribla em cima de um tijolo, mas para dividir bola para eles é um drama, é problema. E o Grêmio fez uma marcação em que pretendeu cortar a linha de passe do Flamengo sem dar bote, ou seja, sem tentar tomar a bola de quem tinha bola. Às vezes em que o Grêmio conseguiu fazer isso, Eduardo, o Flamengo correu para trás. E essa é uma dificuldade muito grande do Flamengo historicamente. Como ele joga sempre para frente, correr para trás, o Flamengo está todo fora do lugar. Ainda que os seus zagueiros tenham velocidade, especialmente o Léo Pereira, ainda mais que o Léo Ortiz. O grande acontecimento é somado, são duas coisas. O Flamengo perde intensidade depois de uma meia hora espetacular, em que ele podia ter ido a 3-0 em cima do Grêmio sem susto algum. E quando o Flamengo perde intensidade, também ao mesmo tempo, o Grêmio está chegando às vezes a colocar um sexto defensor, que era o Amuso mais para trás, o Caio Paulista para dentro, mais os três zagueiros, mais o Pavon. E o Flamengo chegou a passar 2-3 minutos trocando passes em paralelo ao gol ou para trás. Foi quando o Grêmio encaixou finalmente a sua marcação, mas ela pode ser mais agressiva. Não no sentido do pontapé, obviamente, agressiva no sentido de tomar a bola de quem a tem, tomar a bola do portador e aí sair no contragolpe com o Amuso. E muito especialmente com o jogador mais diferente que o Grêmio produziu nos últimos anos, chamado Gabriel Meck. Na única vez em que foi possível a bola chegar para ele a 20 metros do gol, ele driblou em cima de um tijolo e chutou perigosamente. Aí o Flamengo pensou, rapaz, eu tenho que me defender também porque os caras têm um 10 aqui que vai me incomodar. 0-0, pior já passou, só pode melhorar o Grêmio. O Flamengo eu não vejo como melhorar.
19: É, bom, o Maurício, CCD, eu tô aqui na zona mista da Arena, eu junto com o Jason Lisboa, daqui a pouco vai ter a movimentação de volta para o segundo tempo do Grêmio. E a gente vai ver se tem alguma troca ou não. Marcos Bertoncello na Central de Esportes da Gaúcha.
12: Tem bola rolando no Rio para o último jogo desta 15ª rodada. Vasco e Atlético Paranaense estão empatando em 0-0. E nesse momento são 7 times com 18 pontos. Nesta ordem, Botafogo, Atlético Mineiro, Internacional, Santos, Vasco, Grêmio e Corinthians. E por conta dos gols pró, o Corinthians retorna para a zona de rebaixamento. É o 17º colocado.
19: Toda essa turma aí que está empatada, que começa a partir do...
12: A partir do Botafogo, 11º.
19: Do 11º, tá todo mundo pertinho da zona do rebaixamento. São quantos com 18 pontos?
12: O pertinho, todo mundo tem pontuação de Z4. Puxa nesse vida. Momento, todos eles, os 7. Botafogo, Atlético Mineiro, Inter, Santos, Vasco, Grêmio e Corinthians nesse momento é o 17º.
18: Agora, Bertoncello, não, acho que isso não tinha acontecido ainda no campeonato. Tanta não, com gente com times, pontuação de Z4 não tinha acontecido.
19: Que
18: né?
19: campeonato é esse, hein?
18: Muito achatado.
11: Gabardo, informação do nosso colega Marcos Souza, de Zero Hora e GZH. O Pedro Gabriel, ele chegou a ficar inconsciente em determinado momento quando ele caiu no campo. Provavelmente naquela hora que o Maurício flagrou que ele não mexeu os braços. E por conta disso ele foi levado para o Hospital Moinhos de Vento, onde está agora sendo atendido e está bem. Mas está sendo atendido pelos médicos.
19: É informação importante. Depois a gente traz mais detalhes. 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
0: Sabia que o Maurício viu a queda do jogador do Grêmio, me ressaltou e eu olhei para dentro do campo, lá para o lado que ele estava. Estava o médico massagista numa correria extraordinária, porque a gente pensava que pudesse ser coisa muito grave.
6: Tomara que não seja nada. Um adendo em relação, tá? O corte foi no lado direito do rosto, mas ele sai também com a mão no lado esquerdo. Pelo impacto, certamente, com a chuteira, que não foi intencional por parte do jogador do Flamengo, mas a dor que ele estava sentindo é dos dois lados, mesmo com a pancada tendo sido de um lado da face.
11: Sim. E aqui na zona mista, Gabardo, o Flamengo já começou o movimento, jogadores saíram do vestiário sem troca, o Flamengo vai voltar igual para o segundo tempo.
18: É que se o treinador do Flamengo fosse pedir alguma coisa para os seus jogadores, era uma só: parem de desperdiçar a produção ofensiva de vocês, porque senão vocês vão perder de 1-0, 2-1, ou coisa parecida. É muito desperdício. De resto, condição tática, cada jogador do Flamengo sabe exatamente o que fazer, que é sempre o passe, a aproximação, juntar 3-4 jogadores em passes curtos e para frente, o chamado passe vertical. Isso o Flamengo fez. Então, não é taticamente que o Flamengo tem que mexer alguma coisa, e sim no seu índice extraordinário de desperdício. O Grêmio não. O Grêmio tem espaço para melhorar coletivamente e aí sim fazer o Flamengo se defender. O Flamengo não gosta de se defender.
19: Você que está ligado no Bola Parada, no Futebol da Gaúcha, imagens, está conferindo lá no canal de GZH no YouTube, as imagens aqui da zona mista e a volta. É do intervalo para o campo. Daqui a pouco os jogadores do Grêmio vão passar por aqui. O Bertoncello resumindo aí, fala Rodrigo.
11: O protocolo de concussão não foi ativado, tá? Na substituição, mesmo que tenha ocorrido essa necessidade de atendimento ao Pedro Gabriel.
19: Eu diria, Bertoncello, depois desta informação que você trouxe, é que este campeonato brasileiro é um campeonato brasileiro com poucos candidatos ao título, Palmeiras e Flamengo, e muitos candidatos ao rebaixamento. Tem uns 9 aí.
12: Pois é, Gabardo, sabe que assim, agora eu fui ver também, além dos 18 pontos, eu vou pegar esses últimos 4 aqui, tá? Santos, Vasco, Grêmio e Corinthians. Eles têm campanha praticamente idênticas. Todos eles com 4 vitórias, todos eles com saldo menos 1. E pelos gols pró, o Santos à frente do Vasco, o Vasco à frente do Grêmio e o Grêmio à frente do Corinthians.
19: Que coisa, hein? Bom, daqui a pouco o Grêmio volta para o segundo tempo. Antes disso, dá tempo Simon Bianchini. Eu ia te falar sobre como foi a arbitragem. Teve cartão amarelo para o Pavon, que fica suspenso para o próximo jogo contra o Bahia em Salvador. E a gente vai ver quem é que vai ser o lateral direito do Grêmio lá, hein? Marcos Rocha. Bom, Simon, e arbitragem aqui na Arena?
6: Ô, Gabardo, foi um jogo dentro do padrão do Davi Lacerda, que é um árbitro que deixa correr um pouco mais. Para mim tem um equívoco ali que ele não dá amarelo para o Amuso. Tem 2 cartões para o Flamengo, os 2 justos. O do Pavon também. Só que eu não tenho a reprodução da imagem, porque eu, na hora, no momento da transmissão, eu tive a mesma sensação da reclamação do Pavon, que ele foi atingido com o braço. Daí teria que ver a intensidade deste braço. O VAR certamente checou esse lance, né? Mas talvez não tenha interpretado como uma intensidade tão elevada para a aplicação de um vermelho. né? Mas o Pavon reclama, a gente não tem reprodução do lance, mas talvez é o asterisco que eu tenho, talvez um amarelo pro Ayrton Lucas nessa situação, mas fora isso, sem grandes equívocos da arbitragem.
19: Bom, acho que voltou todo mundo, né?
11: Grêmio igual, Gabardo.
19: Então vamos lá, vamos devolver o comando para Pedro Ernesto Denardim e o segundo tempo de Grêmio e Flamengo aqui na Arena, Pedro.
0: 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Vamos lá para o segundo tempo. Grêmio e Flamengo empataram 0-0 no primeiro tempo. Tivemos aí o Bola Parada, opinião, os torcedores falando aqui no Futebol da Gaúcha, atualização de tudo que está acontecendo no Campeonato Brasileiro, porque na Gaúcha tem tudo, né? E tem Copa do Mundo com exclusividade para o Rio Grande do Sul. Apita o árbitro, saiu o time do Flamengo, a bola foi para o Everton Araújo, jogou a bola para Barella, Barella tocou, deu para o Léo Ortiz recuando a bola, soltando, destaque colocado Léo Pereira tocando a bola para Barella vai tentar escapar pelo lado direito, meteu a bola, deu para Plata foi marcado, chegou contra ele o jogador do Grêmio Porto Alegrense, o Caio Paulista, a bola foi para o Mac dominou ali pelo meio, ganhou de 2 de 3, vai lá o Mac, com a sua habilidade, com a sua categoria, soltou a bola na esquerda, dominada pelo Amuso encarou o marcador, levou para o meio, vai tentar a sua jogada tradicional, preferiu levar para o outro lado, corta Léo Ortiz, tira a bola para fora da grande área, mas o Grêmio está voltando, o Grêmio voltou com mais força, agora com mais gana, olha o cruzamento em direção à área, a bola foi afastada pelo Léo Pereira, deu a bola, encontrou colocado Jorginho, deu para Léo Pereira faz domínio, ali do lado esquerdo defensivo, toca a bola para Jorginho que está recuando para o goleiro Rossi vai ser atacado, faz a bola chegar onde está colocado Barella está recuando para Léo Ortiz, ele domina ao lado da área, soltou a bola para o Everton Araújo, tem que gol. Deu para o Léo Pereira, gol de quem?
12: Tem gol marcado pelo São Paulo em Itaquera, Mateuzinho contra, Corinthians 3, São Paulo 2, 45 minutos do segundo tempo, a informação para a Unimed Porto Alegre.
0: Ayrton Lucas levou o time do Flamengo para o campo de ataque, errou o passe, o Grêmio tem a bola, é Gabriel Meck que está dominando, tentando passar pelo marcador, pisou na bola, enganou o adversário, chutou, bateu nele, tem falta, o juiz da partida parou e marcou. 1 minuto e meio, kto.bet.br, pode apostar, o site é proibido para menores de 18 anos e jogue com responsabilidade. O Grêmio tem a bola e parece que é outra coisa, em seguida eu quero ouvir o Maurício porque eu estou vendo coisa diferente no campo ali, mas agora quem tem a bola para o Grêmio é o jogador Vieri deu para Gustavo Martins, ele domina, procura jogar, jogou na frente, deu para Noriega bateu a bola na ponta esquerda, Caio Paulista apareceu pela ponta, ganhou do marcador, tocou a bola para Amuso recolheu na meia esquerda, Mac tá pedindo do outro lado, a bola foi para Noriega deu para Pérez domina, ainda Léo Pérez, tá recuando, jogando a bola atrás, encontrando, colocado por ali o Vieri dá um pisão na bola, solta a bola para o Pérez se mete pela meia direita, é o Grêmio trocando passes, isso não aconteceu no primeiro tempo, a bola foi para o Caio Paulista, levou para o fundo do campo, cruzou, chegou Jorginho para tirar, e aí completa a Barella de qualquer maneira, mas é o Grêmio que volta, é outro Grêmio, gente, é outra cara, é outro time, é outra família, lá está Léo Pérez tentando carregar, foi desarmado, o Grêmio tem a bola com Vieri domina pela ponta esquerda, buscou jogar, jogou, tocou a bola para o Caio Paulista, pega em outra bola, levantou Vinícius, estava ali, se abaixou, não cabeceou e a bola voltou para o Léo Pérez tocou a bola para o Caio Paulista, dominou pela ponta esquerda, atacado, e a bola tá na linha de lado. Eu tô vendo outro Grêmio, é outro time, mudou o quê, Maurício?
15: Você tá vendo um Grêmio que tirou a marcação de corte de linha de passe para uma marcação que tenta tomar a bola do jogador do Flamengo que tiver com ela, exatamente o que tinha que ter sido feito.
0: Pois é, parece outro Grêmio, parece que fantasmas entraram dentro do campo e o Grêmio tá muito melhor agora, arremesso lateral, bola na área, corta Léo Ortiz, voltou a bola, Vieri jogou na área, afasta Virel, jogador Barella, volta o Grêmio, lançamento para o campo de ataque, a bola é afastada, Samuel Lino pega o rebote, procura jogar, jogou ali pela meia esquerda, ainda ele levanta, chegando próximo ao meio do campo, de pé direito, faz a inversão, tocou a bola para Plata domina, a marcação chega com o jogador Amuso, ele toca a bola para Barella deu para Everton Araújo, 3 minutos e meio, segundo tempo, o placar continua 0-0, é Grêmio e Flamengo, é o futebol da Gaúcha com você, torcedor do Rio Grande do Sul e do Brasil, lá vai o time do Flamengo, a bola do Léo Pereira, tocou na ponta esquerda, Lino tá colocando por ali, levou pro fundo do campo, cruzou direto, liga de fundo, apenas tiro de gol, e ele tá dando escanteio. E aí, Rodrigo?
11: Fiquei com a impressão de que foi mesmo, apesar da reclamação do Pavon, cruzamento do Ayrton Lucas, o Pavon bloqueou,
8: Escanteio, Carrascal cobra 0-0, informação Sicredi.
0: 4 minutos, etapa complementar. 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O Grêmio empata com o Flamengo 0-0. Tem escanteio o time do Flamengo para cobrar. Lado esquerdo, campo de ataque flamenguista. Uma bola alta, sobe Vieri, afasta de cabeça. A bola no rebote vai ser do Flamengo. É a tentativa do Plata para dominar. Ele solta a bola, onde está colocado o Carrascal. Carrascal deu atrás, deu para Varela, que está recuando para o goleiro Rossi, que está lá fora da sua grande área. Está lá quase na intermediária, porque estava todo mundo jogando no campo de ataque do Flamengo. Lançamento cumprido, corta Vieri. Vieri tocando, encontrando, colocado Balbuena. Balbuena soltou no meio, a bola foi para o Léo Pérez. Léo Pérez demorou para fazer o passe e foi desarmado. E lá está o Plata dominando para o time do Flamengo, tocando a bola para o Everton Araújo. Ele caminha pela meia esquerda, joga a bola no meio, encontrou, colocaram por ali o jogador Jorginho. Jorginho deu para Carrascal. Carrascal, Everton Araújo veio de trás com a bola dominada, soltou na ponta esquerda, vai pintar cruzamento, corta para o Grêmio. O jogador Gustavo Martins, e a bola fica outra vez para o time do Flamengo, dominada pelo lado esquerdo, com a bola recuada para o Ayrton Lucas. Ele domina ali pelo lado canhoto, tocou a bola e encontrou colocado Everton Araújo. Tem Samuel Lino pedindo também, referiu, recuou a bola para Jorginho. Jorginho deu para o Léo Pereira. Léo Pereira tocou para o Ayrton Lucas, carrega pela ponta esquerda, tentou jogar, jogou no meio. Samuel Lino está dominando, jogando no meio, encontrando, colocaram por ali o Jorginho. Ele busca a jogada, tenta chegar, mas a bola é tirada porque a zaga do Grêmio está completamente fechada, como se for o muro da Mauá, impedindo que os jogadores do Flamengo por ali transitem. Mas o Flamengo ataca, o Flamengo procura chegar outra vez. A bola foi recuada, onde está colocado Léo Pereira. É ele que está partindo para o campo de ataque, conduzindo a bola e soltando para Léo Ortiz. Flamengo chegando a 6 minutos desse segundo tempo. O placar é 0-0. A bola foi onde está colocado o jogador Carrascal. Carrascal tentou jogar, o Grêmio recupera a bola. Ela foi para Carlos Vinícius. Ele marcado por 3 adversários, é desarmado. A bola voltou para o Samuel Lino. Deu para o Pedro, para o Jorginho. Fechou para a área, corta Vieri. Tira para o Grêmio. E a bola no rebote ficou para Everton Araújo. Tentou jogar, soltou no meio, deu para Plata, para o Everton Araújo. Buscou a combinação, abriu a bola na ponta esquerda. Ayrton Lucas foi buscar, é marcado. Mesmo assim tem cruzamento, subiu Pedro, não achou, a bola foi tirada, voltou para Varela. Varela deu para Everton Araújo, que dominou, que recuou, soltou a bola para o Carrascal. Carrascal tentou jogar a bola para Jorginho. Jorginho foi desarmado. A bola voltou para o Flamengo. Everton Araújo tem o domínio, soltou onde está colocado o jogador Léo Pereira. Léo Pereira joga a bola na direita para Jorginho. Jorginho procura atacar, abriu, tocou a bola para Plata. Plata soltou para Varela, para Jorginho. A marcação chega, ele procura jogar ali pela direita, outra vez com Jorginho. A bom tabelamento, jogou na área. Plata está colocando por ali, recuou para Varela. Jogadores do Flamengo trocam passes, insinuantes para o Varela, livre para chegar, para bater. Corta, salvando para o Grêmio, jogador lateral esquerdo da equipe do Grêmio para afastar. E o posse de bola volta a ser do Flamengo, com agora o Everton Araújo tocando a bola pela linha de lado. 7 minutos. Vocês entendem que jogo é esse que temos no segundo tempo?
10: É um jogo duríssimo, uma linda jogada do Flamengo agora e muito boa intervenção do Caio Paulista. Não dá para se acanhar, a gente viu, quando morde um pouco, o Flamengo também sabe errar, também pode errar, e o Grêmio precisa insistir nisso, até que uma chance possa aparecer para o Grêmio vencer esse jogo. Até o momento, nada indica isso, mas a gente torce sempre para uma bola, para o Grêmio conseguir vencer esse jogo.
15: O Caio Paulista acaba de fazer um gol, tá? A bola que ele intercepta, que ia chegar no Pedro, sem marcação, a 2 passos da linha da pequena área, a interceptação do Caio Paulista equivale a um gol do Grêmio.
0: 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O Grêmio se defende, Vieri, pé canhoto na bola, tá lá o Ayrton Lucas tirando a possibilidade do ataque do Grêmio. A bola agora para o Rossi. Rossi faz o domínio, joga a bola para o campo de ataque, subiu o Caio Paulista, não achou, mas a posse de bola fica certo do Grêmio, através do Vieri, que domina e recua a bola.

0: 17º colocado com 18 pontos, Unimed
1: Porto Alegre. Jorginho tocou grande bola pro Plata, vai marcar o gol, Everton. O Everton faz uma defesa simplesmente impressionante, tirando o gol do Flamengo, que parecia certo. E o Flamengo volta para o campo de ataque, a tentativa do Plata, Plata leva, tocou para Carrascal, tentou jogar, jogou no meio, deu a bola para Jorginho, Jorginho tem para ela, colocando para ali, deu a bola para ele, são 9 minutos, a bola foi onde está colocado o jogador Jorginho, Jorginho tentou na frente, deu para o Pedro, para o Plata, chutou o Lino, agora a bola bateu na zaga do Grêmio, foi lá o Pavon para dominar, não deixar sair pela linha de fundo e toca a bola para o Mé. Mec procura o tabelamento, a bola foi tirada, voltou para o Mec. Mec lutou, ganhou do marcador, lá vai ele com força, com garra, com técnica. Mas aí tem uma blitz de dois jogadores em cima dele, a bola está na linha de lado. O arremesso lateral é do time do Grêmio, Maurício Saraiva. Eu acabo de ver uma das defesas mais impressionantes desta temporada do goleiro Everton do Grêmio, Maurício.
2: O Flamengo acaba de perder a bola do jogo, muito mais do que todas as chances do primeiro tempo, incluindo bola na trave. Eu quero fazer uma frase para você, que eu tenho isso para mim há algum tempo, agora eu vou botar no microfone. Do trio de goleiros que o Brasil tá levando para a Copa, o Everton tinha espaço entre os três. O Everton é um goleiro acima da média e é goleiro de jogo grande. Copa do Mundo é o evento maior que nós temos no futebol do planeta. O Everton era para ser um dos três goleiros da seleção do Angelotti.
1: Caio Paulista soltou a bola para Vieira e tá aí a manifestação do Maurício, hein? O Everton, o grande nome do Grêmio nesse jogo. A bola foi solta ali do lado esquerdo, Caio Paulista, pé canhoto na bola, suspendeu, corta bem colocado o Léo Ortiz. Léo Ortiz deu a bola para Jorginho, Jorginho soltou, encontrou Carrascal, Carrascal jogou no meio, a tentativa dele ali pelo meio com Jorginho, Jorginho tocou para Carrascal, deu para Everton Araújo, agora a bola para o Varela, Varela buscou o meio, soltou, encontrou colocado o Samuel Lino, recuou, a bola foi para Carrascal, tentou, Pedro tá colocado por lá, de costas para o gol, ele acaba recuando, soltando a bola, ela foi para Jorginho, Jorginho tentou abrir, abriu para o Varela, dominou ao lado da grande área do Grêmio, recuo de bola foi feito, ela foi o destaque colocado o Carrascal, tentou para Jorginho, Jorginho se meteu pela meia direita, buscou a penetração, a bola foi tirada para o Grêmio pelo Léo Pérez, o rebote do Flamengo, a tentativa foi onde está colocando Plata, Plata soltou, encontrou colocado Everton Araújo para o Plata, tentou jogar, jogou errado, a bola está nas mãos do goleiro do Grêmio. 11 minutos de partida, hein?
3: Tem que mexer nos volantes urgentemente. Os volantes cansaram, tanto principalmente o Pérez, está errando todas as bolas, todas as tomadas de decisão. Está na hora de trocar os volantes. Olha lá, Pedro!
1: E lá vai o Grêmio, a bola foi no Mec, dominou, enganou o marcador, grande finta, chutou, prensado, ele estava criando uma chance monumental, e aí, bom, aí na hora de bater, o zagueiro apareceu na frente dele e tirou, tinha que dar mais uma cuidadinha, não é, Jason?
4: É um capricho maior, mas também foi tudo muito bem executado, o Pavon deu um passe de 40 metros, uma bola em curva que colocou o Gabriel Mec em condições para essa finalização, a defesa do Flamengo fechou quando ele tentou a finalização com a perna esquerda, aí foi esbarrando no sistema defensivo do Flamengo, chegou bem o Grêmio 0-0 na informação Sicredi.
1: 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Placar continua 0-0, o Flamengo desce para o ataque, Carrascal, ele tá recuando, soltando a bola, encontrou colocado por ali o seu companheiro, o jogador Léo Pereira, Léo Pereira tentou jogar na frente, a bola foi para o Lino, Lino tabela, lá pelo lado esquerdo, a bola tirada pelo Pavon, linha de lado, arremesso lateral do Flamengo, 12 minutos e meio, etapa complementar, o placar é 0-0. 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Lá vai o time do Flamengo, a bola do Varela, Varela Léo Ortiz, Ortiz tocando para Jorginho, que está recuando para Léo Pereira, lá vai ele pelo lado esquerdo, metendo uma bola na ponta, ela foi dominada, lá está colocado o jogador Ayrton Lucas, recuou para Léo Pereira, Léo Pereira fez o domínio, tentou para elevação, soltou para Léo Ortiz, ele chegou livre de marcação, chegou Léo Pereira, ele fez o cruzamento, a bola foi tirada pelo Gustavo Martins, jogando a bola no lado esquerdo, ali está colocado o Caio Paulista, que mete a bola pela linha de lado, o arremesso será para o time do Flamengo.
2: Pedro, os dois zagueiros do Flamengo estão na intermediária do Grêmio, o momento é muito delicado pelo cansaço que já disse do César, dos marcadores do Grêmio, deram bote e morreram.
1: Léo Ortiz soltando a bola para o Jorginho, Jorginho abriu na esquerda, quem tá colocando por lá é o Ayrton Lucas, recuou, deu a bola para o Léo Pereira, veio de trás, parou como se fora cobrar uma falta, levantou,
4: Tiaguinho,
1: hein?
4: Tiaguinho vem aí no Grêmio.
1: Tiaguinho vai entrar em

0: erguida no time do Grêmio, a bola foi solta, um destaque colocado do jogador Jorginho. Jorginho bota a bola na ponta direita, Carrascal tá colocado por ali, recua a bola, deu para Léo Ortiz, levantou para dentro da grande área do Grêmio, cruzamento, e quem é que tá lá? O milagroso Everton para jogar e para tocar a bola forte para o campo de ataque. Foi Vinícius, um zagueiro já caiu, ele tem o domínio para bater, bateu, fraquinho, o goleiro pegou, Jason.
1: Olha, no balão do Everton, o Carlos Vinícius brigou com todo mundo no sistema defensivo do Flamengo, na risca da meia-lua, a bola se apresentou, ele bateu com a perna esquerda, pegou mal, no meio do gol estava o Rossi, sem dificuldade, segurou pro Grêmio, pro Flamengo, que sai jogando curto, boa chegada do Grêmio, 0-0 na informação trilegal.
0: 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Atenção, tempo e placar do futebol da Gaúcha. 15 minutos, etapa complementar, Grêmio e Flamengo, placar é 0-0, Bertoncelo.
2: O empate deixa o Grêmio no momento na 16ª colocação com 18 pontos, finalizado o outro jogo das 6:30, Mirassol e Chapecoense empataram em 1-1.
0: Se o Grêmio vencer, pula para que colocação?
2: Vai para 20 pontos e chega até o 8º lugar, superando o Coritiba. Então sai do 16º e pula para 8º, Pedro.
0: E se perder o jogo para o Flamengo?
2: Se perder, ele ingressa na zona de rebaixamento, será 17º com 17 pontos.
0: 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Olha o Flamengo chegando, a bola foi pro Pedro, arrancou pelo meio, lá vai ele, levanta, soltando, boa bola, no Plata tentou chegar, o Everton outra vez, o goleiro do Grêmio é importante para tirar com o braço e desarmar o adversário, a bola foi para o Amuso, Amuso marcado pelo Varela, ganhou dele, puxou. O juiz viu falta, ei,
1: puxou, Pedro, o Amuso acabou puxando o jogador do Flamengo, Varela pela camisa e derrubou o flamenguista. Luiz Castro vai à loucura dizendo que não foi nada. O árbitro acabou sinalizando na hora a falta para o Flamengo. Era contra-ataque perigoso do Amuso. 0-0 na informação. 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
0: 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Chega o Flamengo. A bola foi para o Plata. Plata dominou, recuou, tocou para Jorginho. Com Plata, com Jorginho outra vez. Tá chegando o Flamengo, tentando chegar na área. A marcação vem através do jogador do Grêmio Porto Alegre, Léo Pérez. O recuo foi feito para Léo Pereira. Léo Pereira soltou para Léo Ortiz. Ortiz está chegando com Jorginho. Jorginho tocando a bola. Encontrou colocando para Nil Plata. Outra vez Jorginho. Jorginho tentou jogar do meio. Deu a bola para o Everton Araújo. Outra vez com Jorginho. Troca passe o time do Flamengo. Não consegue chegar na área porque o Grêmio tem um paredão ali. Tem um paredão.
3: É de com 6 nesse momento.
0: O Flamengo não consegue passar. Está todo mundo marcando, né? É 1-6-2-1. Né? Deve ser mais ou menos isso. Bom, é o que temos para o momento aqui, né? E a bola foi para o Plata, que dominou pelo lado esquerdo, tentou jogar, tocou para o Carrascal. Carrascal jogou a bola, ela foi lá onde está colocado Léo Pereira, procura Jorginho. Jorginho faz o domínio pela meia direita, 17 minutos, vai tentar chegar contra Léo Pérez, ainda ele levando, tocando a bola para o Carrascal, para o Jorginho, grande revolução, dominou na área, pé canhoto, cruzou, a bola bate na zaga do Grêmio, voltou o rebote, o chute, outra vez a bola explode na zaga do Grêmio, tem zagueiro do Grêmio que não acaba mais, tem uma muralha por ali, a bola foi para o Amuso. Amuso tocou, deu para Vinícius. Vinícius marcado, é desarmado, a bola ali atirada. Ficou para Everton Araújo, que tocou a bola curta, encontrou colocado para ali o seu companheiro camisa número 19, o jogador Samuel Lino. Samuel Lino tentou o ataque, a bola foi tirada e o árbitro tá parando, marcando o quê? Marcando o quê? Diz aí, Rodrigo.
1: Falta, jogo perigoso do Pedro, que colocou a bola, elevou o pé e acertou o rosto do Léo Pérez. Léo Pérez nocauteado, caído no chão, vai entrar Tiaguinho com a 39, já informo quem sai, 0-0, Tumeleno.
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1: Sai 33, né? Leonel Pérez, para a entrada do Tiaguinho, 39.
0: Foi aquilo que o CCD flagrou, né, CCD? O homem cansou.
4: Ah, completamente, segundo os últimos 10 minutos, aí 5 minutos, ele não consegue correr atrás dos jogadores do Flamengo. Talvez o Thiago dê um pouco mais de ritmo ao Grêmio, a bola possa ficar um pouco com o Grêmio, porque vai batendo dessa maneira, o Grêmio vai cansando e o adversário tem qualidade, as coisas vão complicando. Então agora com mais jogadores do Flamengo ainda com força pelo lado direito, vai piorar ainda mais, e o Grêmio precisa ter um pouquinho a bola para sair no contra-ataque. talvez a hora também seja de colocar o enamorado, tá? Porque vai aparecer, vai aparecer a chance.
3: Trocas no Flamengo.
0: Flamengo.
3: Saiu 19, o Plata, entrou 7, Luiz Araújo, atacante. Tá saindo Ayrton Lucas com a 6 e tá entrando lateral direito. Emerson Royal, camisa número 22, duas trocas no Flamengo.
0: Com o Emerson 22.
5: Isso.
0: Isto. E Luiz Araújo.
3: 7.
0: 7. Fala, Maurício.
5: Com um pouco mais de uma hora de jogo, uma coisa é certa até aqui, sujeito a tudo que aconteça de novidade na partida. O Grêmio está ganhando um ponto na sua casa e o Flamengo está deixando 2 pontos como visitante. Tamanha a sua superioridade técnica, tanto o Everton já trabalhou, mais as duas bolas na trave. Os zagueiros do Flamengo estão trabalhando na intermediária do Grêmio. Então até aqui, esse ponto que o Grêmio está ganhando é ganho mesmo, é ganho de comemorar. Pode mudar tudo a qualquer momento, porque o Grêmio tem um tamanho extraordinário. Mas até esse instante, Pedro, ponto ganho na arena.
0: E aí vai o Flamengo, Pedro tenta dominar, não acha, a bola ficou para Gustavo Martins, soltou no meio, deu a bola para Noriega. Noriega tentou abrir, abriu do lado esquerdo, a bola foi onde está colocado o jogador Amuso. Amuso deu a bola para Thiaguinho, Thiaguinho dominou pela meia direita, conduziu, soltou, encontrou Gabriel Meck, ele faz o domínio, abertura na ponta esquerda, a bola foi para Caio Paulista, jogou com Amuso, Amuso tentou, deu para Meck, Meck para Amuso, trocam passes os jogadores do Grêmio, lá vai ele levando, perde a bola. Chega para cortar o jogador do Flamengo e a bola fica dominada pelo Everton Araújo. Ele tenta o campo de ataque, mas a bola volta a ser do Grêmio, dominada pelo Vieri. Vieri tocando, Caio Paulista, está colocado ali pelo lado esquerdo. Jogou a bola para Thiaguinho, Thiaguinho dominou, levantou a cabeça, pisou na bola, deu para Caio Paulista. Thiaguinho está ali pedindo outra vez, mas ele prefere recuar. Recuar e tocar a bola para Vieri. Vieri mete a bola na frente, ela foi no Amuso. Amuso deu para Thiaguinho. Thiaguinho dominou e abriu lá na direita, onde está colocado o Pavon. Boa bola, Pavon domina, vai para cima do marcador, ainda o Pavon vai levando, a marcação chega, chega forte através do jogador do Flamengo, a bola tocada, onde está colocado o jogador do Grêmio, Amuso. Amuso recuando, soltando a bola, ela foi no Pavon, Pavon deu para Thiaguinho, tentou se meter, caiu o jogador do Grêmio, tinha uma falta ali, mas o Grêmio tem vantagem, e a bola ficou para Thiaguinho, Thiaguinho abriu, deu para Caio Paulista, recolheu, é marcado, toca a bola, encontra colocado Thiaguinho, Thiaguinho de pé direito, jogou para o Gabriel Meck, que deixou passar, mas o Pavon não entendeu, e a bola está na linha de fundo, é tiro de gol que favorece o time do Flamengo, Keck e o torcedor.
6: Vou falar com o Círio aqui. Círio, por onde? Como é que o Grêmio pode achar esse golzinho?
7: Primeiro tem que entender se o esquema é 3-5-2 ou 5-3-2, né? O Grêmio baixa a linha e o Flamengo empurra. Enquanto eles não dá pra brincar. E a outra questão é impossível não ter um lateral na base do Grêmio que seja melhor que o Pavon. Então é por aí, ó.
6: Aí o torcedor para Pão de Alho Santa Massa.
0: Olha a tentativa do Flamengo. Chegava o Carrascal por ali, ele foi desarmado. A bola ficou para o Gustavo Martins, tocou. Encontrou colocado o Meck. Ele deixou a bola passar embaixo do pé dele. Mais atenção aí, Meck. Mais atenção. E a bola ficou para o Flamengo. Levantamento de bola. Foi lá na ponta esquerda. Chegou o time do Flamengo. A bola tocada para Pedro, para dentro da grande área. Afastada a bola. Ela está saindo pela linha de lado. Foi lá o Varela na linha de fundo para dominar. Dominou, recuou, deu para Samuel Lino. Trabalhou ali pelo lado esquerdo. Tentou jogar, jogou curto, entregou a bola, encontrou o colocado Léo Pereira. Ele procura chegar no campo de ataque, o Grêmio outra vez se encolhe, mas se encolhe sem nenhuma vergonha, pelo contrário, faz uma linha de 6 jogadores lá dentro da sua grande área, levantamento, bola pro Royal, deu atrás e o gol do Flamengo. Carrascal, 22 minutos, o Grêmio resistiu, a artilharia foi grande, o primeiro tempo foi um massacre em cima do Grêmio, o Flamengo não conseguiu marcar, mas agora chega o gol e o Flamengo está ganhando por 1-0, Rodrigo.
8: É a qualidade do Flamengo, que tem um zagueiro que é chamado de camisa 10 na zaga, Léo Ortiz, ele que deu um belo lançamento para o Emerson Royal na ponta direita, ele recém entrou, cruzou no miolo da grande área, onde estava sozinho o Carrascal, chutou quase a queima-roupa frontal, sem chance para o Everton. O Flamengo faz 1 a 0, Maurício.
5: Eu não vou ser condescendente com o Grêmio, mas eu preciso dizer que esse gol não é culpa do Grêmio. Esse gol é uma qualidade extraordinária de um zagueiro que armou, de um lateral que entrou no segundo tempo e acerta um cruzamento de chapa, para a qualidade do Carrascal para chapar acima do Everton, porque se não é acima do Everton, ele pegava. Então, embora o Grêmio não tenha conseguido tocar na bola, esse gol é mérito de um Flamengo que é, ao longo da partida até aqui, César, muito melhor.